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1: 104, 9:23.
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1: 104, 19 para as 10.
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2: 10 e 4.
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4: Que Deus te abençoe poderosamente em nome de Jesus. Eu aprendo que quem começa as coisas no altar não vai ter que ficar dependendo de homens. Quem começa no altar anda em direção. Quem começa no altar colhe testemunhos. Então, o céu honra quem ama o altar de Deus. Nós precisamos viver Mateus 6,33, que diz: buscai, pois, em primeiro lugar o reino de Deus e a sua justiça, e todas as outras coisas nos serão acrescentadas. Por isso que eu te digo, o que você coloca no altar primeiro define a direção de toda a sua vida. Busque a Deus, consagre a Deus, alinhe a sua fé, alinhe a sua vida, consagre os seus sonhos e comece sempre debaixo da presença do Senhor. Acompanhe testemunhos do que Deus tem feito aqui na nossa igreja. Daqui a pouco eu volto com todos vocês.
2: Deus faz. A Igreja Quadrangular mostra.
4: A senhora está sentindo dor em qual local neste momento? Por favor.
5: E na região do pescoço e nas costas.
4: Quanto tempo a senhora está sofrendo com essa dor?
5: Ah, já tem bastante tempo.
4: Mais ou menos?
5: Há umas 3 semanas.
4: 3 semanas? Vem cá. Coloca as duas mãos na ponta do altar. Está curada. No poder do nome de Jesus. Abre os olhos. Procura as dores. A senhora chegou sentindo aqui. Agora a senhora vai ter uma surpresa. Pode procurar.
5: Eu tomei até remédio antes de vir para cá. Que estava doendo.
4: Procura aí.
5: Não.
4: Quando a senhora fazia assim, doía?
5: Dói. Tudo aqui assim.
4: É? E agora?
5: Não.
4: Cadê a dor?
5: Tem não.
4: Procura na cabeça.
5: Não.
4: Quanto tempo com essa dor?
5: Já tem mais de 3 semanas. Quinta-feira eu fui até pro hospital porque a pressão subiu, dá uma tonteira direto.
4: E agora depois da unção e da oração?
5: Tô bem não. Tô sentindo dor não. Graças.
4: Cadê a dor?
5: A Deus. Tem não, foi embora.
4: Quem te curou?
5: Jesus.
4: Bate palma e dá glória. Levanta a mão direita para os céus, igreja. Fala comigo assim: Ele é maravilhoso.
2: Deus faz. A Igreja Quadrangular mostra.
4: O que, que a senhora tem, irmã?
6: O corpo todo doendo. Tô tomando um remédio que eles falam que é pra... como é que fala? Eu tô tomando um remédio pra tirar as dores do corpo. Tem 2 dias isso.
4: 2 dias. Uhum. Tá doendo aí agora onde o local principal?
6: A cabeça todinha.
4: Cabeça tá doendo? Tá doendo? Fecha os olhos. Eu dou uma ordem agora a essa enfermidade. Sai! Para nunca mais voltar. E como prova da cura, não vai ter mais dor nessa cabeça agora. Abra os olhos, irmã. Procura a dor na cabeça, só vai ter uma surpresa agora. Procura aí.
6: Tem nada, pastor. Tá leve. Como se passou um jarro de gelo daqui aqui assim.
4: Aí agora?
6: É.
4: Como é que tava antes da oração?
6: Nossa, tão pesada que minha vontade é de ficar só sentada. E, nossa, eu não conseguia dormir 2 noites sem dormir com aquele peso na cabeça, uma coisa horrorosa.
4: Agora, depois da oração?
6: Não, uma coisa de ter jogado uma taça de gelo daqui até cá atrás, assim, tá levinho, fresquinho, mas fresquinho, como se me deram um cérebro novo.
4: Tá curado.
6: Graças a Deus.

0: Palma e da glória, irmãos. Esse Jesus é maravilhoso.
1: Deus faz. A igreja quadrangular mostra.
0: Quem tá com dor forte, tá com dor, vai ser curada. Tá forte aí, irmã? Olha pra mim, que tá forte. Tá com dor onde?
2: Na coluna.
0: Tá forte?
2: Muito forte.
0: Olha pra mim aqui. A senhora vai subir no altar, vai me dar um abraço. E nesse abraço, a senhora vai ser curada. Sobe aqui. Pode subir. Quem crê que Deus está comigo, dá glória. Quando ela me der um abraço, ela vai ser curada. A unção que está no meu corpo vai passar para ela. Porque é Deus quem faz, é Deus quem age. Venha, venha. Isso. Pode vir com dor. Pode vir. Me dá um abraço aqui, senhora. Recebe a sua cura agora, na autoridade e no poder do nome de Jesus. Amém. Procura as dores, aí que você vai ter uma surpresa. Pode procurar. Hã?
2: Tá doendo, não.
0: Cadê a dor?
2: Sumiu.
0: Quem te curou?
2: Jesus.
0: Bate palma e dá glória. Levanta a mão direita e fala assim comigo, igreja. Ele é maravilhoso.
1: 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A igreja quadrangular mostra.
3: O que é que dentro dessa campanha Deus fez, Deus confiou para a senhora? Fala para Jesus ser glorificado.
2: Eu fui curada da minha coluna, não aguentava nem andar.
3: Quanto tempo a senhora estava enferma?
2: Ah, uns 3 anos.
3: Foi curada?
2: Curada.
3: Bate palma e dá glória. A senhora, o que é que Deus fez para a senhora dentro dessa campanha?
4: Eu, para a glória de Deus, Deus reconstruiu a minha área sentimental.
3: Como é que estava antes?
4: Antes estava péssima. Agora, para a glória de Deus, estou na bênção.
3: Bate palma e dá glória. Pega aqui essa amada. Quem mais aqui? Vai contando, irmão. Fica de pé. Conta, porque quando você conta um testemunho, Deus libera outro. Dá glória a Deus aí, igreja. Sempre que você conta uma bênção, Deus libera outro.
5: Pastor, a minha filha estava mexendo com muita droga. Aí eu peguei e entrei nessa campanha. Graças a Deus, ela parou de mexer.
3: Quanto tempo ela mexia com droga?
5: Ah, uns 1 ano e meio, mais ou menos.
3: Depois
5: ou mais,
3: da campanha.
5: Ou mais. Depois. Agora parou mesmo.
3: Parou.
5: Tá vindo na igreja.
3: Tá vindo na igreja. Foi liberta. Foi liberta. Bate palma e dá glória, irmãos. É muito forte.
1: Deus faz. A igreja quadrangular mostra.
0: Receba o seu milagre agora. Em nome de Jesus. Abre os olhos. Agora procura a dor e só vai ter uma surpresa.
2: Não.
0: Cadê a dor?
2: Foi embora.
0: Quem te curou?
2: Espírito Santo de Jesus.
0: Bate palma e dá glória. Ele tá vivo, ele tá aqui. Quem tá com dor forte, levanta a mão. O que é que a senhora tem?
6: Dor no braço. Depois que eu quebrei o braço, aí fiquei com a dor assim.
0: Há quanto tempo?
6: Há 2 meses.
0: 2 meses. Tá doendo aí agora?
6: Tá doendo.
0: Fecha os seus olhos. Jesus, libera a cura pra tua filha. Traz do céu o milagre que ela precisa. O Senhor é poderoso para isso. Amém. Amém? Mexe com o ombro, só vai ter a surpresa agora. Pode mexer. Procura a dor aí. Cadê a dor?
2: Sumiu.
0: Cadê a dor?
2: Sumiu.
0: Quem te curou?
2: Jesus.
0: Bate palma e dá glória. Bate palma e dá glória.
1: 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A igreja quadrangular mostra.
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0: João capítulo 10, versículo 9, aqui é a palavra de Jesus. Jesus disse assim, ó, eu sou a porta. O que é a porta? A porta é aquilo que se abre para você entrar num outro nível. Aqui na terra tem porta que se abre para você entrar na sua casa para descansar. Aqui na terra tem a porta que se abre para você entrar na igreja para cultuar. Aqui na terra tem a porta do seu trabalho que se abre para você entrar para trabalhar. Mas eu tenho uma notícia para te dar. Jesus disse: eu também sou a porta. Ou seja, aquele que passar por mim vai ter a vida transformada, impactada, renovada, restaurada e abençoada. Aí ele continua dizendo: se alguém entrar a casa, se alguém entrar nessa porta, se alguém passar por essa porta, se alguém entrar nessa porta, ele vai ser salvo da glória. Quando eu entro pela porta que é Jesus, o meu nome sai do livro do inferno e entra para o livro da vida. Quando eu entro na porta que é Jesus, eu saio da condição de depender de mim e entro na condição de depender de Deus. Quando eu entro na porta chamada Jesus, eu já não vivo mais por aquilo que eu vejo, mas eu passo a viver em função daquilo que eu creio. Quando eu entro na porta chamada Jesus, já não sou eu quem vivo mais sozinho, mas é Cristo que passa a viver em mim. Então, quando eu entro na porta chamada Jesus, eu alcancei a melhor coisa que o ser humano pode alcançar, que é o quê? É a casa própria, pastor? Não. É o carro novo, pastor? Não. É bom ter casa? É ótimo ter casa e você tem que ter. É bom ter carro? É maravilhoso ter carro e você tem que ter. Mas melhor do que tudo isso é você ter a salvação, sabendo que tem a vida eterna. Por isso que quem entra pela porta e aceita Jesus já tem tudo. Quem tem Jesus tem tudo. Quem não tem Jesus, o que tem não vale nada. Então, o que nós mais precisamos é a nossa salvação. Só que aí Jesus é tão maravilhoso, Jesus é tão fantástico, e quando ele vem, olha o que, que ele entrega. Ele disse assim, ó: e eu vim para que tenham vida, fala comigo, vida com abundância. Ou seja, tudo que eu precisava, eu já tenho. Aí Jesus vem me dar um bônus. Qual que é o bônus? Vida abundante. A salvação é tudo que eu precisava, mas Jesus diz: eu tenho mais para te dar. A salvação é tudo que eu almejava, mas Jesus diz: eu tenho mais para te dar. A salvação é a maior riqueza do ser humano, mas Jesus disse: eu tenho mais algo para te entregar. O mais importante Jesus já nos deu, que é a vida eterna. Mas ele não deu somente a vida eterna. Ele nos deu um bônus. Qual é o bônus? Vida abundante. Jesus aqui, ele nos mostra que há dois caminhos diante de nós. O caminho do ladrão, que representa o inimigo, e o caminho dele, que representa o caminho da vida plena. Se eu sigo o caminho do diabo, que é o ladrão, ele mata, rouba e destrói. Mas se eu sigo o caminho de Jesus, ele me dá vida e vida com abundância. O diabo tenta roubar nossos sonhos, matar nossa fé, destruir nossa esperança. Mas Cristo veio para nos dar vida e vida cheia de esperança. Não é qualquer vida, é vida em abundância. A salvação é bom? É ótimo. Fala comigo, mas Deus tem mais. Ter o nome no livro da vida é bom? É ótimo, mas Deus tem mais. Ser protegido por Deus aqui na terra é bom? É ótimo. Ser cheio do Espírito Santo é bom? É ótimo. Ver a mão de Deus trazendo livramento é bom? Não é ótimo? Agora, o que é viver a vida abundante? Primeiro, abundância não é apenas bens materiais, não significa riqueza ou conforto, mas sim a plenitude em todas as áreas. É paz do coração, alegria verdadeira, relacionamento restaurado e propósito na caminhada. Isso é vida abundante. É você ter paz no coração. É você ter propósito nessa terra. É você ter uma alegria verdadeira. Não é alegria só pelas coisas. É bom você receber um presente, isso traz alegria, mas é uma alegria momentânea. Mas quem tem vida abundante, ele tem uma alegria, não por causa da circunstância, mas porque Jesus está dentro dele. Abundância vem de quê? Da presença de Deus. Quanto mais buscamos intimidade com Jesus, mais experimentamos sua graça, amor e cuidado. A presença de Deus, ela gera vida abundante. A presença de Deus revela o seu amor por nós, seu cuidado por nós. E aí nós experimentamos a intimidade e a graça dele. Abundância é fruto da fé e obediência. Quando confiamos nas promessas e vivemos de acordo com a palavra, experimentamos uma vida que o mundo não pode oferecer. O mundo, ele te dá aquilo que gera prazer na sua carne, mas Jesus dá aquilo que gera alegria no nosso espírito. Quando confiamos nas promessas, vamos viver de acordo com a palavra. A vida abundante é resultado da minha fé. Por isso que a vida abundante não tem a ver com o meu momento. Você pode estar enfrentando uma luta, mas se você tem fé, você enfrenta a luta vivendo vida abundante, tendo fé que Deus vai mudar a situação. A vida abundante não tem a ver com aquilo que eu perdi. Você pode ter perdido alguma coisa, uma causa na justiça, um dinheiro, mas isso não vai roubar a sua vida abundante. Sabe por quê? Porque você tem fé que o teu Deus, ele é restituidor. Portanto, para ter vida abundante é preciso, primeiro, receber Jesus como o Senhor da sua vida. Eu preciso entrar pela porta. Eu preciso passar na porta. Segundo, viver pela fé e não pela circunstância. Eu vivo é pela fé, não é pela circunstância. Quando algo der errado, eu tenho fé que amanhã vai passar a dar certo. Quando algo andou para trás hoje, eu tenho fé que amanhã vai andar para frente. Quando algo travou hoje, eu tenho fé que amanhã vai estar destravado em nome de Jesus. Quando algo me entristece hoje, eu tenho fé que amanhã vai acontecer muita coisa para gerar alegria dentro de mim. Por isso que quem tem fé, o choro dura até uma noite inteira, mas a alegria vem pelo amanhecer. Ter vida abundante é preciso permanecer ligado na videira verdadeira. João 15:5. Para eu ter vida abundante, eu tenho que estar conectado, eu tenho que estar ligado, eu tenho que estar unido com a videira verdadeira, que é Jesus. Olha o que diz: eu sou a videira, vós as varas, os ramos. Quem está em mim e eu nele, esse dá muito fruto. Fala comigo assim: porque sem mim nada podeis fazer. Quando eu li esse texto, eu falei: como assim, Jesus? Sem o Senhor eu não posso fazer nada? Então como é que tem gente aí fora que não teme a Deus, é ateu e faz um monte de coisa? Trabalha, tem carro, tem família. Como é que o Senhor disse aqui que sem o Senhor nós não podemos fazer nada? Sabe o que Jesus falou comigo? Quem está no mundo e não está ligado em mim, faz pelas forças deles. Mas quem está ligado em mim, faz através da minha força. O homem, ele caminha, mas ele cansa. Mas quem está comigo, vive Isaías 40:31. Mas os que esperam no Senhor, quem espera em Deus da glória, renovarão as suas forças, aleluia, subirão com asas como águia, correrão e não se cansarão, caminharão e não se fadigarão. Quer ter vida abundante? Caminhe também em gratidão e confiança, mesmo em meio às lutas. Pastor, eu estou na guerra, continue caminhando e vivendo vida abundante. Eu estou na luta, continue lutando, sabendo que Deus tem vida abundante. Vida abundante não é ausência de problemas, mas é a certeza de que em Cristo, no meio dos problemas, nós somos mais do que vencedores. Se nós estamos aqui hoje, é porque Deus lá atrás nos fez vencer grandes batalhas.
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9: Grande Deus e poderoso Pai, o Senhor é um Deus que nunca perdeu uma batalha. O Senhor é um Deus que diz que o que é ligado na terra é ligado no céu. Eu ligo a vitória, eu ligo a bênção, eu ligo a cura, eu ligo o milagre, eu ligo a restauração, eu ligo a felicidade, eu ligo a volta por cima de cada um que ora comigo agora. O Senhor não une pessoas, o Senhor une propósitos. Quem está orando comigo agora está debaixo de um propósito. Então, que o Senhor visite essas pessoas, ó Deus. Porque o Senhor é onipotente, onisciente, onipresente. E eu sei que o Senhor tem o poder de mudar qualquer quadro. Ó Deus, que a Tua presença, que a Tua voz, que a Tua vontade chegue até o coração de cada ouvinte agora da Rádio 104 FM. Purifica os nossos corações, alinha os nossos pensamentos e guia os nossos passos para que a gente possa amar mais ao Senhor. É a minha oração em nome do Pai, do Filho e do Espírito Santo. Amém, Jesus.
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13: 10h24.
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1: 10h42. 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

0: 11 horas.
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profetizando pra pessoa que tá do teu lado, diga assim pra ele: nada vai impedir de você receber a tua bênção. Se você crê nisso, só quem crê, dá uma rachada de glória.

diga nada, nada vai me impedir. A unção de Deus, a unção de Deus está faz presente aqui nessa noite. Só quem está sentindo essa unção, só quem está sentindo essa unção, começa a glorificar, começa a glorificar o homem das mãos furadas. Ele está caminhando por aí. Quem está sentindo ele? Quem está sentindo ele? Só quem está sentindo dá um brado de vitória. Oh, glória a Deus. Quero convidar os adoradores para cantar comigo assim.

0: Rei Jesus, aplauda mais forte.
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2: Vamos cantar. Reanimado pra Jesus.

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2: Madrugada com Deus, chegando até você com a bênção de Deus e que o Senhor te abençoe. É um privilégio muito grande estar aqui nessa madrugada com todos vocês. Eu sou o pastor Antônio Leocádio e ainda nessa madrugada eu quero orar por você. É o 997047822. 997047822. Vou estar orando por você e a bênção de Deus vai chegar na sua vida.
3: Acompanhe o testemunho que Deus tem feito. Já eu volto com todos vocês.
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5: Coração, desde ontem, doendo assim que nas costas. Desde ontem.
6: Tá doendo aí agora?
5: Tá.
6: Feche os olhos. Jesus, eu libero a cura divina nesta hora. Toda e qualquer enfermidade, sai agora. Em nome de Jesus. Abra os olhos. Procurador aí, em nome de Jesus.
5: Não é não.
6: Quem te curou?
5: Jesus.
6: Então bate palma e dá glória. O que está acontecendo com o senhor?
7: Eu tenho um problema no intestino, no estômago.
6: Está doendo aí agora?
7: Ouvido, tá um pouquinho.
6: Fecha os olhos. Jesus, tira toda a dor do corpo desse homem agora. Que ele seja curado. Amém. Procurador aí.
7: Graças a Deus. Sumiu.
6: Bate palma e dá glória.
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5: Coração, desde ontem, doendo assim que nas costas. Desde ontem.
6: Tá doendo aí agora?
5: Tá.
6: Fecha os olhos. Jesus, eu libero a cura divina nesta hora. Toda e qualquer enfermidade, sai agora. Em nome de Jesus. Abra os olhos. Procurador aí, em nome de Jesus.
5: Não é não.
6: Quem te curou?
5: Jesus.
6: Então bate palma e dá glória. O que está acontecendo com o senhor?
7: Eu tenho um problema no intestino, no estômago.
6: Está doendo aí agora?
7: Ouvido, tá um pouquinho.
6: Fecha os olhos. Jesus, tira toda a dor do corpo desse homem agora. Que ele seja curado. Amém. Procurador aí.
7: Graças a Deus. Sumiu.
6: Bate palma e dá glória.
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6: Amém. Procurador aí.
7: Graças a Deus. Sumiu.
6: Bate palma e dá glória.
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1: Em cada testemunho que eu ouço, eu me emociono, eu me alegro, porque a gente ouve e percebe o quanto as pessoas estão sofrendo. Mas a minha preocupação em falar para você nessa madrugada é com aquelas pessoas que estão sofrendo e não se decidem, não tomam a decisão de estar na Igreja do Evangelho Quadrangular, no grande lugar dos milagres, onde essas pessoas decidiram estar. Elas só estão testemunhando o milagre porque elas decidiram estar lá. E você tem a oportunidade de decidir estar conosco, conforme você está vendo sendo anunciado, cultos, campanhas, horários, para você alcançar o seu milagre. A vida, meu amigo, ela é feita de oportunidades. E Deus está te dando a oportunidade de estar conosco na Avenida Brasil, 3897, o lugar do seu milagre, o lugar da sua bênção, o lugar da sua vitória. Vem estar conosco, Avenida Brasil, 3897. Pastor Flamarion vai estar orando por você. E esse profeta de Deus, este homem que Deus deu a ele, o dom da operação de sinais, o dom da operação de maravilhas, para curar os enfermos. A prova disso é os testemunhos que você ouve. Então, acrescenta sua fé, toma sua decisão e venha estar conosco. Avenida Brasil, 3897, Igreja do Evangelho Quadrangular, o lugar do seu milagre.
2: O que a senhora está sentindo? Como que é?
3: Eu tenho um caroço no ouvido.
2: Um caroço no ouvido. Passa, que Jesus vai operar sinais e maravilhas. Amém? Passa isso, passa com fé. Isso, passa com fé.
3: Eu tinha um caroço grande aqui no ouvido. Às vezes ele ficava enorme.
2: Procura aí, aperta.
3: Aí sumiu.
2: Bate palma e dá glória.
4: Que coisa linda, que coisa maravilhosa. É a manifestação do poder de Deus. Nosso Deus, ouvintes, é o Deus do impossível. É o Deus que faz aquilo que o homem não pode fazer. Mas quando o homem ou a mulher coloca a fé em ação, o milagre acontece. Esta senhora saiu da casa dela com um tumor no ouvido. Mas quando ela subiu no altar e recebeu a palavra profética, a palavra poderosa do homem de Deus, do pastor Flamarion Rolando, esta senhora ficou curada. E com você não será diferente. Com o Senhor não será diferente. Você que está me ouvindo nesta madrugada, onde você estiver, aqui em Governador Valadares, nas cidades mais perto ou nas cidades mais longe, porque tem gente que anda uma hora, duas horas de carro para chegar em Governador Valadares e tomar posse do milagre. E você será a próxima pessoa que eu vou colocar o seu testemunho aqui na rádio. Porque se você estiver conosco, Deus vai fazer milagres. Anote o endereço. Avenida Brasil, 3897. Pastor Flamarion e toda a equipe está aguardando para te ajudar, para te impulsionar a vencer esse problema, para que o Senhor seja glorificado na sua vida.
5: É você que marca a história. Receba essa palavra profética no seu espírito, em nome de Jesus. 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

0: Agindo Deus, ninguém é capaz de impedir. 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Acompanhe o testemunho que Deus tem feito. Já eu volto com todos vocês.
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2: O coração desde ontem, doendo assim aqui nas costas. Desde ontem.
3: Tá doendo aí agora?
2: Tá.
3: Feche os olhos. Jesus, eu libero a cura divina nesta hora. Toda e qualquer enfermidade, sai agora. Em nome de Jesus. Abre os olhos. Procura a dor aí em nome de Jesus.
2: Não é não.
3: Quem te curou?
2: Jesus.
3: Então bate palma e dá glória. O que está acontecendo com o senhor?
4: Eu tenho um problema no intestino, no estômago.
3: Tá doendo aí agora?
4: Ouvido, tá um pouquinho.
3: Feche os olhos. Jesus, tira toda a dor do corpo desse homem agora. Que ele seja curado. Amém. Procura a dor aí.
4: Graças a Deus. Sumiu.
3: Bate palma e dá glória.
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3: Fala aqui, vem cá. Onde que é?
2: Coluna.
3: Sobe aqui no altar, por gentileza. Sobe aqui. A senhora vai ser curada agora. No poder do nome de Jesus. Feche os olhos. Dom de milagres. Entra no corpo da tua filha agora, Senhor. E tira essa enfermidade que a acompanha. Agora. Em nome de Jesus. Diga graças a Deus. Procura as dores e a senhora vai ter uma surpresa. Pode procurar.
2: Passou. Estava tudo doendo assim. Minha coluna.
3: Cadê a dor?
2: Sumiu.
3: Quem te curou?
2: Jesus.
3: Então bate palma e dá glória. A senhora não podia fazer assim, não? Então faz agora. E aí, como é que tá?
2: Fazia. Eu não fazia assim.
3: Não?
2: Não.
3: E agora?
2: Agora faz.
3: Tá curado?
2: Não.
3: Amém. Pode descer. Deus abençoa.
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3: A senhora tá com dor onde?
2: Cabeça.
3: Tá doendo aí agora? Sobe aqui no altar. Chega perto de mim. Procura a dor de cabeça agora. Cadê?
2: Passando.
3: Procura a dor, mexe aí.
2: Passou.
3: Procura a dor de cabeça.
2: Passando.
3: Quem te curou?
2: Jesus.
3: Abate palma e dá glória.
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0: acompanhe o testemunho do que Deus tem feito. Já eu volto com todos vocês.
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2: Coração desde ontem, doendo assim aqui nas costas. Desde ontem.
3: Tá doendo aí agora?
2: Tá.
3: Feche os olhos. Jesus, eu libero a cura divina nesta hora. Toda e qualquer enfermidade, sai agora em nome de Jesus. Abre os olhos, procura a dor aí em nome de Jesus.
2: Não é não.
3: Quem te curou?
2: Jesus.
3: Então bate palma e dá glória. O que está acontecendo com o senhor?
4: Eu tenho um problema no intestino, no estômago.
3: Está doendo aí agora?
4: Covid, tá um pouquinho.
3: Fecha os olhos. Jesus, tira toda a dor do corpo desse homem agora. Que ele seja curado. Amém. Procura a dor aí.
4: Graças a Deus. Sumiu.
3: Bate palma e dá glória.
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2: Coração desde ontem, doendo assim aqui nas costas. Desde ontem.
3: Tá doendo aí agora?
2: Tá.
3: Fecha os olhos. Jesus, eu libero a cura divina nesta hora. Toda e qualquer enfermidade, sai agora em nome de Jesus. Abre os olhos, procura a dor aí em nome de Jesus.
2: Não é não.
3: Quem te curou?
2: Jesus.
3: Então bate palma e dá glória. O que está acontecendo com o senhor?
4: Eu tenho um problema no intestino, no estômago.
3: Tá doendo aí agora?
4: Covid, tá um pouquinho.
3: Fecha os olhos. Jesus, tira toda a dor do corpo desse homem agora. Que ele seja curado. Amém. Procura a dor aí.
4: Graças a Deus. Sumiu.
3: Bate palma e dá glória.
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1: Meia-noite e 20. 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
0: no seu espírito em nome de Jesus. Deus quer te usar e através de você uma grande obra será feita. Às vezes tem forças malignas, forças espirituais que tentam travar, que tentam amarrar, que tentam nos impedir de avançar. Mas agindo Deus, ninguém é capaz de impedir. Por isso, esteja atento, esteja focado, esteja crendo que grandes coisas Deus fará na sua vida. Acompanhe o testemunho que Deus tem feito. Já já eu volto com todos vocês.
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2: Coração desde ontem doendo assim aqui nas costas. Desde ontem.
3: Tá doendo aí agora?
2: Tá.
3: Feche os olhos. Jesus, eu libero a cura divina nesta hora. Toda e qualquer enfermidade, sai agora. Em nome de Jesus. Abre os olhos. Procura a dor aí em nome de Jesus. Quem te curou?
2: Jesus.
3: Então bate palma e dá glória. O que está acontecendo com o senhor?
4: Eu tenho um problema no intestino, no estômago.
3: Está doendo aí agora?
4: Ouvido, tá um pouquinho.
3: Fecha os olhos. Jesus, tira toda a dor do corpo desse homem agora. Que ele seja curado. Amém. Procura a dor aí.
4: Graças a Deus. Sumiu.
3: Bate palma e dá glória.
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3: Fala aqui, vem cá. Onde que é?
2: Coluna.
3: Sobe aqui no altar, por gentileza. Sobe aqui. A senhora vai ser curada agora, no poder do nome de Jesus. Feche os olhos. Dom de milagres. Entra no corpo da tua filha agora, Senhor. E tira essa enfermidade que a acompanha. Agora. Em nome de Jesus. Diga graças a Deus. Procura as dores e só vai ter uma surpresa. Pode procurar.
2: Passou. Tá tudo ele assim. Minha coluna.
3: Cadê a dor?
2: Sumiu.
3: Quem te curou?
2: Jesus.
3: Então bate palma e dá glória. A senhora não podia fazer assim, não? Então faz agora. E aí, como é que tá?
2: Fazia. Ah, não fazia assim.
3: Não. E agora?
2: Agora faz.
3: Tá curado?
2: Não.
3: Amém. Pode descer. Deus abençoa.
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3: A senhora está com dor onde?
2: Cabeça.
3: Está doendo aí agora? Sobe aqui no altar. Chega perto de mim. Procura a dor de cabeça agora. Cadê?
2: Passando.
3: Procura a dor, mexe aí.
2: Passou.
3: Procure a dor de cabeça.
2: Passou, doendo.
3: Quem te curou?
2: Jesus.
3: Abate palma e dá glória.
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3: Milagre não se espera, se provoca. Quero usar como texto base Marcos. Capítulo 5, verso 25, fala da mulher do fluxo de sangue. Diz assim: aconteceu que certa mulher que havia 12 anos vinha sofrendo de uma hemorragia e muito padecera a mão de vários médicos, tendo despendido, gastado tudo que possuía, sem contudo nada aproveitar. Pelo contrário, indo cada vez a pior.
9: tendo ouvido a fama de Jesus vindo por trás dele, por entre as mulheres, tocou-lhe a veste, porque dizia: se eu apenas lhe tocar as vestes, ficarei curada. E logo se lhe estancou a hemorragia e sentiu no corpo estar curada. Verso 30. Jesus, reconhecendo imediatamente que ele saíra poder, virando-se no meio da multidão, perguntou: quem me tocou? Respondeu os discípulos: vês que a multidão te aperta e pergunta quem te tocou? Ele, porém, olhava ao redor para ver aquela que o fizera isto. Então a mulher, atemorizada e tremendo, consciente do que nela se operava, veio, prostrou-se diante dele e declarou-lhe toda a verdade. E ele lhe disse, repete comigo, irmãos: filha, a tua fé te salvou, vai-te em paz e fica livre do teu mal. Irmãos, muitos esperam um milagre, mas alguns estão se movendo em direção a ele. Essa mulher do fluxo de sangue nos ensina que milagre não acontece na passividade, mas milagre acontece na atitude. Repara que ela não esperou Jesus vir até ela, mas ela decidiu ir até Jesus. Ela sai do seu ambiente, ela sai da sua casa e ela fica sabendo que o mestre está passando pela rua. Então, qual foi a decisão dela? Já que Jesus não vem aqui na minha casa, eu vou de encontro a ele. E aqui eu aprendo três lições maravilhosas. Primeira lição: o milagre é provocado pela fé em ação. Olha o verso 28, Marcos 5:28. Ela diz assim, ó: porque dizia consigo, se eu somente tocar nas suas vestes, sararei. Olha que interessante, ela não apenas acreditou, mas ela agiu. Ela deu um passo de fé. Ela sabe.

atitude. Eu me lembro quando o presidente da igreja falou assim: Flamarion, eu vou te enviar para governador Valadares. Eu não conhecia ninguém aqui. Eu era pastor de jovens lá em Belo Horizonte, na maior igreja quadrangular do Brasil. Meu pastor, o pastor Jerônimo, eu cuidava de mais de 3 mil jovens no sábado. Uma igreja poderosa, rádio 107 FM, hoje é a rádio, a maior rádio de Belo Horizonte é a do meu pastor. E eu estava na minha zona de conforto, até que o presidente falou assim: você tem que ir para Valadares, você aceita? Eu falei: eu não tenho que aceitar, eu tenho que ir. Eu saí da minha zona de conforto, eu tive uma atitude. Cheguei aqui, não conhecia ninguém, fui morar numa pensão aqui na rua São Paulo. A igreja não tinha condição de pagar a minha pensão. Me lembro como se fosse hoje, eu pagava a pensão por semana. Cheguei aqui no mês de janeiro, sozinho. E na terceira semana não tinha como pagar a pensão. Eu ficava atrás de um pé de uma árvore, esperando a dona da pensão sair para eu entrar. Eu fiquei 3 dias escondendo dela, porque eu não tinha dinheiro para pagar a pensão. Muita dificuldade. A igreja não tinha condições de comprar para mim mantimento. Eu vivia dos alimentos que traziam para ajudar as pessoas carentes da igreja. Tinha umas 30 pessoas. Sabe quem era a primeira pessoa carente? Eu. E assim foi quase um ano. Muita dificuldade. Muita dificuldade. E continuei trabalhando, visitando, evangelizando. A igreja não tinha ninguém. Quem visitava era eu, quem evangelizava era eu. Era uma luta muito grande. Até que depois de um ano, a igreja conseguiu chegar em 50 pessoas. E aí conseguiu crescer um pouco. Eu consegui alugar uma casa e consegui ter mais tranquilidade. E aí, a partir do segundo ano, Deus decidiu gerar o crescimento. Mas foi um ano, irmãos, que foi muito difícil. Mas eu, vivendo o que essa mulher viveu, milagre é a resposta de Deus, a fé que se manifesta, fala comigo, em atitude. Segunda coisa que eu aprendo aqui com essa mulher: o milagre é provocado pela persistência. Diga, persistência. 12 anos de sofrimento, 12 anos de dor, mas mesmo assim ela não desistiu. Essa mulher não parou, irmão. A Bíblia diz que ela gastou tudo. A Bíblia diz que ela não tinha mais dinheiro. Pagou exame, pagou médico, pagou remédio, pagou chá de boldo, pagou não sei o que lá, pagou tudo que tinha. Não tinha mais nada. Mas ela não desistiu. Deus está dizendo para alguém aqui: não desista. Já pensou se essa mulher desistisse um dia antes dela encontrar com Jesus?

0: aqui nesse texto que lemos. Milagre é provocado, fala comigo, na presença de Jesus. Repara que ela se aproximou dele, tocou nele, a virtude saiu dele. É tudo sobre ele e nada sobre nós. É tudo sobre ele. E para nós só resta misericórdia, que ela é a causa de nós não sermos consumidos. Pastor, mas eu sou pecador. Eu tenho uma notícia para te dar, eu também sou. Tem dia que eu oro dizendo: Deus, tem misericórdia da minha vida. Que às vezes passa os pensamentos na cabeça. Às vezes eu falo: Flamarion, você não é crente, não, Flamarion. Precisamos nos aproximar mais dele. Precisamos estar mais perto dele. A Bíblia diz que essa mulher toca. Enquanto muitos apenas olhavam, uma mulher tocou com fé. Milagre não acontece para quem apenas assiste, mas acontece para quem toca com propósito. Ela foi lá e ó, ela se aproximou dele, tocou dele, a virtude saiu dele. De mim não tem muita coisa que presta, mas dele é tudo que eu preciso. De mim eu tenho que vigiar com o que eu falo, mas dele, ele só libera palavras maravilhosas sobre nós. De mim eu tenho que pedir fruto do Espírito, mansidão, domínio próprio. Mas sabe o que ele tem para mim e para você? Misericórdia. Eu não sei qual pecado você cometeu, mas se você falar: Jesus, me ajuda, ele nunca vai te desprezar, te dizendo: você não presta para me seguir. Hoje não é dia apenas de mais um culto, mas é dia de agir a fé. Levante-se, toque em Jesus, clame por Jesus, adore Jesus, declare Jesus, e nós vamos ver sinais acontecer.
1: 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Já eu volto com todos vocês.
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3: Coração, desde ontem, doendo assim aqui nas costas. Desde ontem.
0: Tá doendo aí agora?
3: Tá.
0: Feche os olhos. Jesus, eu libero a cura divina nesta hora. Toda e qualquer enfermidade, sai agora. Em nome de Jesus. Abra os olhos. Procurador aí, em nome de Jesus.
3: Não é não.
0: Quem te curou?
3: Jesus.
0: Então bate palma e dá glória. O que está acontecendo com o senhor?
4: Eu tenho um problema no intestino, no estômago.
0: Está doendo aí agora?
4: Ouvido, tá um pouquinho.
0: Fecha os olhos. Jesus, tira toda a dor do corpo desse homem agora. Que ele seja curado. Amém. Procurador aí.
4: Graças a Deus. Sumiu.
0: Bate palma e dá glória.
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3: Coração, desde ontem, doendo assim aqui nas costas. Desde ontem.
0: Tá doendo aí agora?
3: Tá.
0: Fecha os olhos. Jesus, eu libero a cura divina nesta hora. Toda e qualquer enfermidade, sai agora. Em nome de Jesus. Abre os olhos. Procurador aí, em nome de Jesus.
3: Não é não.
0: Quem te curou?
3: Jesus.
0: Então bate palma e dá glória. O que está acontecendo com o senhor?
4: Eu tenho um problema no intestino, no estômago.
0: Está doendo aí agora?
4: Ouvido, está um pouquinho.
0: Fecha os olhos. Jesus, tira toda a dor do corpo desse homem agora. Que ele seja curado. Amém. Procurador aí.
4: Graças a Deus. Sumiu.
0: Bate palma e dá glória.
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0: meia-noite e 41.
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0: acompanhe o testemunho do que Deus tem feito. Já já eu volto com todos vocês.
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2: Coração desde ontem, doendo assim aqui nas costas. Desde ontem.
3: Tá doendo aí agora?
2: Tá.
3: Feche os olhos. Jesus, eu libero a cura divina nesta hora. Toda e qualquer enfermidade, sai agora. Em nome de Jesus. Abre os olhos. Procura a dor aí, em nome de Jesus.
2: Não é, não.
3: Quem te curou?
2: Jesus.
3: Então bate palma e dá glória. O que está acontecendo com o senhor?
4: Eu tenho um problema no intestino, no estômago.
3: Está doendo aí agora?
4: Covid, tá um pouquinho.
3: Fecha os olhos. Jesus, tira toda a dor do corpo desse homem agora. Que ele seja curado. Amém. Procura a dor aí.
4: Graças a Deus. Sumiu.
3: Bate palma e dá glória.
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2: Coração desde ontem, doendo assim aqui nas costas. Desde ontem.
3: Tá doendo aí agora?
2: Tá.
3: Fecha os olhos. Jesus, eu libero a cura divina nesta hora. Toda e qualquer enfermidade, sai agora. Em nome de Jesus. Abre os olhos. Procura a dor aí, em nome de Jesus.
2: Não é, não.
3: Quem te curou?
2: Jesus.
3: Então bate palma e dá glória. O que está acontecendo com o senhor?
4: Eu tenho um problema no intestino, no estômago.
3: Está doendo aí agora?
4: Covid, tá um pouquinho.
3: Fecha os olhos. Jesus, tira toda a dor do corpo desse homem agora. Que ele seja curado. Amém. Procura a dor aí.
4: Graças a Deus. Sumiu.
3: Bate palma e dá glória.
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6: 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Às vezes tem forças malignas, forças espirituais que tentam travar, que tentam amarrar, que tentam nos impedir de avançar. Mas agindo Deus, ninguém é capaz de impedir. 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Acompanhe o testemunho que Deus tem feito. Já já eu volto com todos vocês.
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2: Coração desde ontem, doendo assim aqui nas costas. Desde ontem.
3: Tá doendo aí agora?
2: Tá.
3: Fecha os olhos. Jesus, eu libero a cura divina nesta hora. Toda e qualquer enfermidade, sai agora. Em nome de Jesus. Abre os olhos. Procura a dor aí, em nome de Jesus.
2: Não é, não.
3: Quem te curou?
2: Jesus.
3: Então bate palma e dá glória. O que está acontecendo com o senhor?
4: Eu tenho um problema no intestino, no estômago.
3: Tá doendo aí agora?
4: Covid, tá um pouquinho.
3: Feche os olhos. Jesus, tira toda a dor do corpo desse homem agora. Que ele seja curado. Amém. Procura a dor aí.
4: Graças a Deus. Sumiu.
3: Bate palma e dá glória.
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3: Fala aqui, vem cá. Onde que é?
2: Coluna.
3: Sobe aqui no altar, por gentileza. Sobe aqui. A senhora vai ser curada agora, no poder do nome de Jesus. Feche os olhos. Dom de milagres. Entra no corpo da tua filha agora, Senhor. E tira essa enfermidade que a acompanha. Agora. Em nome de Jesus. Diga graças a Deus. Procura as dores e a senhora vai ter uma surpresa. Pode procurar.
2: Passou. Tá tudo ele assim. Minha coluna.
3: Cadê a dor?
2: Sumiu.
3: Quem te curou?
2: Jesus.
3: Então bate palma e dá glória. A senhora não podia fazer assim, não? Então faz agora. E aí, como é que tá?
2: Fazia. Ah, não fazia assim.
3: Não. E agora?
2: Agora faço.
3: Tá curado?
2: Não.
3: Amém. Pode descer. Deus abençoa.
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3: A senhora tá com dor onde?
2: Cabeça.
3: Tá doendo aí agora? Sobe aqui no altar. Chega perto de mim. Procura a dor de cabeça agora. Cadê?
2: Passando.
3: Procura a dor, mexe aí.
2: Passou, passou.
3: Procura a dor de cabeça?
2: Passou, doendo.
3: Quem te curou?
2: Jesus.
3: Abate palma e dá glória.
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3: Isso aqui é para você ver a ação do Deus Todo-Poderoso. Qual que é seu nome?
7: Francine.
3: Francine, você está frequentando a nossa igreja há quanto tempo?
7: 28 de junho, então uns 3 meses, né?
3: Quando você chegou aqui, você tomava quais remédios?
7: Tomava 100 miligramas de sertralina, porque eu tinha tido uma depressão pós-parto.
3: E se você tomava, era 2 comprimidos?
7: Isso, eram 2 comprimidos por dia.
3: Tá, aí você chegou aqui com essa situação, dessa depressão, e hoje você continua tomando remédio?
7: Não, eu comecei a fazer campanha falando com Deus para me libertar disso, e naturalmente eu fui esquecendo do remédio. Quando eu percebi, já tinha 30 dias que eu não tomava. Aí naquele momento eu falei assim, nossa, eu tenho que voltar a tomar. Aí eu tomei um dia e depois eu falei assim, não, eu não vou voltar a tomar. Se já tem 30 dias que eu não tomo e não tá dando nem nada, né? Então eu vou continuar. E aí agora já tem praticamente os 90 dias, né, que eu não tomo. Então não sinto nada. Graças a Deus, estou muito melhor do que antes quando eu tomava o remédio.
3: Tá curada?
7: Amém, tô curada.
3: Olha, e é isso que acontece. Muitas pessoas vivendo com depressão, com angústia, até vontade de suicídio. Porém, tem um Deus que faz milagre. O que que você tem a dizer para quem está nos acompanhando que de repente sofre de depressão, sofre de angústia, teve uma depressão pós-parto, tem vontade de suicidar, tirar a vida? O que que você tem para dizer a essas pessoas?
7: Bom, eu tenho a dizer que vocês não estão sozinhos, que tem um Deus que é muito maior do que tudo isso. Que oração, apoio, pastor. Um dia que eu cheguei aqui, o senhor falou que daí 3 meses eu veria uma diferença. E realmente, hoje, né, praticamente são 3 meses e eu já estou vendo essa diferença. Tem uma rede de apoio, mas o principal nessa rede de apoio é Deus.
3: Que Deus abençoe vocês em nome de Jesus. Tá doendo muito? Vem aqui diante do altar. A senhora vai ser curada agora, quer ver? 3 dias já.
7: Já.
3: Nada passa.
7: Não.
3: Tá doendo aí agora?
7: Tá.
3: Quando a senhora aperta, dói?
7: Não.
3: Feche os olhos. Seja curada agora, em nome de Jesus. Amém. Acabou. Pode procurar aí. Pode procurar. Amém? Tem certeza? Fala assim: obrigado.
8: Obrigado, Jesus. O Senhor é maravilhoso.
3: Levanta a mão e diga assim: Ele é maravilhoso.
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3: Receba a oração da fé, meu Deus e meu Pai. Em nome de Jesus, eu oro por cada um que está sintonizado agora na 104 FM. Esse que se encontra no hospital, no leito de dor, em casa, no automóvel, no sítio, na fazenda, no apartamento. Esse que nos escuta, meu Pai, de outro estado, de outro país, pelo aplicativo. Onde quer que você esteja agora, onde estiver chegando a minha voz, ó Senhor Jesus, manifesta o teu poder na vida dessa pessoa. O Senhor conhece o desejo do coração dela, o Senhor conhece as guerras, as lutas. Traga cura para o doente, traga paz para quem está em guerra, traga alegria para quem está triste, traga fé para quem está incrédulo, traga coragem para quem está com medo, traga alívio para quem está cansado. Abençoe cada família, abençoe a vida sentimental, profissional, financeira, espiritual. Abençoa a vida material e entra com a providência, em nome do Pai, do Filho e do Espírito Santo. Amém, Jesus. Que Deus te abençoe.
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5: Você sabia que a enxaqueca é um dos problemas de saúde que mais trazem prejuízos para a população brasileira? Muito mais do que uma simples dor de cabeça, trata-se de uma doença neurológica que atinge principalmente as mulheres e traz reflexos não só para quem sofre com as crises, mas também para o mercado de trabalho e o sistema de saúde. O médico neurologista Márcio Natan explica os impactos da enxaqueca na vida dos pacientes.
6: As pessoas têm dor, têm desconforto com a luz, têm náusea, muitas vezes vômitos, imprevisibilidade. Isso gera uma ansiedade, uma angústia muito grande, porque eles sabem que se tiverem uma crise não vão conseguir operar e não tem como prever. Relação familiar, relação das pessoas mais próximas, porque vão acabar cancelando compromissos de última hora. Outro elemento é o profissional, uma lentidão do raciocínio, um esquecimento frequente, fora às vezes que a pessoa realmente não tem condição de manter o trabalho.
5: Um estudo do Instituto Alemão Vifor, realizado em parceria com a Federação Latino-Americana da Indústria Farmacêutica, a Fifarma, mostrou que a carga econômica da doença consumiu 1,6% do Produto Interno Bruto Brasileiro em 2022. Isso significa aproximadamente 168 bilhões de reais em perdas anuais. O índice é comparável ao impacto econômico do câncer. Segundo Márcio Natan, os tratamentos chamados de preventivos podem ajudar a controlar a doença.
6: Alguns medicamentos usados para tratar enxaqueca são medicamentos de hipertensão. Outros são antidepressivos, outros são anticonvulsivantes. É que esse tipo específico de molécula usada para tratar essa doença, por uma sorte, uma coincidência, age também no sistema de neurônios que está envolvido na geração dos sintomas da enxaqueca.
5: Está aberta uma consulta pública sobre a incorporação ao SUS do tratamento profilático da enxaqueca crônica em adultos que apresentaram resposta inadequada, intolerância ou contraindicação a pelo menos 3 medicamentos profiláticos. Para participar da consulta pública, acesse o portal brasilparticipativo.presidencia.gov.br. Agência Rádio Web, produção e reportagem, Carolina Cassola e Regis Salvarani.
7: As doenças cardiovasculares são...
5: Acesse o portal brasilparticipativo.presidencia.gov.br. Agência Rádio Web, produção e reportagem, Carolina Cassola e...

0: O índice foi de 27,9%. O cardiologista e presidente da Associação Brasileira de Estimulação Cardíaca, Marcelo Sobral, alerta que a busca tardia por atendimento dificulta o diagnóstico precoce de doenças silenciosas.
1: O grande problema de procurar atendimento médico ou se preocupar com a saúde tardiamente é que a gente pode encontrar doenças mais avançadas. Por exemplo, uma diabetes mais avançada, uma hipertensão mais avançada, algum tipo de placa em coronária mais avançada. Então, por isso que a gente tem que sempre ir atrás para fazer essa manutenção, vamos dizer assim, porque essa manutenção é super importante para nossa saúde.
0: Hipertensão arterial, diabetes, colesterol alto, tabagismo, excesso de peso e sedentarismo estão entre os principais fatores de risco para o desenvolvimento de doenças do coração. O especialista destaca quais hábitos podem ajudar a prevenir esses problemas.
1: O grande problema dos hábitos de vida ruins é que eles podem abreviar a nossa vida, e se não abreviam a vida, elas complicam, né? Então, o ideal é que a gente sempre busque hábitos saudáveis: caminhar, fazer alguma atividade física, fazer uma dieta balanceada, evitar muito sal, muito açúcar, para que a nossa saúde fique plena e com isso a gente consiga, né, ter uma qualidade de vida melhor.
0: A Secretaria de Estado da Saúde reforça a importância de manter o controle do peso, evitar o consumo excessivo de álcool e fazer acompanhamento médico regular, especialmente entre homens de 40 a 74 anos. A recomendação é que os cuidados com o coração não se limitem ao mês de agosto, mas façam parte da rotina ao longo da vida. Agência Rádio Web de Curitiba, Fernanda Nardo.
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4: Direto de Brasília, sempre com o principal fato do dia. E nem a velhinha de Taubaté, a célebre personagem do saudoso Luiz Fernando Veríssimo, que acreditava em tudo, acreditaria na declaração do presidente do PL, Valdemar Costa Neto, de que o deputado federal alagoano, Alfredo Gaspar, já estava escolhido para ser vice de Flávio Bolsonaro na chapa do PL à presidência da República há 6 meses. Na verdade, Alfredo Gaspar foi escolhido na véspera do anúncio que foi feito na quarta-feira por Flávio Bolsonaro. Flávio ainda, na terça-feira, tentava a sondagem de outros nomes, especialmente o plano A, que seria ter uma mulher como sua companheira de chapa, mas o fato de não ter conseguido ampliar alianças para além do próprio PL, obrigando a fazer uma chapa pura, foi levando à escolha de Alfredo Gaspar, que tem como ponto principal dessa escolha a constatação do PL de que o eixo do desgaste político na campanha eleitoral deste ano deslocou-se para Luiz Inácio Lula da Silva, para o presidente da República do PT, depois do escândalo do INSS atingir seu filho, Fábio Luiz Lula da Silva, o Lulinha. E por que então Alfredo Gaspar? Porque ele foi o relator da CPMI do INSS. E no seu relatório, ele pedia o indiciamento de Lulinha e, inclusive, a sua prisão preventiva. Esse relatório foi rejeitado na CPMI após uma articulação do governo, e a ideia agora é reforçar que, desde aquele momento, Alfredo Gaspar já sabia do envolvimento de Lulinha, que aparece agora, e, enfim, a campanha reforçar muito nisso. A ideia agora da campanha do PL é bater forte no governo Lula, apostando nesse deslocamento do eixo de desgaste para Lula, por conta do envolvimento de Lulinha nas questões envolvendo o INSS. Então, essa é a razão principal da escolha de Alfredo Gaspar para ser o companheiro de chapa de Flávio Bolsonaro nessa disputa presidencial deste ano. A gente vai estar sempre acompanhando tudo para trazer para você a melhor análise e a melhor informação. Muito obrigado e até a próxima.
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1: Com a aproximação das eleições, a Justiça do Trabalho reforçou as medidas para combater o assédio eleitoral no ambiente de trabalho. Agora, sempre que uma ação trabalhista apresentar indícios desse tipo de conduta, o juiz deverá comunicar imediatamente o caso ao Ministério Público do Trabalho e ao Ministério Público Eleitoral. A medida acontece após a atualização de resolução do Conselho Superior da Justiça do Trabalho. O presidente do Tribunal Superior do Trabalho, ministro Vieira de Melo Filho, explica o que caracteriza o assédio eleitoral.
2: O assédio eleitoral, ele significa, numa expressão bem popular para os trabalhadores, é quando é retirado deles o direito de escolher quem eles querem que os represente. Basta que o empregador insinue que ele tem que votar num candidato A, um candidato B, ou faça algum tipo de pressão com relação ao emprego dele, ao posto de trabalho dele. Se não votar, vai quebrar o país. Se não votar, vai acontecer isso. Qualquer que seja o argumento, ele deve notificar as autoridades que as providências serão tomadas.
1: E cabe lembrar que o assédio eleitoral não é praticado apenas pelo empregador. Colegas de trabalho, chefias intermediárias e prepostos que pressionam, intimidam ou discriminam outros colegas por causa de política devem ser denunciados. A atualização da resolução do Conselho Superior da Justiça do Trabalho amplia a definição de assédio eleitoral, melhora a identificação desses processos no sistema da Justiça do Trabalho e reforça o acompanhamento dos casos pelas corregedorias dos tribunais regionais. Para o presidente do TST, a ação conjunta das instituições é essencial para garantir eleições livres e proteger os trabalhadores.
2: É fundamental que haja uma coordenação de toda a justiça para que nós possamos ter o resultado mais efetivo na proteção das pessoas mais vulneráveis que precisam ter liberdade para poder votar.
1: E essa ação conjunta deve ganhar um novo reforço com assinatura de acordo de cooperação entre a Justiça do Trabalho, a Justiça Eleitoral e o Ministério Público do Trabalho. O objetivo é ampliar as ações de prevenção, monitoramento e combate ao assédio eleitoral nas relações de trabalho durante o período das eleições. Agência Rádio Web, produção e reportagem, Valquíria Rios.
3: A Justiça Eleitoral e a Advocacia Geral da União estão unindo forças para combater a desinformação e o uso irregular da inteligência artificial nas eleições de 2026. Um acordo de cooperação foi assinado entre as instituições, prevendo a criação de regras e orientações para reduzir os riscos provocados por ferramentas como chamados deepfakes, técnica de inteligência artificial que altera ou cria vídeos, áudios e imagens de pessoas reais com alta precisão e outras tecnologias de manipulação. O presidente do Observatório da Democracia da AGU, Ricardo Lewandowski, alerta sobre os perigos do uso de IA no período eleitoral.
4: A inteligência artificial usada para o mal, sobretudo na época das eleições, empregadas para influir na vontade soberana do eleitor, distorcendo-a para um ou outro lado, e sobretudo com o auxílio dos robôs, multiplicando, portanto, replicando de modo quase que indefinido essas informações distorcidas, afeta, evidentemente, sobremaneira a vontade do eleitor.
3: Entre as principais ações está a elaboração de um guia de boas práticas voltado aos partidos, candidatos, plataformas digitais, órgãos públicos e a sociedade. O material vai reunir orientações para o uso responsável da inteligência artificial durante o período eleitoral e estabelecer medidas para enfrentar conteúdos falsos, como explica o presidente do TSE, ministro Cássio Nunes Marques.
5: Devemos, por meio de ações pontuais, disponibilizar instrumentos confiáveis que ampliem a autonomia do eleitorado na formação de sua convicção. Nesse sentido, iniciativas como a cartilha de boas práticas na utilização da inteligência artificial, fruto da parceria que hoje celebramos, funcionam como ferramentas concretas para esse desiderato.
3: Um grupo de especialistas vai ser criado para elaborar o documento, que ainda vai passar por revisão e consulta pública antes da publicação da versão final. De acordo com o advogado-geral da União, ministro Jorge Messias, o importante é que a ferramenta seja utilizada para o bem da população.
6: E é em torno desses riscos que nós precisamos e temos a, digamos assim, obrigação de alertar a sociedade, de alertar o eleitor. Que a ferramenta seja utilizada por todos da melhor forma possível, empregando em benefício da sociedade.
3: A expectativa é garantir um ambiente digital mais seguro, além de preservar a liberdade de escolha do eleitor. A agência Rádio Web, produção e reportagem, Gilmar Prete.
7: O Tribunal de Contas da União entregou ao Tribunal Superior Eleitoral a lista de gestores públicos com contas julgadas irregulares nos últimos 8 anos. O levantamento reúne mais de 6.100 responsáveis e será utilizado pela Justiça Eleitoral como um dos instrumentos para analisar os pedidos de registro de candidatura nas eleições deste ano. Estar na lista, no entanto, não significa inelegibilidade automática. A decisão cabe ao TSE, que vai analisar cada caso com base na lei da ficha limpa. Ao entregar a relação ao TSE, o presidente do TCU, ministro Vital do Rego, destacou que o documento é fruto de um trabalho técnico e frisou a importância da fiscalização das contas públicas para o processo eleitoral.
8: Este documento é fruto de um trabalho técnico exaustivo, rigorosamente pautado pelo devido processo legal e pelo amplo direito de defesa. O relatório que entregamos contém mais de 6.100 nomes.
7: Segundo o TCU, a lista será atualizada diariamente até a diplomação dos eleitos. O levantamento mostra uma redução de cerca de 3% no número de responsáveis em relação às eleições municipais de 2024. Ao receber o documento, o presidente do TSE, ministro Cássio Nunes Marques, afirmou que a relação fortalece a atuação da Justiça Eleitoral.
9: O conteúdo dessas listas, ela revela para toda a sociedade brasileira a transparência de gestores que tiveram contas irregulares, mas ela também subsidia a aferição pela Justiça Eleitoral de condições de elegibilidade, a aferição da existência de dolo específico ou não para a caracterização de inelegibilidade. Ela também subsidia a verificação
8: rigorosa e baseia-se em 5 pilares fundamentais: análise de contas julgadas.
7: A lista permanece disponível para consulta pública no portal do Tribunal de Contas da União. Agência Rádio Web, de Brasília, Yuri Hudson. Nacional.
10: Neste mês, a Lei Maria da Penha completa 20 anos como um dos principais instrumentos de proteção às mulheres brasileiras. Entre os mecanismos criados pela legislação, as medidas protetivas de urgência se tornaram uma das ferramentas mais importantes para interromper o ciclo da violência e garantir a segurança das vítimas. Ao contrário do que muita gente imagina, a mulher não precisa esperar sofrer uma agressão física para solicitar uma medida protetiva. Situações de violência psicológica, ameaças ou qualquer contexto que coloque a vítima em risco também podem justificar o pedido. A juíza de direito, Andrea Horsene, integrante da Coordenadoria Estadual da Mulher em Situação de Violência Doméstica e Familiar do Tribunal de Justiça do Rio Grande do Sul, explica que a medida protetiva é um instrumento de proteção que pode ser concedido mesmo sem a abertura de um processo criminal.
11: As protetivas, elas podem ser pedidas por qualquer mulher que se ache em situação de risco, independente da existência de crime. Então, mesmo que não exista crime, ou mesmo que ela não queira representar, não queira a existência de um processo criminal, elas podem pedir, sim, a medida protetiva.
10: As medidas podem determinar, por exemplo, que o agressor mantenha a distância da vítima, seja proibido de fazer contato por qualquer meio, deixe a residência do casal, utilize monitoramento eletrônico ou participe de grupos reflexivos de gênero. O pedido pode ser feito na delegacia de polícia, que encaminha a solicitação ao judiciário. Também pode ser apresentado por meio de advogado ou da defensoria pública. A análise costuma ocorrer de forma rápida para garantir proteção imediata à mulher.
11: De regra, menos de um dia. No próprio dia que a medida chega, ela já é analisada. Então, aqui no Rio Grande do Sul, foi destaque nacional também pelo prazo exíguo, né, de análise, e a média é um dia, né, dentro do próprio dia, em 24 horas a mulher já tem a decisão sobre a medida.
10: As medidas protetivas foram criadas justamente para prevenir novas situações de violência e oferecer uma resposta rápida às mulheres em situação de risco. Por isso, não é necessário esperar que a violência se agrave para buscar ajuda. Informação e acesso à rede de proteção são fundamentais para romper o ciclo da violência doméstica. Agência Rádio Web. Produção e reportagem, Beatriz Coan.
12: Economia.
13: O Copom, Comitê de Política Monetária do Banco Central, reduziu a taxa básica de juros, a Selic, em 0,5%. Com a decisão anunciada nesta quarta-feira, a taxa passa de 14,5% para 14% ao ano. Apesar do corte, o Banco Central sinaliza cautela e afirma que o cenário ainda exige uma política monetária restritiva. Na decisão, o Copom cita incertezas no cenário internacional, inflação ainda acima da meta e expectativas elevadas para os próximos anos. O Banco Central também destaca que a atividade econômica segue com o trabalho de mercado aquecido. Carlos Alves, economista e professor da PUC São Paulo, explica que o resultado era esperado.
14: Na verdade, não muda muito em relação ao que era esperado por parte dos consumidores brasileiros. Quer dizer, a política monetária continua muito restritiva, mas naturalmente aqueles setores que dependem do crédito poderão ter algum benefício, mas é um benefício muito pequeno, entendeu? O que nós precisamos agora é saber se o Banco Central, se o Copom, vai manter o mesmo ritmo de redução nas próximas reuniões ou se simplesmente vai manter-se numa situação mais cautelosa.
13: No comunicado, o Copom reforça que ainda não há indicação sobre novos cortes na taxa de juros e afirma que seguirá acompanhando os riscos para a inflação. O especialista afirma que acompanhar as expectativas é especialmente importante.
14: Não há nenhuma indicação de que o Banco Central continuará no caminho de redução da taxa de juros, entendeu? Que naturalmente seria bem-vindo, porque de fato a taxa de juros no Brasil é muito elevada. Então, o que é que devemos acompanhar? A inflação de serviços, verificar como é que está a expectativa do mercado, que é refletido no Fox. E há um outro fator que é muito complicado em ano eleitoral, que é a questão fiscal. Continua extremamente complicada e não deverá melhorar muito, independente de quem seja o presidente eleito.
13: O Banco Central afirmou que a decisão busca garantir a convergência da inflação para a meta ao longo dos próximos anos e que continuará monitorando os indicadores econômicos antes de definir os próximos passos da política monetária. Agência Rádio Web, produção e reportagem, Cassie Balog.
0: Indicadores agropecuários com Diego Brião. Soja.
15: Os contratos futuros de soja com vencimento em agosto registraram queda nos Estados Unidos na quarta-feira. Na Bolsa de Chicago, a cotação era de US$ 11,51 por bushel. Valores no mercado físico no Brasil por saca de 60 quilos. Estado do Mato Grosso, cidade de Rondonópolis, R$ 135,00. E Rio Grande do Sul, Nonoai, R$ 123,00.
0: Boi gordo.
15: Em São Paulo, na B3, os contratos com vencimento em agosto eram negociados ao final da quarta a R$ 348,25 por arroba. Houve elevação de 0,48% no dia. Boi à vista no Mato Grosso, em Cuiabá, R$ 320,30 por arroba.
0: Café.
15: Os contratos futuros de café arábica com entrega prevista para setembro terminaram a quarta-feira em Nova York, nos Estados Unidos, em elevação. A cotação era de R$ 2.218,33 por saca de 60 quilos. No Brasil, no mercado físico, valores do café arábica tipo 6 por saca de 60 quilos. Minas Gerais, Varginha, R$ 1.800 e São Paulo, Franca, R$ 1.830.
0: Milho.
15: Valores no mercado físico, por saca de 60 quilos. Paraná, Marechal Cândido Rondon, R$ 57,00. Valor em estabilidade na comparação com a cotação anterior. E Goiás, Rio Verde, R$ 51,00, também em estabilidade.
0: Trigo.
15: Valores no mercado físico, por saca de 60 quilos. Rio Grande do Sul, Nonoai, R$ 70,00 em estabilidade. E Paraná, Marechal Cândido Rondon, R$ 75,00. Também em estabilidade.
0: Cana-de-açúcar.
15: Os contratos futuros de açúcar com entrega prevista para outubro terminaram a quarta, em Nova York, em elevação. A cotação era de 15,15 centes de dólar por libra-peso.
0: Feijão.
15: preço médio do feijão no atacado no Paraná. Feijão carioca, tipo 1, R$ 267,55 por saca, em estabilidade. E feijão preto, tipo 1, R$ 190,65 por saca, também em estabilidade.
10: Arroz.
15: Valores no mercado físico por saca de 50 quilos. Rio Grande do Sul, média estadual, R$ 70,00 em elevação e Santa Catarina, Rio do Sul, R$ 60,00 em estabilidade.
10: Indicadores agropecuários, um conteúdo do Grupo Rádio Web. Informação que amplifica conexões.
12: Durante um ano, há muitas datas comemorativas. E o comércio se prepara com expectativa positiva para as vendas do Dia dos Pais. De acordo com o levantamento da CNDL, Confederação Nacional de Dirigentes Lojistas, e do SPC Brasil, Serviço de Proteção ao Crédito, mais de 9 milhões de pessoas pretendem deixar a compra do presente para as vésperas da data comemorativa, movimentando o comércio de última hora. Com relação aos presentes mais procurados na data, Daniel Sakamoto, gerente executivo da CNDL, revela que não tem muita mudança do que costuma ser e fala sobre a preferência na forma de pagamento.
16: O que muda é que a cada temporada, a cada ano, né, o tipo e a tendência desse material muda, mas a lista de compras para os pais acaba sendo a mesma. São roupas, calçados, acessórios, cosméticos, perfumes, entra aquela questão das ferramentas, artigos eletrônicos e artigos esportivos. E a principal forma de pagamento já é o Pix. É bom para o consumidor, é bom para o lojista, então o Pix já acaba sendo a preferência.
12: Deixar a compra para a última hora pode pesar no bolso e comprometer a saúde financeira do consumidor. O gerente executivo da CNDL alerta para a importância de manter o orçamento sob controle.
16: São aproximadamente 30 bilhões de reais de expectativa de movimentação financeira. A gente sabe que são mais de 70 milhões de brasileiros inadimplentes e a pesquisa mostra que 37% deles afirmam que vão às compras mesmo endividados. Então, aquilo que a gente pode chamar de endividamento afetivo, né? A pessoa está com dificuldade, está com conta atrasada, mas mesmo assim não deixa de comprar um presente para os pais. Mas o momento é de cautela.
12: A pesquisa também revela que, em relação às compras, 77% dos entrevistados afirmam que vão fazer pesquisa de preço. O ticket médio de compra este ano é de R$ 280,00 e está maior do que o ano passado. Agência Rádio Web, produção e reportagem, Priscila Mendes.
17: Educação.
18: O Índice de Desenvolvimento da Educação Básica, o IDEB, registrou em 2025 os melhores resultados da série histórica iniciada em 2005. Houve avanço em todas as etapas da educação básica. Nos anos iniciais do ensino fundamental, a nota passou de 6 para 6,3 e superou a meta prevista pelo Ministério da Educação. Nos anos finais, o índice subiu de 5 para 5,3 e no ensino médio, de 4,3 para 4,5. Apesar da melhora, essas duas últimas etapas continuam abaixo das metas nacionais. Ao apresentar os resultados, o ministro da Educação, Leonardo Barchini, afirmou que o país conseguiu recuperar o ritmo após a pandemia. Destacou o trabalho de coordenação do MEC e reconheceu que ainda há desigualdades importantes que precisam ser enfrentadas, especialmente na aprendizagem e na equidade.
19: No primeiro IDEB, o Brasil tinha 4.110 municípios com resultado menor que 4,9 nos primeiros anos do ensino fundamental. Hoje, somente 442 estão abaixo desse patamar. Por isso, o Ministério da Educação irá acompanhar de perto esses municípios. Não podemos deixar ninguém para trás. Os resultados também indicam a importância do trabalho de coordenação do MEC nos rumos da educação brasileira. Avançamos, mas ainda há muito o que fazer. Precisamos garantir que todas as pessoas tenham as mesmas oportunidades de ensino, independente de onde...
18: Os dados também mostram que aumentou o número de municípios com um bom desempenho. Nos anos iniciais do ensino fundamental, 3.256 cidades ficaram acima da nota 6, contra 2.416 na edição anterior. Ao mesmo tempo, caiu para 442 o número de municípios com o IDEB abaixo de 4,9. A secretária da Educação Básica do Ministério, Kátia Schweikart, destacou que houve crescimento em todos os municípios do país, inclusive naqueles que ainda permanecem abaixo da nota 5.
17: Municípios que em 2023 ainda estavam abaixo de 5 no IDEB nos anos iniciais, que hoje são apenas 442, 70% desses 442 também cresceram. Se eles não chegaram na média, é porque eles estavam muito abaixo, eles estavam menos, é aquela turma que estava menos dos 3,5 lá atrás. Na verdade, o Brasil inteiro cresceu muito. E nesse, de 23 para 25, todo mundo cresceu muito.
18: Apesar dos recordes no IDEB, o Ministério da Educação reconhece que os maiores desafios permanecem nos anos finais do ensino fundamental e no ensino médio. Agência Rádio Web, de Brasília, Yuri Hudson.
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0: 12:32.
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0: 3:18.
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Atos 2, levante a mão. E cumprindo-se o dia de Pentecostes, estavam todos reunidos no mesmo lugar. 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E foram vistas por eles línguas

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0: 5 e 1.
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4: Você sabia que a enxaqueca é um dos problemas de saúde que mais trazem prejuízos para a população brasileira? Muito mais do que uma simples dor de cabeça, trata-se de uma doença neurológica que atinge principalmente as mulheres e traz reflexos não só para quem sofre com as crises, mas também para o mercado de trabalho e o sistema de saúde. O médico neurologista Márcio Natan explica os impactos da enxaqueca na vida dos pacientes.
5: As pessoas têm dor, têm desconforto com a luz, têm náusea, muitas vezes vômitos, imprevisibilidade. Isso gera uma ansiedade, uma angústia muito grande, porque eles sabem que se tiver uma crise não vão conseguir operar e não tem como prever. Relação familiar, relação das pessoas mais próximas, porque vão acabar cancelando compromissos de última hora. Outro elemento é o profissional, uma lentidão do raciocínio, um esquecimento frequente, fora às vezes que a pessoa realmente não tem condição de manter o trabalho.
4: Um estudo do Instituto Alemão Vifor, realizado em parceria com a Federação Latino-Americana da Indústria Farmacêutica, a FIFARMA, mostrou que a carga econômica da doença consumiu 1,6% do Produto Interno Bruto brasileiro em 2022. Isso significa aproximadamente 168 bilhões de reais em perdas anuais. O índice é comparável ao impacto econômico do câncer. Segundo Márcio Natan, os tratamentos chamados de preventivos podem ajudar a controlar a doença.
5: Alguns medicamentos usados para tratar enxaqueca são medicamentos de hipertensão. Outros são antidepressivos, outros são anticonvulsivantes. É que esse tipo específico de molécula usada para tratar essa doença, por uma sorte, uma coincidência, age também no sistema de neurônios que está envolvido na geração dos sintomas da enxaqueca.
4: Está aberta uma consulta pública sobre a incorporação ao SUS do tratamento profilático da enxaqueca crônica em adultos que apresentaram resposta inadequada, intolerância ou contraindicação a pelo menos 3 medicamentos profiláticos. Para participar da consulta pública, acesse o portal brasilparticipativo.presidencia.gov.br. Agência Rádio Web, produção e reportagem, Carolina Cassola e Regis Alvarani.
6: As doenças cardiovasculares são a principal causa de morte entre os homens no Brasil. Estão no foco da campanha Agosto Azul deste ano. Os problemas cardíacos respondem por cerca de 30% das mortes no país. Dados da Secretaria de Estado da Saúde do Paraná mostram que os homens ainda procuram menos os serviços de saúde. Em 2025, eles representaram 28,6% dos atendimentos na faixa de 20 a 59 anos. Nos primeiros meses deste ano, o índice foi de 27,9%. O cardiologista e presidente da Associação Brasileira de Estimulação Cardíaca, Marcelo Sobral, alerta que a busca tardia por atendimento dificulta o diagnóstico precoce de doenças silenciosas.
7: O grande problema de procurar atendimento médico ou se preocupar com a saúde tardiamente é que a gente pode encontrar doenças mais avançadas. Por exemplo, uma diabetes mais avançada, uma hipertensão mais avançada, algum tipo de placa em coronária mais avançada. Então, por isso que a gente tem que sempre ir atrás para fazer essa manutenção, vamos dizer assim. Porque essa manutenção é super importante para nossa saúde.
6: Hipertensão arterial, diabetes, colesterol alto, tabagismo, excesso de peso e sedentarismo estão entre os principais fatores de risco para o desenvolvimento de doenças do coração. O especialista destaca quais hábitos podem ajudar a prevenir esses problemas.
7: Porque o grande problema dos hábitos de vida ruins é que eles podem abreviar a nossa vida, e se não abreviam a vida, elas complicam, né? Então, o ideal é que a gente sempre busque hábitos saudáveis. Caminhar, fazer alguma atividade física, fazer uma dieta balanceada, evitar muito sal, muito açúcar, para que a nossa saúde fique plena e, com isso, a gente consiga, né, ter uma qualidade de vida melhor.
6: A Secretaria de Estado da Saúde reforça a importância de manter o controle do peso, evitar o consumo excessivo de álcool e fazer acompanhamento médico regular, especialmente entre homens de 40 a 74 anos. A recomendação é que os cuidados com o coração não se limitem ao mês de agosto, mas façam parte da rotina ao longo da vida. Agência Rádio Web de Curitiba, Fernanda Nardo.
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8: Direto de Brasília, sempre com o principal fato do dia. E nem a velhinha de Taubaté, a célebre personagem do saudoso Luiz Fernando Veríssimo, que acreditava em tudo, acreditaria na declaração do presidente do PL, Valdemar Costa Neto, de que o deputado federal alagoano... Nem a velhinha de Taubaté, a célebre personagem do saudoso Luiz Fernando Veríssimo, que acreditava em tudo, acreditaria na declaração do presidente do PL,

0: de chapa, mas o fato de não ter conseguido ampliar alianças para além do próprio PL, obrigando a fazer uma chapa pura, foi levando à escolha de Alfredo Gaspar, que tem como ponto principal dessa escolha a constatação do PL de que o eixo do desgaste político na campanha eleitoral deste ano deslocou-se para Luiz Inácio Lula da Silva, para o presidente da República do PT, depois do escândalo do INSS atingir seu filho Fábio Luiz Lula da Silva, o Lulinha. E por que então Alfredo Gaspar? Porque ele foi o relator da CPMI do INSS e no seu relatório ele pedia o indiciamento de Lulinha e inclusive a sua prisão preventiva. Esse relatório foi rejeitado na CPMI após uma articulação do governo, e a ideia agora é reforçar que, desde aquele momento, Alfredo Gaspar já sabia do envolvimento de Lulinha, que aparece agora, e, enfim, a campanha reforçar muito nisso. A ideia agora da campanha do PL é bater forte no governo Lula, apostando nesse deslocamento do eixo de desgaste para Lula, por conta do envolvimento de Lulinha nas questões envolvendo o INSS. Então, essa é a razão principal da escolha de Alfredo Gaspar para ser o companheiro de chapa de Flávio Bolsonaro nessa disputa presidencial deste ano. A gente vai estar sempre acompanhando tudo para trazer para você a melhor análise e a melhor informação. Muito obrigado e até a próxima.
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2: Com a aproximação das eleições, a Justiça do Trabalho reforçou as medidas para combater o assédio eleitoral no ambiente de trabalho. Agora, sempre que uma ação trabalhista apresentar indícios desse tipo de conduta, o juiz deverá comunicar imediatamente o caso ao Ministério Público do Trabalho e ao Ministério Público Eleitoral. A medida acontece após a atualização de resolução do Conselho Superior da Justiça do Trabalho. O presidente do Tribunal Superior do Trabalho, ministro Vieira de Mello Filho, explica o que caracteriza o assédio eleitoral.
3: O assédio eleitoral, ele significa, numa expressão bem popular para os trabalhadores, é quando é retirado deles o direito de escolher quem eles querem que os represente. Basta que o empregador insinue que ele tem que votar num candidato A, um candidato B, ou faça algum tipo de pressão com relação ao emprego dele, ao posto de trabalho dele. Se não votar, vai quebrar o país. Se não votar, vai acontecer isso. Qualquer que seja o argumento, ele deve notificar as autoridades que as providências serão tomadas.
2: E cabe lembrar que o assédio eleitoral não é praticado apenas pelo empregador. Colegas de trabalho, chefias intermediárias e prepostos que pressionam, intimidam ou discriminam outros colegas por causa de política devem ser denunciados. A atualização da resolução do Conselho Superior da Justiça do Trabalho amplia a definição de assédio eleitoral, melhora a identificação desses processos no sistema da Justiça do Trabalho e reforça o acompanhamento dos casos pelas corregedorias dos tribunais regionais. Para o presidente do TST, a ação conjunta das instituições é essencial para garantir eleições livres e proteger os trabalhadores.
3: É fundamental que haja uma coordenação de toda a justiça para que nós possamos ter o um resultado mais efetivo na proteção das pessoas mais vulneráveis que precisam ter liberdade para poder votar.
2: E essa ação conjunta deve ganhar um novo reforço com a assinatura de acordo de cooperação entre a Justiça do Trabalho, a Justiça Eleitoral e o Ministério Público do Trabalho. O objetivo é ampliar as ações de prevenção, monitoramento e combate ao assédio eleitoral nas relações de trabalho durante o período das eleições. Agência Rádio Web, produção e reportagem, Valquíria Rios.
4: A Justiça Eleitoral e a Advocacia Geral da União estão unindo forças para combater a desinformação e o uso irregular da inteligência artificial nas eleições de 2026. Um acordo de cooperação foi assinado entre as instituições, prevendo a criação de regras e orientações para reduzir os riscos provocados por ferramentas como chamados deepfakes, técnica de inteligência artificial que altera ou cria vídeos

0: áudios e imagens de pessoas reais com alta precisão e outras tecnologias de manipulação. O presidente do Observatório da Democracia da AGU, Ricardo Lewandowski, alerta sobre os perigos do uso de IA no período eleitoral.
1: A inteligência artificial usada para o mal, sobretudo na época das eleições, empregadas para influir na vontade soberana do eleitor, distorcendo-a para um ou outro lado, e sobretudo com o auxílio dos robôs, multiplicando, portanto, replicando de modo quase que indefinido essas informações distorcidas, afeta, evidentemente, sobremaneira a vontade do eleitor.
0: Entre as principais ações está a elaboração de um guia de boas práticas voltado aos partidos, candidatos, plataformas digitais, órgãos públicos e a sociedade. O material vai reunir orientações para o uso responsável da inteligência artificial durante o período eleitoral e estabelecer medidas para enfrentar conteúdos falsos, como explica o presidente do TSE, ministro Cássio Nunes Marques.
2: Devemos, por meio de ações pontuais, disponibilizar instrumentos confiáveis que ampliem a autonomia do eleitorado na formação de sua convicção. Nesse sentido, iniciativas como a cartilha de boas práticas na utilização da inteligência artificial, fruto da parceria que hoje celebramos, funcionam como ferramentas concretas para esse desiderato.
0: Um grupo de especialistas vai ser criado para elaborar o documento, que ainda vai passar por revisão e consulta pública antes da publicação da versão final. De acordo com o advogado-geral da União, ministro Jorge Messias, o importante é que a ferramenta seja utilizada para o bem da população.
3: E é em torno desses riscos que nós precisamos e temos a, digamos assim, obrigação de alertar a sociedade, de alertar o eleitor. Que a ferramenta seja utilizada por todos, da melhor forma possível, empregando em benefício da sociedade.
0: A expectativa é garantir um ambiente digital mais seguro, além de preservar a liberdade de escolha do eleitor. A agência Rádio Web, produção e reportagem, Gilmar Prete.
4: O Tribunal de Contas da União entregou ao Tribunal Superior Eleitoral a lista de gestores públicos com contas julgadas irregulares nos últimos 8 anos. O levantamento reúne mais de 6.100 responsáveis e será utilizado pela Justiça Eleitoral como um dos instrumentos para analisar os pedidos de registro de candidatura nas eleições deste ano. Estar na lista, no entanto, não significa inelegibilidade automática. A decisão cabe ao TSE, que vai analisar cada caso com base na Lei da Ficha Limpa. Ao entregar a relação ao TSE, o presidente do TCU, ministro Vital do Rego, destacou que o documento é fruto de um trabalho técnico e frisou a importância da fiscalização das contas públicas para o processo eleitoral.
5: Este documento é fruto de um trabalho técnico exaustivo, rigorosamente pautado pelo devido processo legal e pelo amplo direito de defesa. O relatório que entregamos contém mais de 6.100 nomes.
4: Segundo o TCU, a lista será atualizada diariamente até a diplomação dos eleitos. O levantamento mostra uma redução de cerca de 3% no número de responsáveis em relação às eleições municipais de 2024. Ao receber o documento, o presidente do TSE, ministro Cássio Nunes Marques, afirmou que a relação fortalece a atuação da Justiça Eleitoral.
6: O conteúdo dessas listas, ela revela para toda a sociedade brasileira a transparência de gestores que tiveram contas irregulares, mas ela também subsidia a aferição pela Justiça Eleitoral de condições de elegibilidade, a aferição da existência de dolo específico ou não para a caracterização de inelegibilidade. Ela também subsidia a verificação
5: rigorosa e baseia-se em 5 pilares fundamentais: análise de contas julgadas.
4: A lista permanece disponível para consulta pública no portal do Tribunal de Contas da União. Agência Rádio Web, de Brasília, Yuri Hudson.
7: Nacional. Neste mês, a Lei Maria da Penha completa 20 anos como um dos principais instrumentos de proteção às mulheres brasileiras. Entre os mecanismos criados pela legislação, As medidas protetivas de urgência se tornaram uma das ferramentas mais importantes para interromper o ciclo da violência e garantir a segurança das vítimas. Ao contrário do que muita gente imagina, a mulher não precisa esperar sofrer uma agressão física para solicitar uma medida protetiva. Situações de violência psicológica, ameaças ou qualquer contexto que coloque a vítima em risco também podem justificar o pedido. A juíza de direito, Andrea Horsene, integrante da Coordenadoria Estadual da Mulher em Situação de Violência Doméstica e Familiar do Tribunal de Justiça do Rio Grande do Sul, explica que a medida protetiva é um instrumento de proteção que pode ser concedido mesmo sem a abertura de um processo criminal.
8: As protetivas, elas podem ser pedidas por qualquer mulher que se ache em situação de risco, independente da existência de crime. Então, mesmo que não exista crime, ou mesmo que ela não queira representar, não queira a existência de um processo criminal, elas podem pedir, sim, a medida protetiva.
7: As medidas podem determinar, por exemplo, que o agressor mantenha a distância da vítima, seja proibido de fazer contato por qualquer meio, deixe a residência do casal, utilize monitoramento eletrônico ou participe de grupos reflexivos de gênero. O pedido pode ser feito na delegacia de polícia, que encaminha a solicitação ao judiciário. Também pode ser apresentado por meio de advogado ou da defensoria pública. A análise costuma ocorrer de forma rápida para garantir proteção imediata à mulher.
8: De regra, menos de um dia. No próprio dia que a medida chega, ela já é analisada. Então, aqui no Rio Grande do Sul, foi destaque nacional também pelo prazo exíguo, né, de análise, e a média é um dia, né, dentro do próprio dia, em 24 horas a mulher já tem a decisão sobre a medida.
7: As medidas protetivas foram criadas justamente para prevenir novas situações de violência e oferecer uma resposta rápida às mulheres em situação de risco. Por isso, não é necessário esperar que a violência se agrave para buscar ajuda. Informação e acesso à rede de proteção são fundamentais para romper o ciclo da violência doméstica. Agência Rádio Web. Produção e reportagem, Beatriz Coan.
9: Economia. O Copom, Comitê de Política Monetária do Banco Central, reduziu a taxa básica de juros, a Selic, em 0,5%. Com a decisão anunciada nesta quarta-feira, a taxa passa de 14,5% para 14% ao ano. Apesar do corte, o Banco Central sinaliza cautela e afirma que o cenário ainda exige uma política monetária restritiva. Na decisão, o Copom cita incertezas no cenário internacional, inflação ainda acima da meta e expectativas elevadas para os próximos anos. O Banco Central também destaca que a atividade econômica segue com o trabalho de mercado aquecido. Antônio Carlos Alves, economista e professor da PUC São Paulo, explica que o resultado era esperado.
10: Na verdade, não muda muito em relação ao que era esperado por parte dos consumidores brasileiros. Quer dizer, a política monetária continua muito restritiva, mas naturalmente aqueles setores que dependem do crédito poderão ter algum benefício, mas é um benefício muito pequeno, entendeu? O que nós precisamos agora é saber se o Banco Central, se o Copom, vai manter o mesmo ritmo de redução nas próximas reuniões ou se simplesmente vai manter-se numa situação mais cautelosa.
9: No comunicado, o Copom reforça que ainda não há indicação sobre novos cortes na taxa de juros e afirma que seguirá acompanhando os riscos para a inflação. O especialista afirma que acompanhar as expectativas é especialmente importante.
10: Não há nenhuma indicação de que o Banco Central continuará no caminho de redução da taxa de juros, entendeu? Que naturalmente seria bem-vindo, porque de fato a taxa de juros no Brasil é muito elevada. Então, o que é que devemos acompanhar? A inflação de serviços, verificar como é que está a expectativa do mercado, que é refletido no Fox. E há um outro fator que é muito complicado em ano eleitoral, que é a questão fiscal. Continua extremamente complicada e não deverá melhorar muito, independente de quem seja o presidente eleito.
9: O Banco Central afirmou que a decisão busca garantir a convergência da inflação para a meta ao longo dos próximos anos e que continuará monitorando os indicadores econômicos antes de definir os próximos passos da política monetária. Agência Rádio Web, produção e reportagem, Kessy Balog.
11: Indicadores agropecuários com Diego Brião. Soja.
12: Os contratos futuros de soja com vencimento em agosto registraram queda nos Estados Unidos na quarta-feira. Na Bolsa de Chicago, a cotação era de US$ 11,51 por bushel. Valores no mercado físico no Brasil por saca de 60 quilos. Estado do Mato Grosso, cidade de Rondonópolis, R$ 135,00. E Rio Grande do Sul, Nonoais, R$ 123,00.
13: Boi Gordo.
12: Em São Paulo, na B3, os contratos com vencimento em agosto eram negociados ao final da quarta a R$ 348,25 por arroba. Houve elevação de 0,48% no dia. Boi à vista no Mato Grosso, em Cuiabá, R$ 320,30 por arroba.
13: Café.
12: Os contratos futuros de café arábica com entrega prevista para setembro terminaram a quarta-feira em Nova York, nos Estados Unidos, em elevação. A cotação era de R$ 2.218,33 por saca de 60 quilos. No Brasil, no mercado físico, valores do café arábica tipo 6 por saca de 60 quilos. Minas Gerais, Varginha, R$ 1.800 e São Paulo, Franca, R$ 1.830.
13: Milho.
12: Valores no mercado físico, por saca de 60 quilos. Paraná, Marechal Cândido Rondon, R$ 57,00. Valor em estabilidade na comparação com a cotação anterior. E Goiás, Rio Verde, R$ 51,00, também em estabilidade.
13: Trigo.
12: Valores no mercado físico, por saca de 60 quilos. Rio Grande do Sul, Nonoais, R$ 70,00 em estabilidade. E Paraná, Marechal Cândido Rondon, R$ 75,00. Também em estabilidade.
13: Cana-de-açúcar.
12: Os contratos futuros de açúcar com entrega prevista para outubro terminaram a quarta, em Nova York, em elevação. A cotação era de 15,15 centes de dólar por libra-peso.
13: Feijão.
12: Preço médio do feijão no atacado no Paraná. Feijão carioca, tipo 1, R$ 267,55 por saca, em estabilidade. E feijão preto, tipo 1, R$ 190,65 por saca, também em estabilidade.
13: Arroz.
12: Valores no mercado físico por saca de 50 quilos. Rio Grande do Sul, média estadual, R$ 70,00 em elevação. E Santa Catarina, Rio do Sul, R$ 60,00 em estabilidade.
11: Indicadores Agropecuários, um conteúdo do Grupo Rádio Web. 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
14: Durante um ano, há muitas datas comemorativas e o comércio se prepara com expectativa positiva para as vendas do Dia dos Pais. De acordo com o levantamento da CNDL, Confederação Nacional de Dirigentes Lojistas, e do SPC Brasil, Serviço de Proteção ao Crédito, mais de 9 milhões de pessoas pretendem deixar a compra do presente para as vésperas da data comemorativa, movimentando o comércio de última hora. Com relação aos presentes mais procurados na data, Daniel Sakamoto, gerente executivo da CNDL, revela que não tem muita mudança do que costuma ser e fala sobre a preferência na forma de pagamento.
15: O que muda é que a cada temporada, a cada ano, né, o tipo e a tendência desse material muda, mas a lista de compras para os pais acaba sendo a mesma. São roupas, calçados, acessórios, cosméticos, perfumes, entra aquela questão das ferramentas, artigos eletrônicos e artigos esportivos. E a principal forma de pagamento já é o Pix. É bom para o consumidor, é bom para o lojista, então o Pix já acaba sendo a preferência.
14: Deixar a compra para a última hora pode pesar no bolso e comprometer a saúde financeira do consumidor. O gerente executivo da CNDL alerta para a importância de manter o orçamento sob controle.
15: São aproximadamente 30 bilhões de reais de expectativa de movimentação financeira. A gente sabe que são mais de 70 milhões de brasileiros inadimplentes e a pesquisa mostra que 37% deles afirmam que vão às compras mesmo endividados. Então, aquilo que a gente pode chamar de endividamento afetivo, né? A pessoa está com dificuldade, está com conta atrasada, mas mesmo assim não deixa de comprar um presente para os pais. Mas o momento é de cautela.
14: A pesquisa também revela que, em relação às compras, 77% dos entrevistados afirmam que vão fazer pesquisa de preço. O ticket médio de compra este ano é de R$ 280,00 e está maior do que o ano passado. Agência Rádio Web, produção e reportagem, Priscila Mendes.
16: Educação.
4: O Índice de Desenvolvimento da Educação Básica, o IDEB, registrou em 2025 os melhores resultados da série histórica iniciada em 2005. Houve avanço em todas as etapas da educação básica. Nos anos iniciais do ensino fundamental, a nota passou de 6 para 6,3 e superou a meta prevista pelo Ministério da Educação. Nos anos finais, o índice subiu de 5 para 5,3 e no ensino médio, de 4,3 para 4,5. Apesar da melhora, essas duas últimas etapas continuam abaixo das metas nacionais. Ao apresentar os resultados, o ministro da Educação, Leonardo Barchini, afirmou que o país conseguiu recuperar o ritmo após a pandemia. Destacou o trabalho de coordenação do MEC e reconheceu que ainda há desigualdades importantes que precisam ser enfrentadas, especialmente na aprendizagem e na equidade.
16: No primeiro IDEB, o Brasil tinha 4.110 municípios com resultado menor que 4,9 nos primeiros anos do ensino fundamental. Hoje, somente 442 estão abaixo desse patamar. Por isso, o Ministério da Educação irá acompanhar de perto esses municípios. Não podemos deixar ninguém para trás. Os resultados também indicam a importância do trabalho de coordenação do MEC nos rumos da educação brasileira. Avançamos, mas ainda há muito o que fazer. Precisamos garantir que todas as pessoas tenham as mesmas oportunidades de ensino, independente de onde...
4: Os dados também mostram que aumentou o número de municípios com um bom desempenho. Nos anos iniciais do ensino fundamental, 3.256 cidades ficaram acima da nota 6, contra 2.416 na edição anterior. Ao mesmo tempo, caiu para 442 o número de municípios com o IDEB abaixo de 4,9. A secretária da Educação Básica do Ministério, Kátia Schweikart, destacou que houve crescimento em todos os municípios do país, inclusive naqueles que ainda permanecem abaixo da nota 5.
17: Municípios que em 2023 ainda estavam abaixo de 5 no IDEB nos anos iniciais, que hoje são apenas 442, 70% desses 442 também cresceram. Se eles não chegaram na média, é porque eles estavam muito abaixo, eles estavam menos, é aquela turma que estava menos dos 3,5 lá atrás. Na verdade, o Brasil inteiro cresceu muito. E nesse, de 23 para 25, todo mundo cresceu muito.
4: Apesar dos recordes no IDEB, o Ministério da Educação reconhece que os maiores desafios permanecem nos anos finais do ensino fundamental e no ensino médio. Agência Rádio Web, de Brasília, Yuri Hudson.
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0: 5:31.
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0: Martim, Elaine Martim. 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
1: 5:52.
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1: 6:16.
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0: 6h34.
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2: Eu me lembro de um homem que ele viajou para a França. E ele comprou um perfume, um vidro pequeno, só que foi caríssimo. O nome era Azarro. E ele trouxe para sua esposa. E ele deu de presente para ela o perfume. E aí passou-se 3 meses, a esposa dele foi descobriu um câncer. E depois de mais 3 meses, com 6 meses, ela morre. Quando ela morre, ele vai lá no quarto, pega o perfume que estava lacrado. Ele abre o perfume. Ele abre a tampa do caixão e ele derrama o perfume no corpo da sua mulher e disse: você não usou esse perfume para mim, que eu comprei lá na França para você, mas hoje eu estou derramando ele aqui no seu corpo. Não deixa para amanhã o que você pode fazer hoje, porque amanhã pode ser tarde demais.
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0: 6h56.
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3: Deus te abençoe. Eu tenho uma palavra para te dar. Preste muita atenção. Até aqui, a história te marcou. Mas a partir de hoje, é você que marca a história. Eu vou repetir. Até aqui a história te marcou, mas a partir de hoje é você que marca a história. Receba essa palavra profética no seu espírito em nome de Jesus. Deus quer te usar e através de você uma grande obra será feita. Às vezes tem forças malignas, forças espirituais que tentam travar, que tentam amarrar, que tentam nos impedir de avançar. Mas agindo Deus, ninguém é capaz de impedir. Por isso, esteja atento, esteja focado, esteja crendo que grandes coisas Deus fará na sua vida. Acompanhe o testemunho que Deus tem feito. Já já eu volto com todos vocês.
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5: Coração, desde ontem, doendo assim aqui nas costas. Desde ontem.
3: Tá doendo aí agora?
5: Tá.
3: Feche os olhos. Jesus, eu libero a cura divina nesta hora. Toda e qualquer enfermidade, sai agora em nome de Jesus. Abre os olhos, procura a dor aí em nome de Jesus.
5: Não é não.
3: Quem te curou?
5: Jesus.
3: Então bate palma e dá glória. O que está acontecendo com o senhor?
6: Eu tenho um problema no intestino, no estômago.
3: Está doendo aí agora?
6: Ouvido, tá um pouquinho.
3: Fecha os olhos. Jesus, tira toda a dor do corpo desse homem agora, que ele seja curado. Amém. Procura a dor aí.
6: Graças a Deus. Sumiu.
3: Bate palma e dá glória.
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3: Fala aqui, vem cá. Onde que é?
5: Coluna.
3: Sobe aqui no altar, por gentileza. Sobe aqui. A senhora vai ser curada agora, no poder do nome de Jesus. Feche os olhos. Dom de milagres. Entra no corpo da tua filha agora, Senhor. E tira essa enfermidade que a acompanha. Agora. Em nome de Jesus. Diga graças a Deus. Procura as dores e a senhora vai ter uma surpresa. Pode procurar.
5: Passou. Estava tudo doendo assim. Minha coluna.
3: Cadê a dor?
5: Sumiu.
3: Quem te curou?
5: Jesus.
3: Então bate palma e dá glória. A senhora não podia fazer assim, não? Então faz agora. E aí, como é que tá?
5: Fazia. Eu não fazia assim.
3: Não?
5: Não.
3: E agora?
5: Agora faço.
3: Tá curado?
5: Não.
3: Amém. Pode descer. Deus abençoa.
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3: A senhora tá com dor onde?
5: Cabeça.
3: Tá doendo aí agora? Sobe aqui no altar. Chega perto de mim. Procura a dor de cabeça agora. Cadê?
5: Passando.
3: Procurador, mexe aí.
5: Passou.
3: Procure a dor de cabeça?
5: Passou, no olho.
3: Quem te curou?
5: Jesus.
3: Abate palma e dá glória.
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8: Jó estava destruído, mas ele não estava derrotado. Existem fases da vida em que parece que tudo acabou. E foi assim com Jó. Ele perdeu os bens, dinheiro, ovelhas, bois, fazendas, tudo ele perdeu de bens, que ele demorou anos para conquistar, e em pouco tempo ele perde tudo. Jó perdeu os seus filhos. Os 10 filhos estavam em uma reunião, apareceu dentro daquela casa, os filhos reunidos, um vendaval, a casa, e quando a casa cai, sabe o que acontece? Os 10 filhos morrem. Jó perdeu a esposa. A esposa de Jó virou para ele e falou assim: Jó, amaldiçoa o teu Deus e morre, porque eu já estou indo embora. Jó perdeu o seu casamento. Jó perdeu a sua saúde, ao ponto que Jó, ele só ficou com um caco de telha na mão para se coçar, porque ele teve úlcera do alto da cabeça até a planta dos pés, o corpo todo tomado de feridas. Jó foi ao fundo do poço, ao ponto do nome de Jó se tornar símbolo de miséria. Alguns, os antigos diziam, hoje acho que não diz tanto, ele dizia assim: eu era pobre feito Jó. Do homem mais rico ao homem mais miserável. Mas em meio a essa dor, ele decidiu permanecer firme e seguir avante sem parar. Pastor, mas foi simples? Não foi simples. Às vezes pessoas por muito menos se desesperam. Mas olha o que aconteceu com Jó. Primeiro, Jó capítulo 1, verso 3, diz que Jó perdeu os seus bens. Aquilo que ele levou anos para construir foi destruído rapidamente. Olha o que diz Jó 1:3. Possuía ele 7.000 ovelhas, 3.000 camelos, 500 juntas de bois e 500 jumentas, tendo também muitíssima gente ao seu serviço, de modo que este homem era o maior de todos do Oriente. O mais rico, agora o mais pobre, perdeu tudo. Jó perdeu seus filhos. Capítulo 1, verso 18 e verso 19 de Jó. A dor bateu forte na casa e no coração de Jó. Olha o texto. Enquanto este ainda falava, veio outro e disse: teus filhos e tuas filhas estavam comendo e bebendo vinho em casa do irmão mais velho. E eis que sobrevindo um grande vento além do deserto, deu nos 4 cantos da casa, e ela caiu sobre os mancebos, os garotos, de sorte que morreram, e só eu escapei para trazer a notícia. Jó estava em casa, talvez estava lá varrendo, lavando as coisas, até que de repente chega alguém desesperado e já vai entrando dizendo:
9: Jó, eu tenho uma notícia, Jó, grave para te dar.
8: E Jó pergunta: o que foi?
9: Eu estava na casa com seus filhos, veio um vendaval, derrubou a casa, os 10 morreram, só eu escapei e vim trazer a notícia.
8: Dá para entender? Imagina um pai ou uma mãe recebendo uma notícia dessa. Jó enfrentou enfermidade. Capítulo 2, verso 7, seu corpo foi atingido pela dor e pelo sofrimento. Olha o que diz: saiu pois Satanás da presença do Senhor e feriu Jó de úlceras malignas, desde a planta do pé até o alto da cabeça. O que é úlcera, irmãos? Úlcera é ferida, ao ponto de Jó ficar com um caco de telha se coçando, coçando as feridas. É ferida, carne viva, e Jó se coçando. sofrendo. Jó foi desacreditado pelos amigos e pela própria família. Capítulo de número 19, versículo 14. Até os mais próximos não entenderam a sua luta. Olha o que diz o texto. Os meus parentes se afastam e os meus conhecidos se esquecem de mim. Olha que coisa pesada. Enquanto ele tinha condições, parente e amigo do lado. Mas agora que ele está sem condições, todos se afastaram dele. Ficou sozinho. Família sumiu. Amigos sumiram. Porque tem pessoas que só quer estar contigo se você chamá-lo para o churrasco. Mas se você não tem churrasco para dar, ele some. Perdeu seus bens. Perdeu seus filhos. Perdeu sua saúde. Perdeu os amigos. Perdeu a família. E no meio desse caos, e aqui eu começo a mensagem, ele tomou três decisões. E essas três decisões impactou a vida de Jó. Essas três decisões mudou para sempre a vida de Jó. Essas três decisões fez Jó dar a volta por cima. Essas três decisões fez ele avançar sem parar. Essas três decisões o conduziu a fazer com que milhares de anos depois nós estivéssemos falando dele aqui nesta noite. Primeira decisão que Jó tomou, Jó escolheu, fala comigo, não abandonar a Deus. Jó 1:21. No sair do ventre da minha mãe e no voltarei para lá. Levanta a mão direita e fala comigo assim, irmãos. O Senhor tirou, o Senhor me deu, o Senhor me confiou, o Senhor depois tomou, mas em tudo eu digo, bendito seja o nome do Senhor. Se está sobrando, fala, se está sobrando, eu estou com Deus. Se está faltando, eu estou com Deus.

eu não quero saber. Deus me deu, Deus tomou, bendito seja o nome do Senhor. Você pode aplaudir esse Jó que é maravilhoso. Levanta a mão e diga assim: o Deus de Jó é o meu Deus. Ele não abandonou. Tem gente que não perdeu filho e está abandonando o Senhor. Tem Jó é o meu Deus. Ele não abandonou. Tem gente que não

Jó perdeu os seus bens, não tinha mais carro para andar, não tinha mais cabelo, não tinha mais fazenda, não tinha mais nada. Tem gente que tem condições até de pegar um Uber e está reclamando da vida. Cuidado, irmão. Para avançar sem parar, não significa que a gente não vai ter luta, mas significa que nós entendemos que a mão de Deus nós não largamos. Ah, levanta sua mão direita para o céu, diga assim: a mão de Deus eu não largo. Bate na mão de duas pessoas, diga assim: eu não largue a mão de Deus, não largue a mão de Deus, não largue.

corpo ferido permaneceu fiel. O corpo marcado pelas feridas, fiel. Recebeu a notícia da morte dos filhos, fiel. A mulher foi embora e mandou ele amaldiçoar a Deus, ele permaneceu fiel. As ovelhas, os bois, as vacas, perdeu tudo, ele permaneceu fiel. Os amigos o abandonaram, mas ele permaneceu fiel. Não é a circunstância.

ser fiel ao Senhor. Primeiro, Jó escolheu não abandonar a Deus. Segundo, Jó escolheu manter a sua esperança viva. Eu tenho esperança, Senhor, que isso vai mudar. Jó 19:25. Oh, Espírito Santo, ele acreditava que Deus tinha um propósito na vida dele, mesmo naquela dor. Olha o que diz: pois eu sei que o meu Redentor vive e que por fim se levantará sobre a terra. Jó não tinha mais saúde, filhos, esposa, camelos, ovelhas, fazendas, amigos, família, não tinha mais nada. Mas ele tinha esperança que o Deus que ele servia vivia. Oh, Espírito Santo, que pegaria pela mão direita dele. Isaías 41:10. Jó cria nesta palavra, que diz assim: ó, não temas porque eu estou contigo, não te assombres porque eu sou teu Deus. Eu te fortaleço e te ajudo e te sustento com a destra da minha justiça. Jó sabia que Deus iria ajudá-lo. Jó sabia que Deus iria pegá-lo pela mão. Meu irmão, você está passando pelo teu vale da sombra da morte como Jó? Recebe essa palavra para o teu coração. Deus te toma pela tua mão nesta noite. Deus te diz: não tem.

0: Se recebe, aplauda Jesus aí, igreja. Diga para o seu irmão, creia que ele vive.
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2: Grande Deus e poderoso Pai, Deus que nunca perdeu uma batalha, eu entro em oração por todos que acompanham este programa. Meu Pai, eu coloco no teu altar todo o peso que essa pessoa carrega, toda dor, toda frustração, todo medo. Eu quero declarar encerramento de ciclos que não vêm do Senhor, e que ela possa receber fé, um renovo para viver um novo tempo. Purifica cada coração, alinha cada pensamento e guia os passos para que essa pessoa viva na tua presença. Eu profetizo que onde essa pessoa for, a tua presença vai com ela, a tua voz vai com ela, ela viverá a tua vontade. E que haja paz onde havia guerra, que haja provisão onde havia falta, e que haja vida onde havia cansaço. Eu profetizo que a tua bênção e a tua mão estará estendida sobre este ouvinte, em nome do Pai, do Filho e do Espírito Santo. Amém, Jesus.
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3: Ele dará ordem aos seus anjos a nosso respeito. 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
1: 7h27.
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Alô, alô, alô, minha gente querida. Alô, alô, governador Valadares. Alô, Brasilzão querido. Bom dia, 7 horas e 38 minutos. 7h38. E a gente tá chegando. Vamos ficar no seu rádio, se Deus quiser, até meio-dia, sexta-feira, dia 7 de agosto de 2026. A estação é inverno. Muito bem, até 9 horas da manhã, café com louvor, de 9 a meio-dia, de 9 às 11, bom dia, alegria, de 11 a meio-dia, nós temos mais um debate. Trabalhando comigo nesta sexta-feira, um abraço, bom dia, Pico da Ibituruna, Alto da Montanha, alô, alô, Carlinhos, um abraço. Na OPEC, Operações Comerciais, no estúdio, trabalhando com a gente, Cristiane e também Tayane, produzindo o programa João Vitor Rolando. Aniversariantes de hoje, alô, alô, alô, alô, aniversariantes de hoje, o nosso abraço. Obrigado pela sua sintonia, Deus está te dando mais um dia de vida. 7 de agosto de 2026, sexta-feira, estação inverno, parabéns, parabéns. Feliz aniversário, hoje é aniversário do pastor Elias de Jesus, completando 5.5, 55 anos de vida. Alô, meu amigo pastor Elias de Jesus, parabéns, feliz aniversário.

Bom dia, minha amiga, minha companheira de todas as manhãs. Alô, alô, dona de casa, um abraço, bom dia. Motorista, muito obrigado pela carona que me dá. Seja paciente na estrada para não ser um paciente no hospital. 7 horas e 41 minutos, fim de semana chegou. Tempo passou voando, sexta-feira, 7 de agosto. Bom dia! Meus amigos e minhas amigas das fábricas, indústrias, malharias, trailers, restaurantes, supermercado, sítio, chácara, fazenda, pintor, pedreiro, carpinteiro, você que está trabalhando, meus amigos aí nos lava-jatos, bom dia. Bom dia para quem está no centro, né? Bom dia para quem vai fazer uma viagem e para quem chega de viagem. 7 horas e 41 minutos, 7h41, domingo agora é Dia dos Pais. Ô, minha gente, nós temos aí tantas pessoas precisando de ajuda, tantas pessoas precisando de coisas, né? Tem gente precisando de alimentos, de uma cesta básica. Se você pode abençoar, se você pode ajudar alguém, ajude, ajude, participe. Ajude, nós temos aí tantas e tantas pessoas precisando, necessitando, né? Domingo agora é o Dia dos Pais. Abençoe alguém! 7 horas e 42 minutos, 7h42, o tempo neste momento. Aqui na Caio Martins, 20 graus. Segundo a meteorologia, não há previsão de chuvas para hoje. Umidade relativa do ar 86%, manhã ensolarada, ventos a 3 km por hora. Destaques e informações desta manhã. É notícia triste, duas mulheres morreram, 5 pessoas ficaram feridas em um acidente na BR-259. Prefeitura retoma programa Rua Não É Lar, nesta sexta-feira com assistência social e limpeza urbana. Ministério Público de Minas Gerais pede indenização de 12,5 milhões contra Itaú por falhas no atendimento em Resplendor, sem fronteiras. As cachoeiras que revelam um novo olhar sobre Valadares. Domingo agora é Dia dos Pais, hein? Tá chegando, chegando o Dia do Papai. Vira casaca em 2022, 259 municípios votaram mais em Lula no primeiro turno e em Jair no segundo turno. Eleições 2026, esse ano tem, nós vamos falar hoje no programa. PGR inicia a inspeção dos códigos-fonte dos sistemas das eleições 2026. Após pedido de entidades empresariais, Receita flexibiliza regras da reforma tributária. Em Valadares, agora são 7 horas e mais 43 minutos. Funcionária da Aperam ferida em incêndio morre em Coronel Fabriciano. Motociclista morre após invadir a contramão e bater contra caminhão de granito em Caraí. 7 horas e mais 44 minutos. Quem liga na gente fica sabendo. 7h44. Ciclone bomba hoje pode causar ventania de até 110 km por hora no sudeste. Rio de Janeiro pode ter calor de 37 graus. Antes da chuva, São Paulo terá temporal e ventania. 7 horas e mais 44 minutos. Bolsonaro e Lula, PL, PT e PP terão 18 homônimos. Vamos falar desse assunto daqui a pouquinho. Derrota a Moraes no Supremo Tribunal Federal abre brecha para réus do 8-1. Acusações ao vice de Flávio mobilizam ataque e defesa. 7 horas e mais 44 minutos. E a enquete de hoje? Nós estamos perguntando a partir de agora em nome da Engilmig Acabamentos. O que, que é honrar pai e mãe? O que, que significa honrar pai e mãe? A gente vê falar muito. Olha, nós devemos honrar o nosso pai, honrar a nossa mãe. A palavra de Deus nos diz que nós devemos honrar o pai e a mãe para que os nossos dias sejam multiplicados na terra. Afinal, o que é honrar pai e mãe?
É a enquete de hoje em nome da Engelmig Acabamentos. Agora são 7h45. Honrar pai e mãe significa mais do que prestar-lhes obediência e respeito. Significa amá-los sem restrições porque desejamos. Se realmente honramos nossos pais, desejamos obedecer aos seus justos desejos e escutar os seus sábios conselhos. Muitos têm pais dignos de respeito e amor, dignos de serem honrados. E aí, hein? Puxa, o que está falando aqui, hein, rapaz? A gente deve honrar pai e mãe? Qual é a sua opinião? O que, que significa honrar o seu pai e honrar a sua mãe? O mandamento de honrar seu pai e sua mãe aparece muitas vezes na Bíblia, livro de Êxodo, capítulo 20, versículo 12, Deuteronômio 5, 16, Mateus 15, 4, Efésios 6, 2, 3. Para obedecer a esse mandamento, precisamos de coisas. Dê valor a eles, aceite a autoridade deles, tenha respeito por ele e por eles, cuide deles. Nós vamos falar no programa de hoje e você participa comigo. 33 é o nosso DDD. Mande mensagem de áudio pelo 999610104. A enquete de hoje te pergunta: o que é honrar pai e mãe? 7h47. Senhor Jesus Cristo Santo, querido e amado Deus, nesta manhã nós entramos na tua santa presença em espírito de oração. Primeiro, para te agradecer por mais um dia e pela tua misericórdia de nos dar vida para podermos fazer o bem e para te honrarmos uma vez mais. Senhor, estamos numa manhã de sexta-feira, dia 7 de agosto. O tempo passa tão rápido que às vezes nos assusta. Quando nos deparamos, já começou a semana. Quando nos deparamos, já terminou a semana. O mês está passando depressa. O ano está indo embora depressa. Deus querido, e o que nós temos feito para te agradar, te louvar e para te bendizer? Senhor, tantos são os problemas, tantas são as lutas, tantas são as dificuldades. Mas aquele que te louva, que te busca, aquele que te glorifica, ele encontra realmente o caminho da salvação. Deus querido e amado, tenha misericórdia de nós. Visita creches, abrigos, presídios, orfanatos, hospitais. Visita nesse momento essa pessoa que se encontra enlutada, enferma em casa ou respirando através de um aparelho em uma CTI ou em uma UTI de um hospital. Deus querido, nós queremos pedir a tua misericórdia em mais um dia de vida. Senhor, estamos nos aproximando de mais um domingo onde se celebra o Dia dos Pais. Tantos filhos estão brigados com seus pais e tantos pais estão brigados com seus filhos. Tantas pessoas separadas por nada, por bobagem, por fofocas, por desentendimentos que não levam a nada. Pessoas que estão tristes, angustiadas, depressivas. Pessoas que estão passando por momentos difíceis. Mas nós também sabemos que o Deus que levanta, que cura, que salva, que arranca o homem da situação difícil e impossibilitada humanamente falando, que ele está é o Senhor. Então, ó Deus, que nesta sexta-feira pessoas possam ser alcançadas onde elas estiverem.
Nós não sabemos o que a pessoa passa, o que ela sente, o que ela necessita. Mas nós sabemos que existe um Deus que pode transformar qualquer situação. Um Deus que venceu a morte, que abriu o mar vermelho, que ressuscitou Lázaro. Não existe nada que Deus não possa fazer. Então, nesta manhã, nós queremos pedir, ó Deus, faça na vida desta pessoa que nos ouve aquilo que ela precisa e necessita. O maior milagre de todos, o milagre da transformação, da reconciliação, da mudança de vida. Então, ó Deus, que esta pessoa receba nesta manhã a tua presença. Eu sei que a luta é grande, a dificuldade é grande, os obstáculos são gigantescos, mas apesar de todas as lutas, todas as dificuldades, todas as opressões, problemas, perseguições, esta pessoa, ela sobrevive. Então, ó Deus, que nesta manhã, esta pessoa receba o que ela mais precisa, a vitória, em nome do Pai, do Filho e do Espírito Santo. Muda essa vida, meu Deus, sustenta essa pessoa e põe ela de pé. Em nome de Jesus, nós oramos agora. Amém, amém e amém.

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2: Sete horas e 57 minutos, 7:57. Nós começamos o Café com Louvor de hoje com a querida Shirley Carvalhais. Louvor lindo, lindo, lindo, Sobrevivi. Bom dia, bom dia. 7 horas e 57 minutos, 7 de agosto de 2026. 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O que é honrar pai e mãe, na sua opinião? Participa comigo, manda uma mensagem de áudio no 33 999 61 0104. Vira casacas. Como é que é isso, hein? Em 2022, 259 municípios votaram mais em Lula no primeiro turno e em Jair Bolsonaro no segundo. Cientista político analisa os fatores que podem justificar o resultado e a tendência para as eleições desse ano. Quem tem os detalhes com a gente é o repórter Álvaro Couto.
3: Faltam menos de 2 meses para as eleições de 2026 e os resultados das eleições presidenciais de 2022 podem ajudar a traçar os caminhos nesse período. Há 4 anos, tanto o então candidato Luiz Inácio Lula da Silva quanto o presidente em exercício na época, Jair Bolsonaro, registraram aumento de votos do primeiro para o segundo turno. O crescimento do petista foi de mais de 3 milhões de votos, enquanto o adversário, que buscava reeleição, angariou mais de 7 milhões de votantes. O desempenho de Bolsonaro não foi suficiente para impedir o terceiro mandato de Lula na presidência da República. No entanto, conforme o levantamento feito pelo portal Brasil 61, a partir de dados do Tribunal Superior Eleitoral, o candidato do Partido Liberal conseguiu reverter a derrota na primeira etapa do pleito em 259 municípios onde o petista havia sido mais votado. Em nenhuma outra cidade, o inverso aconteceu. Ou seja, os votos em candidatos que ficaram pelo caminho, como Simone Tebet, Ciro Gomes, Soraya Tronic, entre outros, migraram em maioria para o representante da extrema-direita. Arthur Bezerra Júnior, cientista político e doutor em Direito Político e Econômico pela Universidade Mackenzie, destaca que a virada não significa mudança de viés ideológico dos munícipes.
4: É diferente a dinâmica do primeiro para o segundo, porque o segundo é marcado pela redistribuição dos votos dos candidatos eliminados. Vide Simone Tebet e Ciro Gomes em 2022. Também existe uma maior polarização, também há a atuação de lideranças locais e há campanhas muito direcionadas aos municípios que as estratégias consideram decisivos para o pleito.
3: Se o cenário de um turno para o outro, realizado em um espaço de 3 semanas, muda, o que dizer então de eleições separadas por 4 anos? A primeira diferença no momento são os candidatos em si. Lula segue como nome hegemônico tanto no PT quanto na centro-esquerda brasileira, mas Jair Bolsonaro está inelegível até 2030 por abuso de poder político e econômico, e escolheu o filho Flávio para levar o nome da família nas urnas. Segundo, a vantagem nas pesquisas. Lula lidera a corrida com 40,7% das intenções de voto para o primeiro turno contra 32,5% de Flávio Bolsonaro, de acordo com o agregador de pesquisas eleitorais do UOL. Em agosto de 2022, Lula também liderava as pesquisas contra Jair, mas com uma diferença menor, 40 contra 37%. Por fim, agora é o petista o incumbente contra um Bolsonaro postulante ao cargo. Para Bezerra Júnior, o sucesso na atual campanha passa por atrair o eleitorado moderado e conquistar os municípios mais competitivos.
4: Então agora ele pode apresentar os resultados do seu governo, usar a máquina, mas também não podemos deixar de falar que ele está enfrentando o desgaste natural de quem ocupa o poder. Agora, do outro lado, o adversário é o Flávio Bolsonaro e não mais Jair, que sim, herda parte do capital político e do eleitorado identificado com o pai, mas que também precisa construir uma candidatura própria e ampliar a sua base para além do núcleo mais fiel do bolsonarismo, que eu vejo que essa é a maior dificuldade de Flávio.
3: O primeiro turno das eleições deste ano está previsto para ocorrer no dia 4 de outubro. Reportagem, Álvaro Couto.
2: Obrigado, Álvaro. 8:01 agora em Governador Valadares. 8:01. Um grave acidente foi registrado na tarde desta quinta-feira na BR-259, nas proximidades do distrito de São Vítor, em Governador Valadares. A ocorrência envolveu um ônibus de turismo e uma carreta. De acordo com o Corpo de Bombeiros, o ônibus havia saído de Itaguaçu, no Espírito Santo, com destino a Bom Jesus da Lapa, na Bahia, transportando 56 passageiros. Duas passageiras morreram no local. As identidades das vítimas não foram divulgadas pelas autoridades. Além das vítimas fatais, outras 5 pessoas ficaram feridas e foram socorridas para o Hospital Regional de Valadares. O estado de saúde delas não foi informado. Para o atendimento da ocorrência, foram mobilizadas 4 guarnições do Corpo de Bombeiros, além de uma unidade de suporte avançado USA e 3 unidades de suporte básico UBS do SAMU. Os bombeiros realizaram o isolamento da área para garantir a segurança durante o atendimento e os trabalhos de resgate. As causas do acidente serão investigadas. 8:03. 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PGR inicia a inspeção dos códigos-fonte dos sistemas das eleições 2026. Os detalhes direto de Brasília, com a repórter Juline Pogorzelski.
5: A Procuradoria-Geral da República iniciou a inspeção dos códigos-fontes dos sistemas que serão utilizados nas eleições gerais de 2026. A atividade é realizada na sede do Tribunal Superior Eleitoral, em Brasília, e integra o ciclo de transparência democrática, conjunto de ações voltadas à fiscalização e auditoria dos sistemas eleitorais antes da realização do pleito. Durante a inspeção, representantes da PGR podem analisar os programas que compõem a urna eletrônica e os demais sistemas da Justiça Eleitoral, além de esclarecer dúvidas com as equipes técnicas do Tribunal e apresentar sugestões de aperfeiçoamento. A abertura dos códigos-fonte faz parte das medidas de transparência adotada pelo TSE e permite que instituições habilitadas acompanhem o desenvolvimento dos sistemas eleitorais ao longo de todo o processo. Além da Procuradoria-Geral da República, partidos políticos, universidades, órgãos públicos e outras entidades fiscalizadoras também podem participar da inspeção. Os códigos permanecerão disponíveis para análise até a cerimônia de assinatura digital e lacração dos sistemas, etapa que antecede a preparação das urnas eletrônicas para as eleições de outubro. Reportagem Juline Pogorzelski.
2: 8:05 em Governador Valadares. Vamos saber agora o mercado agropecuário, o preço do café para hoje, com a repórter Sofia Duarte.
6: O preço do café arábica abre esta sexta-feira, 7 de agosto, com baixa de 0,14%. A saca de 60 quilos é negociada a R$ 1.727,89 em São Paulo. O café robusta também recua. A saca é comercializada a R$ 1.090,51 após queda de 1,92%. O açúcar cristal registra alta nos mercados paulistas e de Santos. Na capital paulista, a saca custa R$ 93,88. Já em Santos, a cotação média chega a R$ 111,67. O milho representa leve baixa de 0,03%, com a saca de 60 quilos negociada a R$ 64,84. Os dados são do CPEA. Reportagem Sofia Muniz.
2: 8:06 no horário brasileiro, 8:06. Bom dia para você. Olha, a nossa enquete hoje, ela está perguntando o que é honrar pai e mãe, hein? O que, que significa honrar pai e mãe? Você participa mandando a sua mensagem de áudio pelo 33 99961 0104. Valadares segue com uma manhã de tempo bom. Vamos conferir como está nesse momento a temperatura. 21 graus, não há previsão de chuvas nesse momento. Umidade relativa do ar 83%, ventos a 3 km por hora. Uma manhã de tempo ensolarado. Hoje, sexta-feira, e o tempo está passando muito e muito rápido, né? Tempo indo embora depressa. A funcionária da APERAN, Eidiane Ribeiro Bueno, de 28 anos, morreu em decorrência dos ferimentos sofridos no incêndio registrado na manhã de quarta-feira na unidade da empresa em Timóteo, no Vale do Aço. A morte foi confirmada pela siderúrgica na manhã de ontem. Segundo a APERAN, Eidiane atuava como forneira e integrava a equipe da empresa desde 2024. Em nota, a companhia manifestou solidariedade aos familiares, amigos e colegas de trabalho da colaboradora e informou que continua prestando apoio e assistência à família. 8 horas e mais 7 minutos agora.

0: É o nosso programa Café com Louvor, que vai até às 9 horas da manhã, com muita informação para você. Hoje também é dia de debate, né? O debate às 11 horas da manhã. Nós temos aí de 9 às 11, Bom Dia Alegria, 3 é Demais, Melhora de 3, De Quem É Essa Voz, Dose Dupla. Um homem de 35 anos, identificado como Kleber Pereira Figueiredo, morreu após bater contra um caminhão carregado de granito na BR-116 em Caraí, nesta quarta-feira, dia 5. Segundo a Polícia Rodoviária Federal, o motociclista fez uma curva, invadiu uma contramão e bateu contra o veículo, morrendo no local. De acordo com a Polícia Rodoviária Federal, o motorista do caminhão tentou desviar e marcas de frenagem foram encontradas no chão. Aos policiais, o caminhoneiro relatou que avistou a moto, ele freou o veículo e tentou desviar. A moto então colidiu na lateral de um caminhão trator com semi-reboque carregado de granito. Após pedido de entidades empresariais, a Receita flexibiliza regras da reforma tributária. Vamos voltar a Brasília com o repórter Álvaro Couto.
1: Nos últimos dias, a Receita Federal e o Comitê Gestor do IBS, Imposto sobre Bens e Serviços, alteraram regras e cronogramas da reforma tributária. Os atos conjuntos permitem a prorrogação da obrigatoriedade de destaque tanto do IBS quanto da CBS, a contribuição sobre bens e serviços, na emissão de documentos fiscais eletrônicos, e também suspendem a rejeição de notas fiscais sem os novos campos preenchidos. Sendo assim, as notas fiscais eletrônicas, de consumidor eletrônica, de energia elétrica eletrônica, fatura de serviço de comunicação eletrônica, o conhecimento de transporte eletrônico e bilhete de passagem eletrônico não serão recusados pelo sistema se não tiverem os espaços preenchidos. Por outro lado, diversos outros comprovantes terão um calendário progressivo para permitir a adaptação dos contribuintes e dos sistemas emissores de documentos de porte eletrônico e bilhete de passagem eletrônico não serão recusados pelo sistema se não tiverem os espaços preenchidos. Por outro lado, diversos outros comprovantes terão um calendário

0: Não é um momento de deixar para depois, de se acomodar, e sim de aproveitar esse momento, aproveitar a forma que o próprio governo vem tratando esse período para adaptar a rotina da própria empresa, a forma que a empresa trabalha e as emissões dos documentos fiscais, fazer testes, fazer cálculos. Esse é o objetivo de 2026 para a empresa, sair de 2026 sabendo como que a reforma tributária funciona, sabendo cumprir suas novas obrigações acessórias para chegar em 2027 e iniciar o período de transição. Aí sim, com o tributo sendo recolhido, mas da forma mais eficiente possível, sem correr risco de autuação, com segurança.
1: A decisão ocorre após publicação de manifesto por mais de 40 associações empresariais, endossado pela Associação Comercial de São Paulo e pela Confederação das Associações Comerciais e Empresariais do Brasil, a CACB, solicitando o um adiamento das exigências. Ulisses Ruiz de Gamboa, economista sênior da ACSP, alerta que a grande preocupação é com inconsistências no sistema e encarecimento dos custos operacionais, que tem maior impacto nas empresas de menor porte.
2: Porque essas empresas não vão dar conta sozinhas, né? Você tem uma pequena empresa, você tem uma mercearia. Então, assim, você vai ter que digitalizar as suas operações para o cumprimento tributário, você vai ter que saber como fazer a nota fiscal, você vai ter que contratar um contador, você vai ter que, eventualmente, até um advogado tributarista, se for o caso. Você vai ter que informatizar o teu negócio. Isso pode não ser trivial em termos de custo.
1: Outro ponto de atenção para o setor produtivo é a falta de definição quanto à data limite para escolha sobre a manutenção no enquadramento das companhias no Simples Nacional ou migração para o regime híbrido. No período teste, que teve início em janeiro deste ano, a taxa do IBS é de 0,1% e a da CBS é de 0,9% sobre o valor do produto ou serviço comercializado. No entanto, não há perspectiva da carga tributária definitiva para que os empresários tomem a decisão sobre qual modelo fiscal escolher. Reportagem Álvaro Couto.
3: Obrigado, Álvaro. Valadares, agora 8 horas e 13 minutos. A Prefeitura de Governador Valadares retomará hoje, sexta-feira, dia 7, o programa Rua Não É Lar, iniciativa que reúne diversas secretarias municipais e instituições parceiras em uma atuação integrada, voltada ao atendimento da população em situação de rua, à promoção da dignidade humana e ao fortalecimento da rede de proteção social. As atividades terão início agorinha, com concentração das equipes na Praça da Estação, no centro. De lá, os profissionais seguirão um roteiro previamente definido, percorrendo diferentes pontos da cidade para realizar abordagens sociais e oferecer atendimento às pessoas em situação de rua. O percurso inclui a Rua Olegário Maciel, em frente ao número 981, Rua Barão do Rio Branco, esquina com a Rua 7 de Setembro, Rua Belo Horizonte, também na esquina com a Rua 7 de Setembro, Praça da Estação, Avenida JK, em frente ao Mar de Minas, Quadra do Horto, em frente ao Posto de Saúde Santa Terezinha, Feira da Paz, acesso da Avenida JK, a BR-116, ao lado do supermercado Santa Luzia, Avenida Rio Doce, próximo à Pipa Pizza ou Papa Pizza, a Praça do Banco do Brasil e também a Praça Serra Lima, onde funcionava o antigo mercantil. A Secretaria Municipal de Assistência Social participará da ação por meio de suas equipes especializadas, responsáveis por realizar abordagens sociais e ofertar serviços socioassistenciais. O objetivo é sensibilizar as pessoas em situação de rua a acessarem a rede de proteção social, o acolhimento institucional e demais políticas públicas disponíveis, criando oportunidades para a construção de novos projetos de vida e a saída das ruas com dignidade. Paralelamente às abordagens sociais, a Secretaria Municipal de Obras de Valadares mobilizará equipes de limpeza urbana e fiscais de postura para realizar a limpeza dos locais onde houver acúmulo de resíduos. A iniciativa busca preservar os espaços públicos e contribuir para a melhoria das condições urbanas nos pontos atendidos pelo programa. Toda a operação

0: contará ainda com o apoio da Polícia Militar de Minas Gerais, que acompanhará as equipes durante o percurso para garantir a segurança dos profissionais envolvidos e das pessoas abordadas ao longo da ação. Olha, isso é muito importante. A Prefeitura retomando esse programa Rua Não É Lá, com essa assistência social, com a limpeza urbana, inclusive começou agora 8 horas da manhã, né? Já começou agora. Isso é importante por quê? Porque as pessoas ficarem na rua, nas condições que as pessoas ficam, o meu querido amigo João Vitor Rolando, é muito difícil. É uma situação, né? A gente sabe como é que é a luta. A pessoa vive sem higiene, sem qualidade de vida, sem lugar para tomar banho, sem um lugar para se alimentar, sem nada. Então as pessoas vão para a rua numa situação terrível. E a intenção da prefeitura, a intenção desses órgãos, é de alguma forma ajudar essas pessoas. É conscientizar essas pessoas de que ali não é um lugar para a pessoa ter uma qualidade de vida. Então é muito importante essa retomada do programa Rua Não É Lá. A rua não é um lá. Então a pessoa às vezes vive morando ali debaixo de um viaduto, vive morando debaixo de uma marquise. É preciso que os órgãos competentes, de que toda a sociedade se mova, se mobilize de alguma forma para tentar ajudar essas pessoas. Porque a situação que essas pessoas vivem não é uma situação boa. Não tem qualidade de vida nenhuma. Então é muito importante esse trabalho. Primeiro, conscientizar essas pessoas, cadastrar essas pessoas, conversar com essas pessoas, oferecer para essas pessoas uma oportunidade de mudança de vida. Porque ninguém consegue viver bem, viver em paz, viver tranquilo, morando debaixo de um viaduto, sem ter um lugar para fazer higiene, sem ter um lugar para se alimentar, sem ter um lugar para dormir, levando a vida que, infelizmente, muitas pessoas têm levado. Então, essa iniciativa é muito boa. São 8 horas e 18 minutos. Ô, Tayane, vamos dar um intervalo agora e eu volto já já.
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0: Alô, Brasil, 8:18.
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6: Eu tenho que tomar cuidado, porque eu não posso construir uma casa. Eu tenho que lutar para construir um lar. Jesus, quando chega dentro de um lar, ele muda tudo. A Bíblia diz que Jesus entrou na casa de Pedro, e nesta casa Jesus curou a sua sogra. A Bíblia

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1: 104 FM, bom dia, bom dia, bom dia. 8 horas e 26 minutos.
2: A saca de 60 quilos da soja inicia esta sexta-feira, 7 de agosto, em queda no Paraná e também no Porto de Paranaguá. No interior paranaense, a baixa é de 0,56%, com a saca cotada a R$ 137,50. Em Paranaguá, a redução é de 0,05% e a cotação chega a R$ 144,98. O trigo também registra queda. No Paraná, a tonelada é comercializada a R$ 1.414,20. No Rio Grande do Sul, o preço é de R$ 1.314,40. Os dados são do CEPEA. Reportagem Sofia Muniz.
1: Muito bem, já vou começar a ouvir você na enquete. 8 horas e 27 minutos. O que é um rapaz e mãe? Alô, meu amigo Washington, bairro Santa Terezinha. Bom dia, bom dia. Bom dia, Newton. Bom dia, Cláudio. Jaino. Alô, Alex. A esposa do Jaino é a Cida, lá no Pérola. Deus abençoe vocês. Edmilson Cardoso e Samuca. Ô, Samuca, Deus abençoe. Alô, Edmilson Cardoso. Um abração aí. 8 horas e 27 minutos. CNI Indústria investe em máquinas novas, mas modernização tecnológica avança lentamente. Os detalhes com a Paloma Custódio.
3: Cerca de 3 em cada 4 empresas industriais compraram máquinas e equipamentos novos em 2025, enquanto 18 recorreram à compra de maquinário usado. É o que revela levantamento inédito da Confederação Nacional da Indústria, a CNI. Apesar dos investimentos, a modernização tecnológica ainda ocorre de forma gradual. Entre as empresas que adquiriram máquinas e equipamentos em 2025, 72% tinham como principal objetivo ampliar a mecanização da produção. Apenas 9% investiram em robotização e 5% direcionaram recursos para automatizar a produção por meio de máquinas conectadas em rede, capazes de transmitir e processar dados de forma autônoma. O especialista em políticas e indústria da CNI, Rafael Salles, afirma que os investimentos em equipamentos conectados à internet ainda são limitados.
4: A maior parte dos investimentos continua sendo na mecanização da produção. Mas isso também não quer dizer que essas empresas não estejam buscando ganhos de produtividade. É preciso deixar claro que mesmo quando a empresa está buscando uma máquina nova, ainda no processo de mecanização, ela pode estar tendo ganhos de produtividade.
3: A sondagem mostra que as incertezas do ambiente macroeconômico continuam sendo o principal fator que trava os investimentos da indústria. Outros fatores apontados foram queda das receitas das empresas, entraves tributários, incertezas setoriais, falta de mão de obra e aumento dos custos dos insumos.
4: Estamos passando por muitas incertezas, inclusive no mundo, não só no Brasil, do ponto de vista econômico, com relação à mão de obra. Outras pesquisas vêm apontando uma dificuldade dos nossos empresários em contratar, em reter esses profissionais também. Então, consequentemente, isso afeta o planejamento dos seus investimentos. E com relação aos entraves tributários, nós esperamos que com a reforma tributária, com o tempo, isso diminua.
3: O levantamento também mostra que as grandes empresas conseguem acessar e incorporar tecnologias mais avançadas com maior rapidez, enquanto as pequenas enfrentam mais dificuldades. Segundo o economista, os resultados da sondagem podem orientar políticas industriais voltadas às diferentes necessidades das empresas. Para as pequenas, o desafio é ampliar o acesso ao crédito e às tecnologias mais avançadas. Já as grandes, que se encontram em estágio mais maduro de modernização, precisam de condições para ampliar sua competitividade internacional. Reportagem Paloma Custódio.
2: O preço da arroba do boi gordo abre esta sexta-feira, 7 de agosto, com baixa de 0,07%. Em São Paulo, a arroba é negociada a R$ 348,30. No mercado do frango, os preços seguem em leve queda. O quilo do frango congelado é vendido a R$ 7,13, enquanto o frango resfriado custa R$ 7,15. Já a carcaça suína especial registra baixa nos atacados da Grande São Paulo, onde o quilo é comercializado a R$ 7,53. Entre os estados pesquisados, o suíno vivo também apresenta queda em Santa Catarina, com o quilo negociado a R$ 4,48. Os dados são do CEPEA. Reportagem Sofia Muniz.
1: 8 horas e 30 minutos. Muito bem, vamos começar a ouvir as participações. Você vai mandando pra gente a sua mensagem de áudio no 33 99961 0104. Nós estamos perguntando o que é honrar pai e mãe. E aí, o que é honrar pai e mãe pra você, hein? Participa com a gente nesta manhã maravilhosa. Vamos abrir a linha aí. Alô, alô, bom dia.
5: Bom dia, Tom. Na paz do Senhor Jesus.
1: Amém. Deus, tudo bem?
5: Deus abençoe a todos os ouvintes, né?
1: Amém.
5: Um abraço para todos os ouvintes. E sobre a enquete, Tom, sobre pai e filho, quem tem os filhos que cuida dele, e pai e filho, né? Que respeita, é bom demais. Mas é, não diga a todos, né? Alguns filhos hoje não estão respeitando o pai mais, é agredindo, não tem respeito. E primeiro, meu pai tossia, rapaz, agora eu saía vazado, né? Tinha um respeito danado, né? Que tinha que ter, né? A educação era outra. Hoje a gente tem que pensar muito, né? Ter família, construir família, orar muito a Deus, pedir sabedoria, né? E quem tem seu pai, de domingo vai ter dia dos pais, abraço, beijo, respeito, continua, né? Só espera o dia dos pais, né? Pra visitar, abraçar e estar junto, bater um papinho. Muito bom, né? Respeitar também, né? Não seja só o dia dos pais, sempre pai todos os dias. E passando para dar um abraço para quem tem pai, quem é pai, que Deus abençoe, um ótimo abençoado, né? Domingo, né? O dia dos pais, que seja feliz. Que não seja só esse dia. Continua sendo pai todos os tempos, né? É isso aí, Tony. São mais 104 horas de Deus. Aquele abraço.
1: Aquele abraço para você aí, bom Jesus do Prata, né? Nosso amigo Sebastião, Natália, Clênia Márcia, todos os amigos lá do supermercado Bom Jesus. Ô, Dona Maria, como é que tá o povo aí em Bom Jesus do Prata? Tudo bem aí? 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Dê uma chegadinha, meu amigo, minha amiga, Eduardo Tecidos. 8 horas e 33 minutos. Bom dia, Tony. Passando para desejar um bom dia para todos os clientes e amigos e para desejar um feliz aniversário ao pastor Elias de Jesus. Que Deus continue abençoando e usando ele, guiando pelos seus caminhos. Amanhã estarei aí participando do programa Além do Diagnóstico com a Tati. Deixa uma água com açúcar aí para mim, que já tô até ansioso. Ai, Zezinho, ué, amanhã você vai vir aqui? Aí, rapaz, não, Zezinho. Ué, então amanhã você vai ser um entrevistado. Beleza, Zezinho, vamos deixar assim, é claro. Isso aí você vai tirar de letra, Zezinho. 8 horas e 34 minutos, hoje é aniversário do nosso querido pastor Elias de Jesus. Ei, pastor Elias, 5.5, ele já postou aqui no nosso grupo, ó, segurando ali os 2.5, né, 55. É, esse final de semana então vai subir aquela fumaça naquela região dele lá, hein? Vai, não vai, João? Vai sim. 8h35. Oi, bom dia, na paz do Senhor, ligando aqui na rádio. É, Deus abençoe nossas vidas. É a Maria Silva, Córrego dos Albino, São João do Oriente. Ô, Dona Maria, São João do Oriente, um abraço, viu? Muito obrigado pelo carinho, pela sintonia. Deus abençoe a senhora e proteja. Alô, minha amiga Natalina, bom dia.
6: Bom dia, Tony, tudo bem?
1: Tudo.
6: É a Natalina aqui de São Geraldo. Te desejo aí uma ótima sexta, tá? Um excelente final de semana para você, todos aí da rádio, para todos os ouvintes da 104, principalmente os daqui de São Geraldo, de Tumiritinga. E sobre a enquete aí, ô Tony, eu acho que honrar pai e mãe é o respeito, né? Respeitar, a obediência e obedecer os pais em tudo, né? Eu, para mim, é isso aí, que é honrar pai e mãe, tá fazendo sempre a vontade dos pais, não desobedecer, andar no caminho reto, porque os pais querem sempre o melhor para os filhos, né? Eu acho que é isso, sabe, Tony? Eu penso assim.
1: Muito obrigado, Natalina, lá de São Geraldo, de Tubiritinga. Deus te guarda, abençoa, protege você e toda a sua família aí, tá bem? Ô Roberto, aí no sul de Minas, um abraço. O Diácono Alex, lá de Perdões também, o nosso abraço. Outlook Agro Brasil, planejamento e inovação pautam debate sobre futuro do agronegócio. A repórter Juline Pogogelski tem as informações.
7: O Brasil deu um passo importante para fortalecer sua posição no comércio internacional de alimentos, com a realização da primeira edição do Outlook Agro Brasil, promovido pela Agência Brasileira de Promoção de Exportações e Investimentos, Apex Brasil, em parceria com o Ministério da Agricultura e Pecuária. O fórum reuniu representantes do governo, organismos internacionais, pesquisadores e especialistas para discutir inteligência de mercado, tendências para a safra 2026-2027 e os desafios que devem influenciar o futuro do agronegócio. Durante o evento, o presidente da Apex Brasil, Laudemir Miller, enfatizou a forte relação entre o desempenho do comércio exterior e a conjuntura macroeconômica no Brasil.
8: É muito natural a Apex Brasil estar participando desse evento, estar junto com o Ministério da Agricultura aqui, porque política econômica no Brasil, com estabilidade, com taxa de juros, tem a ver com exportação, exportação tem a ver com o agronegócio brasileiro.
7: Ao longo da programação, os participantes debateram temas como geopolítica, segurança alimentar, mudanças climáticas, sustentabilidade, inovação e abertura de mercados, reforçando a importância do planejamento estratégico para ampliar a competitividade brasileira. O ministro da Agricultura e Pecuária, André de Paula, afirmou que a ampliação de mercados é o resultado da credibilidade conquistada pelo agronegócio nacional e da qualidade da produção brasileira. Abre aspas. As aberturas de mercado são fruto da credibilidade dos nossos produtos e da qualidade do que produzimos. Fecha aspas. Para a coordenadora de agronegócios da Apex Brasil, Paula Soares, iniciativas como o Outlook Agro Brasil reforçam o papel da inteligência de mercado na construção de estratégias para o futuro do setor.
9: A gente trouxe aí especialistas dos Estados Unidos, da China, também trouxemos da Argentina, e esse rico debate trouxe aí perspectivas de como o Brasil ele tem um papel central na questão da segurança alimentar, e nós temos aí também um papel central quando a gente fala aí do tema de biocombustíveis. Então a gente é solução para diversos segmentos, somos parceiros de diversos países, e essa discussão aqui está pautando um pouco tanto com o setor público quanto com o setor privado.
7: O encontro também contou com a participação de autoridades do governo federal, representantes de organismos internacionais e especialistas do Brasil e do exterior, que discutiram oportunidades para ampliar a presença dos produtos brasileiros no mercado global e fortalecer a segurança alimentar, energética e climática. Reportagem Juline Pogorzelski.
1: 8 horas e 39 minutos. Uma mulher foi presa na noite desta quarta-feira, dia 5, no bairro Vale Verde, em Valadares, após ser flagrada transportando drogas. Na ação, a polícia militar apreendeu barras de crack, cocaína, maconha, haxixe, munições e outros materiais ligados ao tráfico. Segundo a polícia militar, equipes receberam aí informações de que uma moto ocupada por um casal transportava entorpecentes e que a mulher era a responsável por levar a droga. Com base na denúncia, os militares fizeram rastreamentos e conseguiram abordar os suspeitos. Durante a busca pessoal, os policiais encontraram, dentro da bolsa da mulher, 3 porções de cocaína do tipo escama de peixe. Agora são 8 horas e mais 40 minutos no horário brasileiro, 8h40. Pois é, domingo agora é dia dos pais. Domingo agora é dia dos pais. Se você puder abençoar uma família doando alimentos, nós temos pessoas que precisam de ajuda, pessoas que estão passando necessidade. Se você puder abençoar, abençoe alguém. Domingo agora, né? É dia dos pais. Tanta gente precisa de ajuda, tantas pessoas estão na luta. A vida é assim, né, meu amigo? A vida é assim. Fé em Deus, bola pra frente. Vamos lutando porque a luta é muito grande. Mas a gente precisa de sempre tá confiando em Deus, porque é Ele é quem nos garante paz, é Ele quem nos garante alegria, vitória em todos os momentos. 8h41. Vamos falar do endividamento, que está batendo recorde, mas o Desenrola 2.0 está abrindo espaço para reorganização financeira. A Juline está de volta falando sobre esse assunto.
7: O número de famílias brasileiras com dívidas voltou a crescer e atingiu um novo recorde histórico em julho de 2026. É o que mostra a pesquisa de endividamento e inadimplência do consumidor da Confederação Nacional do Comércio de Bens, Serviços e Turismo. Segundo o levantamento, 82% das famílias têm algum tipo de dívida a vencer. De acordo com o presidente do sistema CNC Sesc Senac, José Roberto Tadros, completar 6 meses seguidos de novos níveis recordes negativos no endividamento da população tem impactos que são sentidos a curto e médio prazo, não só no comércio. Abre aspas. Vemos sinais positivos de resiliência, seja pelo pagamento das dívidas com o programa Desenrola, seja com a massa de rendimentos e ocupação aumentando. Porém, os números mostram que é preciso avançar em medidas que aliviem o bolso do trabalhador e, consequentemente, estimulem uma melhora no setor produtivo. Fecha aspas. Apesar do aumento do endividamento, a pesquisa traz um dado positivo. A inadimplência caiu levemente após 3 meses do Desenrola 2.0. O percentual de famílias com contas em atraso passou de 29,9% para 29,8%, indicando que parte dos consumidores conseguiu renegociar débitos e retomar os pagamentos. Outro indicador favorável foi a redução do tempo médio de atraso das dívidas, que caiu para 64,6 dias, o menor nível desde dezembro do ano passado. Por outro lado, cresce a parcela de brasileiros que comprometem grande parte da renda com dívidas. Em julho, 19% das famílias destinavam mais da metade do orçamento mensal ao pagamento de empréstimos e financiamentos. A situação é mais preocupante entre as famílias que recebem até 3 salários mínimos. Nesse grupo, 84,9% possuem dívidas e 17,8% afirmam que não têm condições de quitar os débitos. Segundo a Confederação Nacional do Comércio de Bens, Serviços e Turismo, a redução da inadimplência é um sinal positivo, mas o elevado nível de endividamento ainda exige atenção, especialmente entre a população de menor renda. Reportagem Juline Pogorzelski.
1: Valeu, Juline. 8 horas e 43 minutos agora. O IMET monitora a possível formação de ciclone-bomba no sul do Brasil. Os detalhes com a Viviane Bessa.
10: O Instituto Nacional de Meteorologia monitora a possível formação de um ciclone-bomba entre a Argentina, o Uruguai, o sul do Brasil e o Oceano Atlântico. O sistema começou a se organizar nesta quinta-feira e pode atingir o pico de intensidade no sábado. Se a previsão se confirmar, os principais impactos devem ocorrer entre os dias 6 e 8 de agosto, especialmente na região sul. Há previsão de chuvas intensas, temporais, descargas elétricas, queda de granizo e rajadas de vento. No oceano, os ventos podem ultrapassar os 100 km por hora. Já em áreas do Rio Grande do Sul e de Santa Catarina, as rajadas podem superar os 60 km por hora. Depois da passagem do sistema, uma massa de ar frio deve avançar sobre o centro-sul do país, provocando queda acentuada das temperaturas. O IMET orienta que a população acompanhe os avisos meteorológicos e as atualizações da previsão do tempo. As informações são do Instituto Nacional de Meteorologia. Reportagem Viviane Bessa.
1: 15 minutos para as 9 da manhã. O que é honrar pai e mãe? É a enquete de hoje. Enquete do dia. 8h45. Vamos para o intervalo e eu volto já.
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1: 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Faltando 15 para as 9.
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1: É o nosso Café com Louvor, onde você estiver nos ouvindo, bom dia. 11 minutos faltando para as 9.

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1: Se preparem, porque as montanhas serão removidas. 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

0: 104 FM, 8h58, Café com Louvor, Comunidade Quadrangular Montanha, Pagode Restauro, Obrigado Deus, Jonathan Rodrigues, Como Será o Amanhã? Para quem tá ligado, ligada com a gente aí, o nosso abraço, o nosso carinho, né? Bom dia, bom dia. O que é honrar pai e mãe, hein? O que significa honrar pai e mãe, na sua opinião, hein? A enquete tá no ar em nome da Engelmig Acabamentos. Ô Luzinaldo, bom dia!
1: Oi, na chuva ou na poeira, não deixe de curtir, Tony Oliveira!
0: Uai.
1: Bom dia, meu amigo Tony!
0: Bom dia!
1: Bom dia a todos os ouvintes dessa rádio 104,9, a Rádio do Povo de Deus. Eu sou Luzinaldo, aqui de Cidade Matias Lobato, e eu posso falar sobre honrar pai e mãe, porque meu coração se alegra de saber que eu acompanhei todos os momentos da minha mãe, tive esse prazer de estar com ela, né, na parte do final, nos últimos dias da vida dela. Inclusive, o dia que ela faleceu, está sendo preparado o primeiro aninho da minha filha, que hoje já tem mais de 40 anos, né? E o primeiro aniversário da minha filha, ela fazia parte daquele dia, daquele evento, o dia do falecimento dela, entendeu? Então isso marcou muito a nossa família. E depois eu tive ainda o prazer de estar acompanhando também toda a trajetória da enfermidade do meu pai, que também, minha mãe faleceu com 52, mas meu pai faleceu com 81. E também acompanhei toda a trajetória, até em buscá-lo no hospital, quando o doutor já tinha definido a situação, falou, ó, só Deus, mas leva seu pai para casa, porque a situação dele é essa, ele estava cometido de um câncer, né, de próstata, e eu acompanhei toda a trajetória, trazendo ele para casa e acompanhando até a hora do falecimento. Então, isso tudo, assim, é uma honra, é um prazer como filho. Nós somos de uma família de 9 filhos, e graças a Deus, todos tiveram assim, uma colaboração, uma participação com pai e mãe. Sempre houve um respeito muito grande, né? Aquele tempo que hoje, a geração de hoje, está esquecendo da importância disso. Alguns pais ainda tentam manter essa bença pai, bença mãe. Então nós tínhamos esse formato interessante. Ao deitarmos, você ouvia a qualquer momento: bença pai, bença mãe, bença pai, bença mãe. Mas lá em casa o pai tinha que numerar a gente baseado por número, porque era 9, né? 9 filhos. Gerações passadas era sempre muito filhos, né? Hoje diminuiu bastante, né? A situação de vida, essas coisas, né? Mas eu quero aproveitar e deixar um recado aqui. Você que está ouvindo a nossa rádio, aproveita a fala das pessoas que têm conhecimento e passa de agora para frente a honrar seu pai e mãe. Passa a saber e aproveitar que você os tem em vida e dizer para eles todo momento, todo dia, eu amo você, mãe, eu amo você, pai. Isso não é vergonha, isso não é nada, isso é essência da vida familiar, tá bom? Isso é o que eu falo para os jovens de hoje. Tenha dedicação e tenha respeito e carinho pelo seu papai e pela sua mamãe enquanto eles estão com você. Grande abraço para você, um ótimo e abençoado final de semana para todos nós. Eu sou Mais 104, a Rádio do Povo de Deus.
0: Obrigado, Luzinaldo. Um abraço, Deus te guarde, você e toda a família, o povo de Matias Lobato. 9:02, fechando o Café com Louvor. Vem aí o Bom Dia Alegria.
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4: Daniele Cristina.

0: Bom dia, 93.
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0: 9:11 no horário brrasileiro, 7 de agosto de 2026. Hoje é sexta-feira, final de semana.
1: Agora!
0: E vamos lá, minha gente.
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0: Bom dia, Valadares. Bom dia, Minas. Alô, Brasilzão. Alô, Território Nacional. Estamos entrando no ar para a segunda etapa do nosso encontro. Bom dia, alegria, que vai até às 11. Hoje tem debate de 11 a meio-dia. Manda sua mensagem no 33 999 61 0104. Fala com a gente. 9:12 agora. E aí, como é que você tá? Tudo bem? Tudo certinho? Tudo maravilha? Trabalhando nos transmissores Carlinhos, na OPEC, Operações Comerciais, Tayane e Cristiane, produzindo o programa João Vitor Rolando. 9:12, 7 de agosto de 2026, inverno, sexta-feira.
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0: Muito bem, a enquete de hoje pergunta: o que é honrar pai e mãe? Para você, o que significa honrar pai e mãe, hein? Pois é, a nossa enquete do dia tá aí. 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Para você, o que é honrar pai e mãe, hein? Bom dia, bom dia, bom dia, nesta sexta-feira, alô!
4: Bom dia, Tony.
0: Bom dia.
4: Aqui é a Angélica Gera Nova. Gostaria de participar da enquete aí. Graças a Deus, essa palavra abençoada aí, eu a trato muito bem. Graças a Deus, tenho muita obediência com meu pai, minha mãe Marta, lá no Cox Martins, meu pai Romeu. Chego lá, dou um abraço neles, beijo.
0: Que beleza!
4: Neles, porque eles só têm eu de filha, né, Tony? E respeito muito eles. Quando meu pai fala, eu faço de tudo para poder ouvi-lo até o final que ele vai falar. Minha mãe também. E procuro sempre estar ao lado deles. Assim, todo final de semana, dia de sábado, nós vamos lá para mim poder ficar com eles, poder participar, sorrir com eles. E é isso, Tony, que eu tenho para falar. Um bom dia, uma ótima sexta-feira abençoada. Eu sou mais de 4 Rádio do Povo de Deus.
0: Um abraço, minha amiga. Deus te guarde e te abençoe. Ângela Maria de Almeida. Ô, Ângela, um abraço, bom dia.
5: Bom dia, Tony, tudo bem?
0: Tudo bem.
5: Ah, sobre a enquete de hoje, no meu ponto de vista, honrar pai e mãe é obediência, né? Cuidado, respeito, zelo. No meu ponto de vista, isso aí é que é honrar pai e mãe, né? Desde a sua infância.
0: Uhum.
5: E até a sua idade adulta e acompanhar a velhice, né?
0: Uhum.
5: Que em

0: muitos casos não é muito fácil, mas são os pais, né? E a Bíblia diz que devemos honrar pai e mãe para que se prolongue os nossos dias.
1: Verdade.
0: Então, esse é o mandamento com promessa e deve ser cumprido. Essa é a minha opinião. Bom dia, Tony. Eu sou mais 104, a Rádio do Povo de
1: Bom
0: Deus.
1: dia, Deus te guarde, te ampare e te proteja. Alô, bom dia.
2: Bom dia, Tony. Paz do Senhor Jesus. Sobre a enquete, eu quero falar sobre a enquete
1: Pois
2: aí
1: não?
2: de honrar pai e mãe. Aqui é o Dirley,
1: Pois não,
2: do bairro
1: Dirley.
2: Mãe de Deus. Eu tive, pela misericórdia de Deus, a honra de carregar minha mãezinha para a igreja e tudo. E até Jesus chamar ela. Por isso que eu me alegro na presença do Senhor, viu? Porque não tem coisa melhor do que nós cuidar das pessoas que Jesus honrou para ser mãe, né? Então, Deus, ele sabe todas as coisas, ele é fiel. E quero mais também, nesta manhã maravilhosa, desejar um feliz aniversário para o pastor Elias de Jesus, que Deus dê ele saúde, viu? Dê ele saúde, que ele recupera logo, que ele está fazendo muita falta à noite aí para nós aí, viu?
1: Sim.
2: Aí, Tony, essa é a minha parte aí, que nós somos mais 104, a Rádio do Povo de Deus, e que Deus continue honrando o pastor Elias, honrando você também, Tony, todos, o da tarde também, todos
1: Amém.
2: que trabalham nessa rádio abençoada pelo Senhor, viu? E Deus cuida de todos nós. Essa palavra eu quero deixar e falar. E agradecer ao Senhor por mais um ano de vida que Deus deu para o pastor Elias, viu? E fica na paz e na graça. Amém? Glória a Deus.
1: Amém, Dirley. Um abraço, Deus te abençoa. Quem? Ô, Marta, um abraço, bom dia. Tudo beleza, Marta?
3: Ô, Tony, bom dia. Aqui é a Marta do Corvo Martins. Ô, Tony, pela
1: Abraço.
3: enquete aí de hoje, eu sempre honrei meu pai e minha mãe. Só que agora eu não tenho eles comigo mais, né? Mas sempre fui boa filha, graças a Deus. Dou muito graças a Deus por ter honrado meu pai e minha mãe, até no último dia da vida deles. Mas graças a Deus. Agora eu tenho uma filha que acabou de falar aí também, que graças a Deus, Deus me deu uma flor no jardim, porque essa que falou aí, que é Angélica, sempre honra a nós, graças a Deus, tem que muito agradecer a Tony. Que vocês tenham um ótimo dia, que Deus continue sempre abençoando a vida de vocês aí na rádio, viu? Eu sou a Mais 104, é a rádio do
1: Obrigado, Marta. Um abraço. Deus te abençoe. 9h19 agora. João Vitor, vamos abrir aqui o Bom Dia Alegria com o Marcos Paulo Improvável. E aí depois eu vou fazer o Melhor de Três. Quem vem no Melhor de Três hoje é a Sara Farias. Que lindo, lindo, lindo, hein? Vamos fazer direto então para a gente ganhar tempo. 9h20. Alô, Brasil, bom
4: dia.
1: Bom dia,
4: alegria.

0: 9h38.
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0: Muito bem, 3 é demais. Sara Beatriz, vem Senhor. O céu está me sustentando e o rosto de Cristo. A gente abriu também esta sequência com o Marcos Paulo Improvável, 9h39. Bom dia. 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O que é honrar pai e mãe para você, hein? O que é honrar pai e mãe? Zé Batista Filho, lá em Pouso Alegre. Ô Zé, bom dia.
2: Eu sou o José Batista de Pouso Alegre, sul de Minas. Estou vindo. Bom dia, alegria. No comando tem Tony de Oliveira. Ele fala muito bem pelo tamanho que tem. Tony de Oliveira, manda os parabéns para o pastor Elias Jesus. Fala para ele que eu mandei os parabéns, que Deus abençoe sempre, que está fazendo falta no sucesso total. Pastor Elias Jesus fala muito bem pelo tamanho que tem. Pastor Elias Jesus, está fazendo falta, hein? Volta logo, hein? Volta logo. Rádio 104 é a melhor do Brasil. Parabéns, feliz aniversário e tudo de bom. Que Deus abençoe o Senhor sempre, que o Senhor continue essa pessoa legal que o Senhor é. Sucesso total no comando tem Pastor Elias de Jesus. Ele fala muito bem pelo tamanho que tem. Rádio 104 é a melhor do Brasil.
0: Aí, pastor Elias de Jesus. Receba um abraço aí do nosso amigo Zé Batista, lá em Pouso Alegre. Zé Batista, um abraço, né? Povo querido aí de Pouso Alegre, o nosso abraço. 9h40, o que é honrar pai e mãe, hein? Alô, meu querido amigo Cassiano, um abraço, bom dia!
3: Bom dia, alegria, bom dia, Tony, bom dia para os ouvintes da 104. Ô, Tony, honrar pai e mãe, que é honrar? Se a gente olhar para o livro de a carta aos Efésios, capítulo 6, o honrar, ele vai além do obedecer. Obedecer, nós obedecemos aos patrões, obedecemos às regras da empresa, né? Obedecemos à Constituição, mas honrar pai e mãe, Deus vai falar assim, Efésios 6, filhos, obedeçam a seus pais no Senhor, porque isso é justo. Você não está fazendo nada mais quando você obedece os pais, né? Mas aí vai dizer assim, honra teu pai e tua mãe. Este é o primeiro mandamento com promessa, para que tudo te corra bem e tenhas longa vida sobre a terra. Olha que coisa linda quando o escritor aos Efésios vai relatar aqui. Honrar pai e mãe é o primeiro princípio para o filho prosperar. Por que que não deu um mandamento desse para os pais, né? Porque até os pais são filhos. Então é o princípio bíblico para prosperar. Agora, o que é a honra, Tony? Nós, depois disso tudo aí, concluindo. No significado do dicionário Aurélio, honrar quer dizer prestar honra e respeito. Honrar os sábios, expressar glória e louvor, venerar, reverenciar, honrar pai e mãe, sentir-se lisonjeado, agradecido. Tudo isso é o significado no Aurélio aí, do verbo honrar. Vai além por quê, Tony? Quando eu tomo bênção ao meu pai, isso é um costume, os meus filhos fazem isso muito bem. Agora a honra, ela precede tudo isso, porque eu vou estar em algum lugar que o meu pai nunca estaria. E alguém vai chegar e dizer assim, olha, esse é filho do Tino, esse é filho do Cassiano. Eu fiquei muito feliz recente, agora vou trazer um exemplo prático. Meu menino conseguiu um trabalho, Samuel, porém, pela idade, ele não pôde ficar. Ficou uns dias e não pôde dar continuidade, porque não enquadrava no menor aprendiz a empresa. O patrão ligou aqui, mas triste, chorando, falou assim, Cassiano, que menino bom, nossa, pena que eu não vou poder ficar, mas o ano que vem eu posso contratá-lo em definitivo. Isso, para mim, é honra. O que você faz na presença pode ser bajulação, pode ser tudo. Levar pai no médico, minha mãe e meu pai morreram nos meus braços. Eu me alegro com isso, porque eu tive o privilégio de ver eles dar os últimos suspiros, ainda jovens, né? Isso é o mínimo que um filho pode fazer para um pai, para uma mãe. ter um cuidado ali por perto, porque eles cuidaram, igual o Luzinaldo falou, de 9 filhos. Por que a gente não pode cuidar de um pai e de uma mãe? Então isso aí, isso não é nem honra, isso é um dever do filho. Agora, honrar é quando alguém bater o olho naquele filho e falar assim, poxa, esse é filho de fulano? Ah, tinha que ser, que menino bacana. Eu falo para os meus aqui, o maior presente que eles podem me dar na vida é a honra, é o respeito, é você chegar no local e as pessoas olharem para aquela pessoa e falar, mas tinha que ser, seguiu o exemplo do pai. O pai fica orgulhoso demais, fica feliz demais quando o filho faz isso. Então a honra é o respeito longe da pessoa. Por exemplo, eles não têm mais a mãe, mas quando vão fazer algo, tipo assim, oxa, se minha mãe tivesse aqui, ela se agradaria disso, o respeito vai além. E para finalizar aqui esse ponto, Tony, eu vou pedir para os ouvintes, quando puder, aí, dedicar uma leitura em Jeremias 35. Deus vai usar os recabitas para dar um exemplo para o povo hebreu. Os pais deles, Jonadab, já tinham morrido há muito tempo e falou para eles não tomar vinho, para não beber bebida fermentada, para não morar em casas fixas. E eles faziam isso 100 anos depois. Isso é honra. Eles viraram referência para o povo de Deus. Mesmo o pai Jonadab não estando no meio, ele seguia aquilo que eles tinham aprendido dezenas de anos atrás. Então a honra, ela vai além de um respeito. O benção pai, benção mãe, isso é cultural. Eu ensinei os meus filhos assim, eu fazia isso com os meus pais. Agora eu quero ver como que eles vão se comportar num namoro longe de mim, comprando, negociando longe de mim, se vão honrar os princípios que foram ensinados pelo pai. Por isso que a vida longa vem para quem honra. Um abraço, Tony. Bom dia, alegria. Bom dia para o Luzinaldo. Deixa eu mandar um bom dia para o Valdez, que está nos acompanhando. Ah, o Tony, deixa eu dar só um alento aqui. Nós gravamos ontem o videoclipe da música Quem Tem Chamado. Breve vai estar nas plataformas digitais. Adilce Cassiano. Ô, Glória, bom dia, alegria.
0: Um abraço, meu amigo. Deus te guarda, te ampara, te protege. Deus abençoa. Sucesso para vocês aí. Tamo junto. 9h46, alô, bom dia!
4: Ei, Tony, bom dia! Honrar pai e mãe, né, Tony? É um dever e um mandamento também. Eu louvo a Deus que Deus é tão bom que Ele permitiu os meus pais até hoje comigo, meu pai 86, minha mãe 70. E tudo assim que eu posso fazer, né? Às vezes até o que eu não posso, eu abro mão da minha vida para poder segurar na mão deles por alguns momentos, quando eles passam por dificuldade, mas é gratificante e é muito bom, é um dever de todos nós que somos filhos, né? Pena que não são todos que pensam assim, agridem, bate, colocam em casas de repouso, esquece, né, que eles fizeram tanto por nós que hoje é dia da gente fazer por eles, agora é hora de fazer para eles. Mas que o povo venha entender isso, né? Eu sou mais 104, a Rádio do Povo de Deus.
0: Um abraço, Deus te guarda aí, te abençoa, te protege. Muito obrigado pela sua participação. Rose Gomes é quem falou comigo agora, né? Quem é que tá passando aqui? Bom dia, Tony. Passando para parabenizar o nosso querido pastor Elias de Jesus. Que Deus continue abençoando sua vida e sua família. Feliz aniversário, Rilza e Melquisedeque. Ô pastor Elias de Jesus, parabéns, 5.5 hoje, né? Que alegria, Deus abençoa. 9h47. Alô, bairro Santa Rita, bom dia, Donizete.
5: Bom dia, Tony, bom dia aos amados aí, da 104. Bom dia, o povo de Governador Valadares, mais um final de semana aí, né, Tony? Final de semana é corre, né? Você sabe, domingo, geralmente dá uma melhorada no movimento, né? Apesar de que estamos vivendo tempos difíceis, né? Onde o comércio não tem girado muito, né? No mundo inteiro, né, Tony? Não é só aqui em Governador Valadares, não, né? O mundo inteiro está passando por crise, né? E é uma crise que não tem fim, porque é final dos tempos, né? Então, a gente não vai ver melhoras, não, né? Mas é assim, ô Tony, com referência à pesquisa aí, hoje ficou fácil, né? O governo cuida, né? Hoje tem o posto de saúde, né? Tem o medicamento. A gente critica o governo, mas ai de nós se não fosse o governo, né? Hoje tem o BBC Loas, para quem não tem condições de ter um salário, não tem condições de se manter, né? O governo dá um salário mínimo. muitas pessoas velhinhas aí não contribuíram com nada, porque não se prepararam, né? É, muitas pessoas trabalhou aí 60 anos e não tem condições hoje de pagar um plano de saúde, que eu acho um absurdo, né? A pessoa que trabalhar 65 anos e depois não pagar um plano de saúde, a pessoa não programou, né, rapaz? A pessoa tem que programar e falar assim, não, eu na minha velhice eu vou ter condições de pagar um plano de saúde. Porque quem tem um plano de saúde, Tony, vive mais. Com certeza, o plano de saúde hoje não está oferecendo grandes coisas não, mas está bem melhor do que ser atendido na rede pública, né? Então hoje tem essa facilidade, né? Das pessoas idosas, tem o salário delas, tem o medicamento no posto de saúde, então ficou mais simples. Hoje, praticamente, as pessoas de idade não necessitam mais dos filhos, não. Alguns cuidados, né? Muito mínimo, que deveria ser essa parte bíblica aí, né? Dos pais, dos filhos cuidar dos velhos, dos idosos, mas não faz isso, não, porque o governo cuida, né? Quem falar que está cuidando é mentiroso, porque dá uma assistência de diálogo, né? Isso aí os filhos fazem, mas quem cuida mesmo é o governo. E muitos filhos aí nem tá deixando para os pais, né? Tá tomando dinheiro dos pais, andando com o cartão dos pais. Muita gente aí não dá o dinheiro para os velhinhos. Come o dinheiro. Não é poucos não, né, Tony? É bastante gente. Então, Tony, cuida muitas pessoas aí cuidando desse aspecto. Cuidando do cartãozinho das pessoas. Porque naquela época antiga, né, Tony, você via que era bíblico, né, cuidar das viúvas, né, as pessoas, o governo não dava assistência nenhuma, né, então tinha que ter o cuidado aquelas coisas que sobejavas lá das agriculturas, né, era bíblico, né, Deus passou para Moisés, né, as leis, né, deixar, né, as sobejas ali para os necessitados, né? Então não tinha auxílio do governo. Hoje não, Tony, hoje ficou fácil. O governo está cuidando aí e os filhos estão tomando do que o governo tem ajudado. Porque tem muita gente aí que está aposentada aí com aposentadoria integral aí de 20, 30 mil. E você vê aí que tem filho aí que não casa, né? Quantos filhos aí que não casaram, que estão na casa dos pais aí para pegar a aposentadoria? Hoje o governo fez uma mudança, né? Não vai passar aposentadoria mais, mas esse povo aí nunca trabalhou, não. Tem muita gente aí. Tem gente aí aposentada aí com 80 mil, igual Gilberto Gil, essa turma aí, que nunca fez nada pro Brasil, tá aposentado, porque acusou lá a revolução de não sei o que lá, e tá aposentado aí há muitos anos, né? E tem filhas aí de policial aí, de comandante do exército aí, que ganha aí 70, 80 mil por mês, né? Que a gente vê a reportagem, que não casa para não perder a aposentadoria. Então está nesse aspecto, Tony. O governo hoje cuida, né, de um grau de pessoas muito alto, e as pessoas mais necessitadas, que é o nosso caso aqui, né, que é o nosso o entorno aqui, que é o BBC Lous, né? Então ficou muito mais fácil, viu, Tony? Graças a Deus. É isso aí, Tony. Um abraço, bom dia.
0: Um abraço, Donizete, bairro Santa Rita, 952. Bom dia, meu amigo Tony. Quero desejar um feliz aniversário para o nosso pastor Elias de Jesus. Que Deus guarde, abençoe e proteja a turma lá da Pátio Confecções. Um abraço a todos aí. Deus guarde, abençoe, proteja. Alô, pastor Elias. Oi, bom dia.
6: Bom dia, Tony. Eu sou a Marinete do bairro Palmeira. E sobre a enquete, eu quero dizer, olha, meu pai tem muitos anos que morreu, mas a minha mãe tem 19 anos que ela faleceu, e graças a Deus eu honrava meu pai, honrava minha mãe, e o nome dela, né, em memória, eu honro até hoje, de tudo que eu sei, né, tudo que eu aprendi de bom, foi ela e ele que me ensinou. Graças a Deus, me ensinou, né, viver, amar o meu próximo, ser educada com os outros, né, com o meu próximo. Tudo eu aprendi com meus pais. Com Deus em primeiro lugar e meus pais. E passei para os meus filhos também isso. E segue assim, meus filhos estão passando para os netos, meus netos, né? Graças a Deus. Eu honraria minha mãe e meu pai em qualquer situação. Graças a Deus. E tenho muita saudade deles, muito, muito, muito, muito. Mas o Senhor os escolheu, né? Para descansar com ele. O que posso fazer? É só saudade. Mas dou conselho, né? Aconselho a todos que têm pai e mãe ainda. Honrados, pois isso faz parte da palavra de Deus. Ele nos ensinou a honrar os nossos pais, para que nós tenhamos longos anos na face dessa terra. Então, eu sou mais 104, a Rádio do Povo de Deus. Ai, parabéns a todos os pais, todos. Parabéns para você. Eu sei que você também é pai.
0: Muito obrigado.
6: Meus parabéns.
0: É isso aí. Obrigado, dona Marinette. 9:55. Pois é, nós estamos com a enquete aí. O que é honrar pai e mãe? O que é para você? Eu volto já já. 9:55 agora.
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0: 9h56.
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12: Muito bem, minha gente, a enquete de hoje pergunta o que é honrar pai e mãe. Que é, hein? 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Bom dia, obrigado pelo carinho, pela sua sintonia. Júlia Alves, um abraço, minha amiga, bom dia.
9: Olá, bom dia, Tony. Aqui é a Júlia. Ô, Tony, sobre a enquete, né? Bateu uma baita saudade dos meus pais. Nossa, e para mim honrar pai e mãe é respeito, amor, dedicação, ajuda, né? Em tudo que eles precisarem, isso eu fiz por eles, graças a Deus. Sou grata a Deus pelo que sou, né? E por eles na minha vida, porque se não fosse eles, né, para ensinar a gente ser o que é, né? Eu sou grata a Deus, primeiramente, a eles, como já disse. E sinto muitas saudades. E se tivesse aqui vivos, eu faria tudo de novo. Tudo de novo. Deixar um legado, assim, de... As pessoas que conheceram, né? E lembram deles com carinho pelo que eles foram. E é sem palavra, eu não tenho nem mais assim o que dizer, porque para mim eles eram tudo. Eu costumo dizer que os meus pais eram o meu porto seguro. E domingo é dia, né, da gente ver o coração, né, doer pela falta deles. E é isso. Eles eram tudo para mim. E tem gente que fala, ah, morreu, era tudo, para mim não era. E para mim eles eram. Nossa, é muita saudade, muita tristeza, né? Que minha mãe foi embora muito assim, cedo, porque eu digo cedo, porque ela foi, né, atravessar uma BR e ali, né, veio um carro em alta velocidade e ela, infelizmente, né, não aguentou os ferimentos e faleceu. Meu pai foi fazer uma cirurgia e deu hemorragia interna. E é muita saudade. Só sei que é muita saudade, sabe, Tony? E para mim eles eram tudo. O que eu pude fazer para eles, eu fiz e faria novamente se estivessem comigo. Ô, Tony, eu sou Mais 104, a Rádio do Povo de Deus.
12: Júlia Alves, ô Júlia, muito obrigado pela sua opinião, pela sua participação, tá bom? Pelo seu testemunho, né, para você contar um pouquinho aí dessa história do seu querido saudoso pai, sua querida saudosa mãezinha, que o Senhor Jesus conforte o seu coração. É o único ser capaz de fazer o conforto e a paz no nosso coração, é Deus. 10:07. Ellen Márcia, bom dia.
11: Bom dia, Tony. Como honrei minha mãe, como eu e minha irmã honramos a nossa mãe, eu não sei nem te dizer quantas coisas boas eu fiz para nossa mãe. E eu e minha irmã, nós fazíamos de tudo para... Tudo que ela mandava a gente fazer, a gente obedecia. A única coisa que a gente, às vezes, escondido, era... Dá uma fugidinha para brincar. Antigamente nós brincava na rua, né? Então juntava aquele monte de galera assim para brincar, os vizinhos, né? Então a gente dava uma fugidinha. Mas naquelas fugidinhas a gente apanhava quando ela descobria, né? Às vezes chegava, encontrava o serviço sem fazer. Mas a gente fazia. Apanhava, mas apanhava calado. Mas. Graças a Deus, para a honra e glória do Senhor, nós honramos ela. Eu e minha irmã, nós honramos. Porque o que nós podíamos fazer por ela, nós fizemos. Eu tenho minha consciência, eu deito minha cabecinha no travesseiro, tranquila. É tanto que eu já larguei tanta coisa por ela. Não importava os acontecimentos, mas eu não via esse lado. Eu olhava o que eu queria fazer, aquilo que ela sempre gostava. Fazer por ela. Por mim, quando eu ficava com ela, eu não deixava ela lavar um garfo. Eu fazia tudo por ela. E... Mesmo que tinha uns momentos de triste, de rejeição, de, né? Mas eu não olhava esse lado. Eu queria fazer mais. Mais. Sabe aqueles... aqueles animalzinhos, quanto mais você bate, toca ele, bate nele, ele está te rodeando. Eu sempre fui assim. Eu sempre fui uma filha assim. Eu sou muito família, sabe, Tony? Então, assim, eu não guardo nada no coração. Eu não sei, toda hora que eu fico querendo descobrir quem eu sou, nem eu mesmo sei quem sou eu, para mim sentir tanto assim, as coisas boas que eu sinto, e não dar importância do que das maldades. Mas eu e minha irmã, nós deitamos tranquilo no travesseiro com a consciência limpa. Nós sim. Nós amamos muito nossa mãe. E ela deixou um legado para nós maravilhoso de ser uma mulher guerreira, de não abaixar a cabeça e não desistir, de seguir para frente e ser honesta e trabalhadeira. E amar e respeitar uns aos outros. Mesmo ela sem perceber que ela estava passando isso para a gente. Mas da forma dela, ela passou. Mas eu sou mais 104, pô. Fica com Deus aí,
12: tá com Deus
11: abençoe
12: também.
11: Vocês todos.
12: Deus te abençoa, tá bem? 10 horas 11 minutos. Edmilson Cardoso, bom dia. Alô, Washington, bairro Santa Terezinha, bom dia. Bom dia, Jaino. Alô, Cida. Cida é a esposa do Jaino, lá no Pérola. Deus abençoe, guarde e proteja vocês aí. 10 e 11, o que é honrar pai e mãe? A enquete está perguntando hoje. Alô?
13: Ai, Tony, essa enquete de hoje está fazendo meus olhos encher de água.
12: Paula Ferreira.
13: Eu honro muito a minha mãe, agradeço muito a Deus pela vida dela. Cresci sem uma figura paterna, mas ela foi tudo isso para nós.
12: Uhum.
13: E eu amo muito a minha mãe, eu honro ela, mesmo casada há 22 anos, todos os... está fazendo meus olhos encher de água.
12: Paula Ferreira.
13: Eu honro muito a minha mãe, agradeço muito a Deus pela vida dela. Cresci sem uma figura paterna, mas ela foi tudo isso para nós.
12: Uhum.

0: Tamo junto, Brasil! 10 e 19, dose dupla, trouxe Cícero Oliveira. Quem tem Jesus tem tudo, nada é meu, tudo é de Deus. Nada é meu, tudo é de Deus. Gente, domingo agora é Dia dos Pais, a gente tá numa campanha aí. Se você puder abençoar alguma família com uma cesta básica, abençoa, faça uma doação aí. Se você pode doar algum alimento, abençoe, ajude. Nós temos tantas famílias precisando. Domingo agora é Dia dos Pais. Vamos abençoar uma vida aí. Se você pode, abençoa, meu querido. 10 horas e 19 minutinhos. 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O que é honrar pai e mãe? Afinal de contas, o que é honrar o nosso pai e também honrar a nossa mãe, hein? Alô, alô, bom dia!
1: Bom dia, Tony, a paz do Senhor!
0: Amém!
1: Aqui é Jaconiz Irani. Deus abençoe vocês aí. Aqui, amém. Eu também, quando perdi a minha mãe, né, meus pais, eu tinha 4 anos, né? Eu tinha 4 anos. Aí, depois eu não conheci meu pai, não conheci minha mãe, né? As pessoas têm que dar valor aos pais enquanto tá vivo, né? Depois que morrer, acabou, não tem como mais. E eu mesmo, eu não conheci nem meu pai, nem minha mãe, né? Porque eu fui criada com a minha avó, né? E com meus irmãos. Aí eu fui criada com a minha avó. Depois também Deus levou minha avó. Aí acabando, depois, né? Conheci um

0: um rapaz e casei com ele. Agora, graças a Deus, casei, estou na presença do Senhor, né? A gente tem que honrar os pais que tem. Tem muita gente que não honra os pais nem mãe, né? Tem que honrar enquanto está vivo, depois que perder, acabou. E é bom dia, Tony, a paz do Senhor. Fala com o pastor Eli que eu mandei os parabéns para ele, que Deus abençoe ele, tá?
1: Amém.
0: Para quem quer. A Jaconiza Irani.
1: Irani Jaconiza.
0: No dia que eu tava lá no hospital, lá no UPA, tá vendo a esposa dele, eu tava conversando com ele.
1: Oh, que beleza, ele tá ouvindo aí.
0: Aí ele me conhece. Nós tava lá no UPA, eu conversei com ele. Peguei o número dele, acabando eu perdi o número dele. Bom dia, paz do Senhor.
1: Amém.
0: E fala com ele assim, que eu mandei um louvor pra ele, o sabor de mel.
1: Tá bem, tá bem, tá bem.
0: Parabéns, fala com eles, parabéns, que Deus abençoe.
1: Isso,
0: bom dia.
1: Bom dia. Ele tá ouvindo a senhora lá na casa dele, tá bem? Deus abençoe aí. 10h21, alô, bom dia.
2: Oi. Bom dia, Tony. Na paz do Senhor Jesus.
1: Na paz.
2: Eu sou Maria Gorete.
1: Ô, Maria Gorete.
2: Aqui, sobre a enquete, é o seguinte, tem 8 anos que eu cuido da minha mãe. Porque ela ficou viúva do meu pai e casou-se de novo. E nesse casamento ela ficou 11 anos sofrendo, entendeu? O companheiro dela não deixava ela ir no médico, porque falava que mulher quando vai no médico é para ver homem. E com isso, ela tinha problema de diabetes, isso só foi complicando a vida dela. Aí, o que, que eu fiz? Fiz um BO, fui lá com a polícia e tirei ela. Hoje eu cuido dela na minha casa, né? Cuido dela na minha casa. Ela fez ela teve que fazer uma cirurgia de fêmur. O fêmur dela quebrou sem ela cair, sem nada, os ossos muito fracos. Aí ela tem 6 anos que ela fez essa cirurgia do fêmur. E as pernas dela atrofiaram e nunca mais ela andou. Então hoje eu cuido da minha mãe acamada, ela não anda, ela desenvolveu mal de Alzheimer muito avançado. E ela depende de mim para tudo. E graças a Deus, os meus irmãos vêm aqui em casa. Meus irmãos recebem bênção dela. Ela fala assim, Deus te abençoa, meu filho. Ela não sabe quem é, né? Ela esqueceu os nomes dos filhos. Mas ela fala, Deus abençoa. Então, eu sou também dessa família que recebe bênção dos pais. E mesmo os meus irmãos não sabendo que ela não está entendendo, não sabe quem são eles, mas eles sabem que eles são filhos. Entendeu? E aí, é assim. Graças a Deus, todos os dias eu agradeço a Deus dele me dar saúde, me dar forças para eu cuidar da minha mãe. Porque quando Jesus chamar ela, eu não vou ter consciência pesada. Graças a Deus. Faço o melhor que eu posso, Tony, para minha mãe. 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
1: Oh, minha querida, muito obrigado pela sua participação, por você compartilhar com a gente aí um pouquinho da sua história, né? E falar um pouquinho da sua mãezinha querida. Que luta, hein? Oh, meu Deus, que luta. Rapaz, essas enquetes, para mim, elas são maravilhosas porque nós vamos ouvindo a população, conhecendo um pouquinho da história de cada um, nós vamos ouvindo a opinião, então isso é muito gostoso. 10h25, o que é honrar pai e mãe? Ô, pastor Charles Smith, um abraço, bom dia.
3: Bom dia, Tony, bom dia, ouvintes da Rádio 104. Sou o pastor Charles Smith, da Igreja Batista Shalom, aqui em Governador Valadares. Olha, parabéns, honrar pai e mãe é mandamento, não é algo que eu vou escolher obedecer ou não, é regra, é lei. Então, esse mandamento se encontra em Êxodo 20, né, verso 12, e depois o apóstolo Paulo repete na carta aos Efésios, no capítulo 6, versos 2 e 3. É um mandamento perpétuo, isso é um mandamento que vale para todas as gerações e ao longo da vida inteira dos nossos pais. E eu acho interessante que Deus estabelece um mandamento baseado no respeito, baseado no cuidado prático, né? E a gente pode considerar aqui também na gratidão, porque, na verdade, o que é honrar pai e mãe? As pessoas pensam que é obediência cega. Não, a obediência aos nossos pais, elas vão nortear a nossa infância, né? Na infância, nós precisamos da orientação pela experiência de vida que os pais têm, ainda que muitas vezes a opinião deles seja diferente daquilo que a gente pense. Então, eu vejo que na infância e na adolescência, esse direcionamento dos pais é essencial. E sem considerar que toda autoridade é constituída por Deus, e as primeiras pessoas a receberem autoridade da parte de Deus para exercer essa autoridade sobre nós são os nossos pais. E aí, a gente precisa entender que Deus estabeleceu isso por quê? Porque lá no final, na velhice, eles precisam receber cuidado e atenção da nossa parte. E aí, na verdade, honrar pai e mãe significa o quê? Cuidar das necessidades materiais, financeiras e emocionais dos nossos pais, né? Quando eles chegam na idade avançada e já não tem mais o vigor e a força que tinham quando nós chegamos nesse mundo. Então, assim, é algo que a geração de hoje, infelizmente, não entende, não respeita. O respeito aos nossos pais precisa ser tanto publicamente quanto no espaço privado. E a Bíblia diz que para ter uma vida longa e feliz, né, eu preciso cumprir esse mandamento que o Senhor deixou para nós. Então, é muito bacana quando a gente vê filhos que entendem que os pais, quando vão envelhecendo, vão demandando mais atenção, cuidado e carinho, né? E lembrando um outro detalhe, tem muita gente que pensa que ao casar, eles estão desobrigados em cuidar das necessidades dos pais. E isso aí é fake. Na verdade, a palavra é muito clara, a gente tem que cuidar do pai e da mãe, honrar o pai e a mãe até o fim da nossa vida. Não é uma coisa que depois que eu me caso, eu posso negligenciar o cuidado aos pais, porque agora eu vou cuidar da esposa e dos filhos. São áreas diferentes, distintas, mas a Bíblia é muito clara. Se você não serve para cuidar de quem colocou você no mundo, cuidou, te protegeu, te defendeu no começo da sua jornada, você não vai honrar e não vai respeitar mais ninguém, né, com quem você vier construir um relacionamento. Então, assim, aos ouvintes aí, que a gente pare para pensar nisso. Nós vivemos um tempo, né, de uma geração que não obedece, que não honra, que não cuida das necessidades financeiras, materiais, emocionais dos pais, e isso é pecado, né? Se quer viver muito nessa terra e ser feliz, inclusive num próprio casamento, isso passa pelo fato de honrar o pai e de honrar a mãe. Um grande abraço a todos, que o Senhor nos abençoe ricamente e continue, né, nos orientando e nos inspirando através da sua palavra.
1: Amém, pastor Charles Smith, muito obrigado aí pela opinião do senhor e pela participação, nos orientando e nos ensinando sobre as coisas de Deus. 10 horas 29 minutos agora, 10h29, deixa eu ouvir mais uma para a gente fazer o melhor de três, tá bom? É Sirlene Silva. Ô Sirlene, bom dia.
4: Bom dia, Tony, tudo bem?
1: Tudo bem.
4: Aqui, sobre a enquete de hoje, os filhos devem honrar sim, né? Os pais. Porque é bíblico, né? E outra, eu mesmo não tive, né? Meu pai morreu, eu tava com 5 anos. E minha mãe me abandonou, eu tava com 1 ano e pouco. Aí eu fui criada pelos meus tios, pelos meus avós primeiro, depois pelos meus avós morreram, depois foi pelos meus tios. E hoje eu sou casada, tenho 2 filhas e elas fazem tudo por mim. O que elas podem fazer por mim, elas fazem. Indiferente do que minha mãe fez comigo. Eu agradeço muito a Deus pela vida delas e elas têm me honrado, graças a Deus. Sou muito feliz por isso.
1: Beleza, muito obrigado pela sua participação, viu? O Senhor Jesus te guarde aí, te ampare, te proteja. Gente, 10 horas e 30 minutos agora. É a hora certinha, certinha brasileira, para você que tá aí ligado, ligadinha comigo nesta sexta-feira. Daqui a pouco a gente volta a ouvir você, tá bem? Tá na hora agora do melhor de três.
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0: 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Eita, coisa linda, bom dia. A gente ouviu aí Livres para Adorar, Espero por Ti, Eliane Fernandes da Cruz. E ouvimos também Na Presença com Marcos Paulo. Bom dia, 10h46. A nossa enquete de hoje está perguntando o que, que é honrar pai e mãe para você. O que, que é honrar pai e mãe, hein? Puxa vida, vamos abrir a linha, porque estamos na reta final, né? Alô, alô, bom dia!
1: Meu amado Tony de Oliveira,
0: Pastor Oséias.
1: Senhor, eu louvo a Deus, amém, pela vida dos meus pais, porque o que eu pude fazer para eles, eu fiz, entendeu? E toda honra e toda glória dada ao Senhor. Nesse dia de hoje, eu quero estar parabenizando o pastor Elias pelo dia do aniversário dele, que o Senhor possa vir a multiplicar os anos dele sobre a face da terra, para o Senhor aí, para todos os componentes da Rádio 104. Sou mais 104, a Rádio do Povo de Deus.
0: Obrigado, meu amigo. Um abraço, pastor Oséias de Alpercata, 10h47. O Jonathan Rodrigues, bom dia.
2: Bom dia a todos da Rádio 104 FM, a Rádio do Povo de Deus. Bom dia a todos que estão ouvindo. Hoje eu quero deixar uma mensagem especial pro meu pai, o Zezinho da loja de bicicleta Pai e Filhos. Para quem conhece ele, sabe muito bem que ele é uma pessoa muito carinhosa, muito boa. E é uma pessoa assim que eu admiro demais da conta. Não só por ele ser meu pai, mas por ele ser quem ele é. Então, quero desejar a ele um feliz Dia dos Pais e que Deus possa continuar usando ele e abençoando ele. Um abraço a todos. Fiquem com Deus.
0: Muito bem, Jonathan Rodrigues. Um abraço, meu amigo. Obrigado pela sua participação. Muito bem, muito bem. 10h48, eu tenho que encerrar a enquete agora, né? Tem que fechar, né? Um abraço para você que participou, você que falou com a gente, você que deu sua opinião. Enquete do dia. 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É o que a gente trouxe na enquete do dia. Amanhã, João Vitor Rolando, nós vamos falar o seguinte. Amanhã, véspera do Dia dos Pais, na enquete, o que você gostaria de dizer ao seu pai? Oh, Tony, meu pai já faleceu. Mas o que, que você gostaria de dizer para ele, hein? Aí dentro do seu coração, lá no fundo, ai, Tony, me dá uma saudade. Se meu pai estivesse aqui, eu ia dar um abraço apertado, dizer, olha, eu te amo. Então, hein? Amanhã, nós vamos perguntar na enquete o que você gostaria de dizer ao seu pai. É a enquete de amanhã. Hoje eu estou fechando a enquete, o que é honrar pai e mãe. 11 para as 11, fique ligado, daqui a pouco o debate.

quê? É página virada. Deus é especialista em reverter situações. Ele é especialista em curar enfermos. Ele é especialista em transformar maldição em bênção. Ele é especialista em quebrar cativeiro e surpreender você. Deus é especialista para entregar para você aquilo que você mais sonha, aquilo que você mais almeja. Eu não sei qual é a sua dificuldade. Quem sabe existem na tua história páginas manchadas, rabiscadas, situações que você nem gostaria de lembrar mais. Se você pudesse, você apagaria da tua história esse teu passado triste e infeliz. Mas Deus é especialista em reverter, em mudar, em aperfeiçoar. Aleluia.

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Aurelina Dourado, a vitória chegou. Damares, página virada. Muito bem, um minuto faltando para as 11. Tony de Oliveira apresentou, João Vitor Rolando produziu, mais um Café com Louvor e um Bom Dia Alegria. Carlinhos nos transmissores, na OPEC Operações Comerciais, Cristiane Tayane. Estamos juntos, né? Finalizando mais um Bom Dia Alegria. Obrigado pelo carinho, pela atenção, pela audiência. O debate está chegando aí, nós vamos falar sobre política. O cristão e a política se misturam? É o tema do debate de hoje. O cristão e a política se misturam? Fique ligado, o debate vem aí. Obrigado pelo seu carinho, atenção, audiência, pela sua companhia. Deus te guarde, ampare e te proteja. Tchau, pessoal. Até amanhã, se Deus quiser, 7:30 da manhã. Com mais um Bom Dia Alegria. Já já nós estamos de volta dentro do debate.

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2: Muito bom dia para você ligado, conectado na 104.9, a Rádio do Povo de Deus, pelo radinho na frequência 104.9, pelo aplicativo, pela internet e também pelo Facebook ao vivo. Estamos chegando com mais um debate. Transmissão aí ao vivo nesta sexta-feira, com reprise aos domingos neste horário.
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2: Muito bem, o tema do dia hoje é: o cristão e a política se misturam? O cristão e a política, eles se misturam?
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2: Muito bem, já estão conosco aqui nos nossos estúdios os nossos amigos, pastor Milovan Lima, Segunda Igreja do Evangelho Quadrangular, a paz, pastor. Bom dia!
3: Bom dia, Tony, paz. Uma bênção, paz a todos que nos acompanham, paz ao meu amigo pastor Fanuel. Já quero mandar uns abraços logo agora para não esquecer. Tem uma membro da minha igreja, irmã Ângela, que é sua fã.
2: Olha.
3: Vou mandar um abraço para ela, irmã Ângela, o filho dela, o Lucas.
2: Ah, tá sempre participando.
3: Isso, tá? E
2: rapaz,
3: também vou mandar um abraço pro meu amigo Carlos também e para toda a igreja, né, do Evangelho Quadrangular.
2: Que beleza! Muito bem, estamos recebendo também o pastor Fanuel Vieira, Igreja Batista Cenáculo, bairro Santa Rita. A paz, pastor, bom dia!
4: Paz, meu amigo, Tony, a voz dessa rádio aí, abençoada. Pastor Milovan, nosso amigo, homem de Deus. Paz do Senhor também, bom dia a todos que estão nos ouvindo. E hoje nós estamos aqui para conversarmos sobre um assunto que na verdade hoje é o assunto da moda, né? Este ano nós temos vários assuntos da moda: Copa do Mundo, eleição.
2: É verdade.
4: E agora o assunto da moda é sobre política, né? Então vai ser muito bom nós podermos conversarmos, nos entendermos e aprendermos, né?
2: Amém. Pastor Milovan vai estar orando para nós na abertura do nosso debate.
3: Nosso Deus e Pai, nós te glorificamos, nós te exaltamos, nós te adoramos, Senhor. E agradecemos ao Senhor pela nossa vida, pelo dom da vida. Agradecemos a Ti, ó Pai, por esta rádio, por cada pastor. Agradecemos ao Senhor por cada ouvinte. E pedimos agora, Senhor, a direção do Teu Espírito Santo, que tudo que dissermos, ó Pai, seja direcionado por Ti. Em nome de Jesus, amém.
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2: É o nosso debate. Você pode participar do debate enviando a sua pergunta, digitando o texto 33 99961 0104. Você manda a sua pergunta em texto, digitando, mandando no 33 99961 0104. É o nosso debate pela Rádio do Povo de Deus. O cristão e a política se misturam? Vou começar com Doutor Fanuel Vieira, que é também advogado, pastor, Igreja Batista Cenáculo, bairro Santa Rita. Ô pastor, a corrida eleitoral está começando mais uma vez. O cristão deve ou não se envolver com a política, hein, pastor Fanuel?
4: Rapaz, na verdade, não é se misturar com a política, né?
2: Uhum.
4: Na verdade, todo ser humano, ele é político. Todo sendo cristão, não cristão, ele é político. Porque às vezes as pessoas confundem político com politicagem,
2: uhum,
4: não é? Com a velha política. E nós não estamos falando da velha política nem politicagem, até perguntando se o cristão ele pode estar envolvido com a política. O que é política? Para a gente poder entender nossa conversa, o que é política? No sentido literal da palavra. Política é polis, que é cidade, Quer dizer, é como você governar uma cidade, como fazer, seria o bem comum para todas as pessoas da cidade. Então, uhum. dentro disso aí, é claro que o cristão tem que estar envolvido, porque o cristão, ele tem que estar nas decisões, os bens comuns da cidade. O nosso modelo de política, ou de eleição, é a democracia. O que é a democracia? Democracia é onde a maioria decide sobre a minoria. Ponto. Olha para você ver. Agora, imagina você se a maioria tiver uma ideia errada. Vamos dizer uma coisa atual. A maioria decide que fumar maconha pode. Uhum. Que é um tema que está sendo debatido. A maioria gosta de fumar maconha. Estou dando de exemplo.
2: Sim.
4: Então, a maioria vai lá e decide que pode fumar maconha. Pode abrir as drogas, como em muitos países, igual a Holanda e outros países. Então, a maioria vai decidir. O que acontece? Se o cristão não estiver inserido dentro da política e ajudar a tomar decisões... Porque eu creio que no Brasil hoje, Tony e pastores, a maioria é contra a maconha. A maioria é contra o aborto. Uhum. Mas se os cristãos não estiverem inseridos nas decisões políticas, a minoria vai decidir sobre a maioria. Porque a maioria vai se calar. O grande problema é quando os cristãos, ou por às vezes por ignorância, porque às vezes o cara é ignorante e fala, não, cristão não pode se envolver com política, não, política é do diabo, política sei lá o quê. E outros por covardia, dizendo assim, não, mas eu vou entrar nisso aí, a igreja vai... E aí a minoria acaba elegendo pessoas que vão representá-los e a democracia se torna perigosa, porque a minoria eleita vai decidir pela maioria que não concorda. Uhum. Então é muito importante que os cristãos hoje no Brasil são a maioria. Então o cristão não só pode, mas ele deve estar inserido nas decisões de uma cidade, de um estado, e para isso ele precisa usar os meios que ele tem, né? É o caso do voto.
2: Perfeitamente. Nós estamos recebendo aí o pastor Arismar Cândido da Igreja Batista de Jerusalém, bairro São Raimundo. A paz, amigo, tudo bem?
5: A paz do Senhor, irmão Tony, a paz do Senhor, queridos pastores, pastor Milovan, pastor Fanuel, que Deus abençoe. Amém. Aviso, irmãos, você, querido ouvinte, que Deus te abençoe também. Que bom, né? Poder participar mais um debate. Isso é bênção.
2: Pois é, e a corrida eleitoral está começando mais uma vez. O cristão deve ou não se envolver com a política, hein, pastor Arismar?
5: Ô, meu irmão Tony, eu acredito que o cristão, ele deve se, não só de política, mas como o tema é esse, sim, eu acredito que o cristão ele tem que estar acompanhando, tem que estar envolvido, tem que estar por dentro deste assunto para ter a oportunidade do voto, ter também a oportunidade de dar a sua opinião, a sua posição, né, o seu posicionamento. Isso é muito importante. Eu cheguei aqui, o pastor Fanuel estava concluindo a sua fala e eu acredito que ele foi bem sábio, né, em suas colocações, pelo fato de que existem assuntos que são debatidos, que são posto para votar, né? E precisa pessoas que tenham um punho mais familiar, um punho mais conservador, que possa filtrar, né? Filtrar determinadas ideias, determinados assuntos, determinadas leis. Então isso é muito importante. Isso é muito importante, o crente participar da política, das decisões políticas. O crente não pode se abster desse assunto. Amém?
2: Amém. E o pastor Milovan, vai concordar com os nossos dois amigos aí?
3: Com certeza. eu me lembro que eu ouvia sempre falar assim, há 40 anos atrás, mais ou menos, o povo falava que, isso é coisa da própria igreja, né? Uhum. Que televisão era do diabo. Aí, crente não podia assistir televisão, não podia ser informado. Se você for estudar a história dos impérios, você verá que as autoridades não permitiam que os leigos estudassem, para que eles continuassem governando. E,
4: ignorante,
3: inclusive, inclusive, tem aí, né, uma igreja que foi muito envolvida nisso aí, porque não permitia que a minoria estudasse, né? Os plebeus, as pessoas mais pobres, estudassem. Só os cleros lá podiam estudar, Por quê? Porque assim eles governariam com facilidade, sem ter ninguém. Daí começou a nascer as rebeliões, não no sentido de rebelião contra uma autoridade, mas pessoas com desejo de fala, pessoas que entenderam que eles tinham que se posicionar. E aí a pessoa ela vai entregando tudo pro diabo. É política do diabo, televisão é do diabo, isso é do diabo, né? Mas tudo quem criou foi Deus. Deus ele criou a política. Se nós formos iniciar lá desde a Bíblia, organização, administração de pessoas, isso é política. Pastor Fanuel começou falando bem sobre isso. Organização, administração que envolve pessoas, isso é política. O que as pessoas não podem confundir é o seguinte, a pilantragem, a roubalheira, né, a corrupção com política. Corrupção é corrupção, política é política. Quando você fala política, as pessoas às vezes elas acham que, não, é corrupção não. Corrupção são pessoas políticas que se corromperam, ok? Em todo lado tem gente, em todo segmento tem pessoas que vão se corromper.
5: Um sistema
3: corrupto. Você não pode falar que isso é política. Isso são políticos que se corromperam. Né? Uhum. Hoje você tem aí duas ou três semanas aí que um candidato aí disse que tinha que proibir os evangélicos de se misturar com política. A fala dele foi, evangélico tem que se meter com a igreja, não tem que se meter com política. Por quê? Porque ele sabe...
4: A força dos
3: evangélicos, e ele sabe que os evangélicos não vão concordar, que a igreja não vai concordar com tudo que está sendo feito aí, ó. Né? Com bandidagem, com o pastor Fanuel falou agora há pouco aí, liberação de drogas, liberação de aborto, né? Ensino errado para criança aí de 5, 6 anos de idade. Tudo isso, é o que eles querem? Eles querem ditar normas que não, a igreja não vai concordar. Por que, a igreja não vai concordar? Porque a igreja concorda com a vida. A igreja Sim. concorda com o bem-estar da família. A igreja concorda com o crescimento de pessoas, não é? Então, toda pessoa que diz que a igreja não pode se envolver política... Duas classes. A primeira é porque não entende nada, está fechado dentro de uma bolha e não estudou e não conhece o que é política. Segundo, pessoas mal intencionadas que querem governar e não quer que ninguém tenha o direito de falar nada. Então, nós somos cidadãos, nós temos duas cidadanias. Nós temos a cidadania do céu e a cidadania da terra. Então o anjo não vai voltar em nosso lugar, o anjo não vai brigar em nosso lugar, o anjo não vai fazer nada em nosso lugar. Nós temos que nos posicionar. E se você for pegar a Bíblia, né, nós temos aí vários exemplos aí de política dentro da Bíblia, desde a criação do mundo. Organização, administração de pessoas. Ficou mais forte ali com Moisés, quando começou a organizar as pessoas, e aí depois foi crescendo. Você vai ver José, você vai ver Daniel, Sadraque, Mesaque, Abidinego, todos eles tinham um posicionamento político, né? É só estudar a Bíblia e vamos deixar para outras pessoas falar mais também, né?
2: É o nosso debate. Ô pastor Fanuel, o que é que a Bíblia diz sobre política?
4: Só dando ainda um adentro aqui, o pastor Milovan falou corretíssimo, política não é suja, gente. Existem sujos dentro da pessoas sujas dentro da política. Não é? Então, toda política é suja. Não. Existem pessoas sujas dentro da política. Mas a política existem pessoas também que são sérias. O que a Bíblia fala? Primeiro cita, nós temos vários exemplos. Quando Jesus vai citar alguma coisa, ele usa exemplos como o caso, por exemplo, da quando vai dizer alguma coisa para a gente prestar atenção, caso olhar para a mulher de Ló, né? Ele cita exemplos, e aí nós temos exemplos de pessoas bíblicas, personagens bíblicos que foram exemplos, no caso de José, que foi governador. Né? Olha para você ver, José foi chamado para um tempo certo, no momento certo, para ser governador, governar.
3: E quem colocou ele lá? Era projeto de quem?
4: Projeto de Deus.
3: Então pronto.
4: Projeto de Deus.
3: É projeto
4: Daniel,
3: de
4: Deus. Vamos olhar, Daniel também foi um administrador, né, no momento certo. E mais claramente, a Bíblia fala lá em Romanos 13. A Bíblia fala que toda autoridade é constituída por Deus. E aí depois, só resumindo o texto, fala que autoridades são constituídas para fazer o bem e não o mal. Agora eu te pergunto, os 13, a Bíblia fala que toda autoridade é constituída por Deus. E aí depois, só resumindo o texto, fala que autoridades são constituídas para fazer

0: Deus nos dá de nós tomarmos a decisão é o voto. Porque se a autoridade constituída foi constituída e através das leis nos outorgaram o direito de elegê-las, e de repente nós nos omitimos, não votamos, não lutamos por aquilo que nós queremos, porque não se engane não, gente. Olha, não se engane não. Às vezes a minoria grita tão alto que parece que é a maioria. Às vezes o bem se cala tanto que parece que tem mais mal no mundo do que bem. Às vezes as pessoas boas, elas se omitem tanto que parece que não tem bondade no mundo. Então, quando a Bíblia fala que nós estamos sujeitos às autoridades, aí você tem outro. Qual que você tem que pensar? Puxa vida. Aí é uma lógica. Nós estamos. A primeira premissa seria: todas as pessoas estão sujeitas às autoridades. Primeira premissa. Segunda premissa: se eu vou lá e elejo voto numa autoridade ruim, qual que é a lógica? Eu estou sujeito a uma autoridade ruim. Porque a vida é uma lógica. Agora, primeira premissa: todas as autoridades, todo mundo está sujeito às autoridades bíblicas. Eu voto e luto para eleger uma autoridade boa, uma pessoa que tem os princípios cristãos ou os princípios de Deus. Automaticamente, eu estarei sujeito às pessoas que têm princípios de Deus. Agora, o que eu não posso fazer é eu votar em alguém que não tenha princípios de caráter cristãos e depois querer que essa pessoa aja como se eu tivesse. Eu tenho que ser sujeito a essa autoridade dentro da lei, dentro daquilo que a minha consciência e a Bíblia não, né, não proíbe, até nas decisões que eu não concorde, desde que a Bíblia não proíba.
1: Muito bem, é o nosso debate, o cristão e a política. O que é que a Bíblia diz sobre política, em o pastor Alismar Cândido?
2: Irmão Tony, o pastor Fanuel usou uns versículos que eu tinha preparado aqui para falar.
0: Mas pode falar, cada um.
2: Não, mas eu quero dizer, tipo assim, que para não ser redundante, né? Mas ele usou os versículos e que base bíblicas para esse assunto, né? Igual José, o fato de reis, Deus levantar pessoas, né, para governar a nação de Israel, Saul, Davi, como muitos outros mais. E nós podemos observar, eu acho tão interessante, aquela passagem, não é exatamente o contexto, exatamente, que não é sobre política, é sobre imposto. Quando usa-se aquele versículo, né? Dai a César o que é de César e dai a Deus o que é de Deus. Ali Jesus está respondendo uma pergunta maliciosa, né, de um daqueles homens que estava ouvindo. Só que o interessante é que Jesus está falando ali não só de imposto, mas Jesus está falando sobre o compromisso. Nós devemos cumprir com o nosso dever para com César e também devemos cumprir o nosso dever para com Deus. Não pelo fato de servirmos a Deus, nós podemos sonegar ou não cumprir o nosso dever patriota. O nosso dever para... Ah, mas eu sirvo a Deus, eu sou crente, então igreja é uma coisa e Brasil é outra coisa, governo é outra coisa, só que na realidade não, eu tenho deveres para com o reino de Deus, para com a obra de Deus, e da mesma forma também eu tenho deveres para com a minha pátria, para com o meu governo, para com o presidente, independente se eu votei nele ou não votei, mas eu tenho um dever a cumprir. E isso é importante, né? Isso é importante. E da mesma forma também, eu acredito que a Bíblia nos mostra isso e nos ensina isso. A palavra de Deus fala que quando o ímpio, ele governa, o povo perece, o povo padece, o povo sofre. Então, ou seja, mas quando o justo governa, não, é diferente. Então nós precisamos entender esse propósito aí. Nós não podemos fugir de nossas responsabilidades, nossos compromissos para com a igreja, para com a obra de Deus, para com Deus e também para com a nossa pátria, para com o nosso governo, para com a nossa nação. Amém?
1: Amém. É o nosso debate aí pela rádio do Povo de Deus. Obrigado pela sua companhia. O que é que a Bíblia diz sobre política, pastor Milovan?
3: Como eu disse na minha fala anterior, você não só vai ler, mas como você vai ver personagens bíblicos ali tomando posse de autoridades, né? De cargos de autoridade. Como vamos pular o Moisés aqui, vamos direto em José, não é? Quem que definiu isso para José? foi Deus.

0: Deus já sabia que haveria fome na terra. Deus já sabia que precisaria de uma autoridade espiritual para governar. Escuta isso que eu vou te dizer. Egito não era uma cidadezinha qualquer, nem um paizinho qualquer, não. Egito era a maior potência mundial naquela época. Parou para pensar nisso?
1: É verdade.
0: A maior potência mundial. Quem que Deus colocou para governar a maior potência mundial? Não era um país qualquer, entendeu? Não, é um país... Não.
2: O mundo.
0: Eu quero que você entenda, o meu recado é o seguinte. O mundo, pastor Fonal falou, quem foi escolhido para governar o mundo? José. E foi José que lutou? Não, eu decidi que eu vou sair candidato. Eu decidi que agora eu vou ser governador do Egito. Eu decidi que agora eu vou entrar na política, eu vou concorrer com isso. Não, José não decidiu nada. Foi Deus quem colocou ele lá. Entendeu? Para governar literalmente o mundo. E governou bem. Entendeu? E aí, vamos de novo. Você vai lá em Daniel. Foi usado por Deus também para tomar decisões, para dar conselhos, para orientar, para exortar, para ensinar. Então, quando nós fugimos da nossa responsabilidade, nós estamos entregando na mão de quem não foge. Entendeu? Eu fico um pouco triste porque os cristãos eram para ser mais unidos no sentido. Eu acho que a igreja evangélica, ela tinha que ser unida num propósito só, entendeu? Nós vimos aí na nossa cidade, um tempo atrás, né, as igrejas se dividiram e nós, talvez nós não estaríamos o que estamos passando hoje na nossa cidade. É tentamos verdade. Eleger um homem de Deus, né, e não era um homem qualquer, que a gente não tô falando que nome de ninguém nem nada, não foi um homem qualquer que a gente levantou, não. Foi um homem que dirige algo muito forte na cidade, tem conhecimento, já é político de natureza, cristão, e a igreja se dividiu, né? Então, assim, muitas coisas acontecem porque o povo se divide também. Eu queria tocar nesse assunto.
2: Isso aí é verdade.
0: Né? Porque nós já estamos evoluídos, a maioria dos evangélicos já entendem nossa posição dentro da política. Outra coisa, quando o pastor Ismael estava falando aqui sobre a igreja se envolver na política. Agora eu te pergunto, votar é obrigatório ou é opcional?
1: Obrigatório.
0: Então pronto. Você querendo ou não, você tem que votar, ué?
2: É. Não tem como.
0: Não tem jeito. Você quer, não, eu sou crente, eu não vou votar, não. Você tá abaixo. Você tá se submetendo ao que o governo determinou sobre a sua vida. Então você tem o direito de escolher quem é que vai ditar as normas sobre a sua vida. E não apenas o direito, você tem o dever de escolher. Uma pessoa, já que você é obrigado a votar, já que você é obrigado a se envolver na política, você tem que escolher uma pessoa que vai representar Deus aqui nessa terra. Vai representar os princípios que o nosso Deus ensinou. E que não é nenhum princípio. Quando a gente... não, a igreja... A igreja não está obrigando a ninguém a se converter. A igreja não está obrigando a ninguém a seguir a Cristo. A igreja, ela quer determinar que nós sigamos padrões e princípios bíblicos, que é não matarás, nós não podemos abortar, não podemos liberar as drogas, é o bem-estar. A igreja, ao contrário, né, dessa política, entre aspas, que está aí, ela não quer enfiar a goela abaixo o dever das pessoas, ela quer ensinar que todos temos direito à vida, que todos temos princípios a seguir. Ela quer ensinar que o maior avanço de qualquer país é investir na família, é a família, é os princípios. Então, assim, a minha tristeza é só essa, que não tá nem na pauta, mas eu acho que vale a pena falar, né? Seja pela cidade, seja pelo estado, seja pelo país, a igreja, ela tinha que se unir mais E não adianta querer, ah, mas fulano tem defeito, fulano... Nós não estamos falando sobre isso. Nós estamos falando em quem vai ser quem vai governar, e automaticamente nós seremos governados e nós teremos que obedecer às leis que os governantes determinaram sobre a nossa vida. Então é por isso que eu acho que a igreja ela tinha que se unir mais para escolher melhor quem vai ditar as normas para a gente ser obrigado a seguir.
1: Olha, tem uma pergunta aqui, que parece que é três perguntas numa. Pastor Milovan, Fanuel e Arismar Cândido, eu vou passar para vocês. Tem uma outra que a ouvinte fez para a gente aqui. Deixa, essa aqui ela pergunta assim, ó. Sou Thalice Cristina do bairro de Lourdes. Pastores, sobre... Gostaria de saber se até para escolher pastor presidente tem eleição na igreja. Tá. Agora a outra aqui. Deus interfere na política em favor de um candidato específico? Ele controla alguma coisa, Deus? Ele permite que quem vai ganhar? Ou é tudo feito pelas mãos do homem sem ação divina? Começar com o pastor Fanuel. Ô Fanuel, a Thalice Cristina está perguntando, é até para escolher pastor presidente tem eleição na igreja?
2: Rapaz, é um grande problema, porque eu vou dizer de novo aqui o que eu já disse, a democracia é muito perigosa. Porque a democracia é a vontade da maioria, não importa se a maioria é ruim. Se a maioria for ruim, ou se a maioria for incrédulo, ou se a maioria quiser uma coisa mal, infelizmente o governo democrático, ele vence. Então o governo da igreja não deveria ser democrático, deveria ser teocrático e não democrático, porque o homem, infelizmente, se as pessoas... Eu sou filho de pastor, e meu pai era pastor em Vitória do Espírito Santo, eu era pequeno ainda, são cinco filhos, e nós morávamos... meu pai há muitos anos, isso aí, estou dizendo isso aí há 40 anos atrás, 40 e poucos anos atrás, sem querer revelar a minha idade. Nós estávamos lá e de repente o pessoal queria cancelar a escola dominical definitivo para que todo domingo de manhã a igreja se reunisse na praia, pudesse para a praia. E meu pai era muito radical, aquele cara, ele não concordou, e como a maioria decidiu que queria ir para a praia, reuniram e tiraram meu pai da igreja. Porque meu pai não queria cancelar, não é uma escola dominical, é que não houvesse escola para todos os domingos a pessoa ir para a praia. E aí tiraram, meu pai ficou em Vitória com cinco filhos, passando necessidade, porque tiraram ele sem direito a nada. E nós, no final, nós estávamos comendo panqueca, porque não tinha dinheiro, panqueca porque não tinha dinheiro para comer e passar fome. Porque a maioria decidiu que meu pai não poderia ser pastor. Então, infelizmente, a democracia... ela é muito perigosa, porque a democracia, se as pessoas não gostarem de um pastor presidente, ou se o pastor presidente começar a pregar a palavra certo, ou de repente qualquer problema, a maioria se reúne e tira o pastor. E aí foi Deus que tirou? Não. Porque infelizmente a injustiça vem do homem, e na democracia quem decide é o homem e a maioria dos homens.
0: E nós temos uma convenção também para isso. Por exemplo, a Igreja do Evangelho Quadrangular, ela tem o seu presidente nacional, tem o seu presidente estadual, que coordena todos os estados, né? E assim como um presidente do Brasil, ele escolhe os seus ministros, não é? E os seus secretários ou secretariado, o nosso presidente também, ele escolhe os pastores através dos seus superintendentes, né? Aqui ninguém também está dizendo que a igreja é obrigada a engolir tudo quanto é tipo de pastor, mas Deus, ele cuida da igreja, ele tira, não é? Então assim, já que tocou no assunto da igreja, eu concordo, entre aspas, com o pastor Fanuel, mas sim, não é? Quem que tem autoridade para colocar o óleo na minha cabeça e me ungir como pastor? Quem está acima de mim ou quem está abaixo de mim? Quem está acima de mim, quem está acima de mim é o meu superintendente, não a igreja, não os membros. Uhum. Então, para ser escolhido para pastorear sobre a igreja, eu tenho que ser ungido por uma autoridade acima de mim, que já tem experiência suficiente para entender o que é melhor para a igreja. Entendeu? Então assim, vamos colocar pastor fulano de tal, vamos colocar isso, vamos colocar aquilo, vamos colocar aquilo. Uma vez eu recebi uma crítica de uma pessoa, muito amiga minha, sabe? Que eu amo muito até hoje, né? E aí ele veio criticar, né, o meu pastor, e eu muito infantil na época, né, falei pra ele, eu falei, pior é seu, a sua igreja já passou uns 15 pastores, todo ano vocês trocam de pastor? Não define nada, não fica com nada. Então, assim, você quer criticar alguém que está trabalhando, está fazendo bem para a cidade, mas você não tem... Então, assim, concordo com aquilo que o pastor Fanuel disse, né? É muito perigoso essa questão, porque infelizmente tem muitas pessoas que pensam apenas em si, no seu bel prazer, né?
2: É, como eu disse aqui, só terminando esse raciocínio,
1: uhum.
2: A democracia ela é perigosa, porque se a maioria for ruim, a opinião ruim prevalece, independente de qualquer coisa. Então, assim, mas ainda, né, é ainda, infelizmente, é o único governo, é um dos únicos governos que tem democracia. Mas
0: que fizeram com Jesus?
2: É perigoso.
0: Não é?
2: É perigoso.
3: Irmão Tony,
1: sim?
3: Como é que é o nome dessa ouvinte que fez a pergunta?
1: É Thalice Cristina, do bairro de Lourdes.
3: Thalice. Oi, irmã Thalice, talvez a tua dúvida queira saber como que funciona. Quer dizer, eu acredito que a sua pergunta seja essa, né? Como que funciona? Na realidade, na questão de eleição, de presidência da igreja, vai muito pelo o que rege o estatuto da igreja. Então, às vezes, o estatuto ele pode divergir de denominação para denominação, isso. De igreja para igreja. Então, isso aí que vai fazer a diferença. Tem igrejas, tem denominações que é a própria igreja, o presbitério que elege, né, o pastor, que vai pastorear, que vai liderar aquela igreja. Tem outras igrejas que o presidente ele é vitalício. Ele é vitalício, não existe eleição. E tem aquelas igrejas que existe um pastor, como o pastor Milovan que citou aqui, um pastor, é um bispo ou um apóstolo, alguma coisa, que ele que vai delegar, é ele que vai convocar, né? Escolher os pastores presidentes ou os pastores locais de cada igreja. Eu estou respondendo assim porque eu acredito que talvez a sua dúvida é como que funciona, como que seria essa questão de presidência dentro da igreja.
1: Uhum. Muito bem. Agora, o pastor Fanuel e pastores, tem uma questão aqui que eu já vi muitas pessoas falarem e perguntar, que é, pode ser falado sobre política nas igrejas? Pode ou deve?
2: Se você permite, nós vamos terminar só aquela outra pergunta atrás, que foi muito importante.
1: Isso.
2: Deus interfere na política a favor de um candidato específico? Eu vou falar uma coisa aqui que é até polêmico, mas eu vou dizer.
1: Uhum.
2: Oração não ganha eleição. O que ganha eleição é voto.
0: Isso aí, né?
2: Porque, olha para você ver... Não, mas é o que eu vou dizer parece, para quem está ouvindo, parece...
1: Meio assustador.
2: Oração não ganha eleição. O que ganha eleição é voto. Não adianta orar e votar errado. O que quer dizer isso? Não é? Porque se oração ganhasse eleição, na Coreia do Norte, o presidente lá seria um presidente cristão. Nós temos hoje 300, segundo o Instituto Portas Abertas, nós temos 388 milhões de cristãos sendo perseguidos, torturados e mortos no mundo por governos que são contra Deus, contra o cristianismo. Então, se Deus ficasse intervindo toda hora, tirando governantes, o mundo só teria governantes cristãos. Não teria governantes sem ser cristãos. O que acontece? O que pode mudar as coisas? O que Deus nos deu é o voto. Não adianta você orar pedindo a Deus bênção, misericórdia, um governo justo, e na hora da eleição você votar no injusto. O pastor Milovan deu um exemplo aqui em Valadares. Nós estamos aí vivendo uma crise política em Valadares, terrível, judiciária e política terrível, porque os cristãos procuraram o próprio interesse. Isso. E colocaram governantes que hoje se dividem, degladiando entre si, porque nós não tivemos sabedoria por interesses próprios. Então, não adianta orar, bater o joelho na hora da eleição votar errado. O mais importante, nós vamos falar aí a próxima pergunta, sobre a conscientização de parâmetros e princípios bíblicos para a eleição. Então, oração não ganha eleição. O que ganha eleição é voto. Voto consciente e voto certo.
1: Muito bem. Vamos lá então, né? Pode ser falado sobre política nas igrejas, Milovan?
0: Eu queria só
1: pegar
0: a minha fala sobre isso.
1: Vamos lá então.
0: Eu concordo plenamente com o pastor Fanuel.
1: Uhum.
0: Não adianta eu ficar orando. Se na hora de votar eu não cumprir com o meu papel e votar errado, ou eu omitir. Quantas pessoas eu tô vendo? Eu não voto mais, não voto mais, não voto mais, não voto mais. Quando você deixa de votar, você tá dando seu voto pro ímpio. Por quê? Outro vai falar no seu lugar. Ah, não, pastor, meu voto ninguém tira. Ninguém vai tirar, você entregou. Só que o seu voto vai fazer a falta lá, e o outro lado, que não abre mão do voto, que quer governar de qualquer jeito, né? Ele vai estar lá para votar. E para votar nos interesses dele. Uhum. Então, nós temos que nos conscientizar, irmão. Deus não vai descer do céu. Eu disse aqui agora há pouco. Nós temos duas cidadanias. Cidadania do céu e cidadania da terra. Na cidadania da terra, nós que temos que cumprir o nosso papel. Não é? Deus poderia ter tirado o Egito da miséria lá? Poderia. Precisavam de usar Moisés quando tirou o povo lá do Egito? Não precisava usar Moisés. Eu gosto muito de falar isso aqui. Uhum. Porque tem gente que acha que Deus, ele ou é obrigado a fazer tudo, ou ele vai fazer tudo. Não, irmãos. Deus nos deu autoridade. Num piscar de olhos, num estalar de dedos, Deus podia dar o governo do Egito pro povo que estava lá escravo há mais de 400 anos. Não precisava de Moisés, não. Para que ele usou Moisés? Para mostrar para nós que o homem tem o seu papel de responsabilidade aqui nessa terra. Entendeu? Depois Deus vai e manda outras autoridades, né, para governar, para ensinar que nós temos o nosso papel. Ele manda os profetas, ele manda sacerdote, ele manda os juízes, depois vem os reis, não é? E aí lá na frente vem Isaías profetizar a vinda de Cristo, não é? E ali vem, Deus não precisava de nada disso. No estalar de dedos ele resolvia toda a corrupção do mundo, ele resolvia tudo, resolveria tudo. Mas Deus nos deu uma autoridade, e não só uma autoridade, Deus nos deu uma responsabilidade. Sabe por quê que ele nos deu essa responsabilidade? Porque na hora que alguém governar do jeito que eu não gosto, eu não posso cobrar ele ao Senhor. Coloquei aquele homem lá, Deus, e agora eu não estou aceitando o que ele está falando. Não, não foi eu que coloquei, foi
2: você. Ou reclamar de Deus porque o cara está fazendo errado.
0: Então, olha, ninguém consegue com a onisciência de Deus e com a sapiência, a sabedoria de Deus. Entendeu? Se o povo já reclamava com coisa boa que ele fazia, você imagina hoje. Se ficar por conta de Deus, colocar presidente, governador, senador, deputado, prefeito, vereadores, não ia dar certo. Entendeu? Não é que não ia dar certo para ele, não ia dar certo porque nós não iríamos aceitar que nós somos ingratos. Uhum. Nós não conhecemos nada. Então, Deus nos deu a responsabilidade. O povo tem um governo que merece. Eu acho que o certo seria falar, o povo tem um governo que ele põe lá. Né? E aquilo que o pastor Arismar falou agora há pouco. É quando o ímpio governa, é o verdade, povo perece. Mas quando o justo governa, o povo fica feliz. Agora, e aí? Vai continuar sem votar? A Bíblia está dizendo. Nós vamos continuar escondendo? Nós vamos continuar achando que Deus é obrigado a fazer tudo? Não. Nós temos uma responsabilidade. E nós temos que cumprir essa responsabilidade. E vou mais. A responsabilidade não é só de votar. A responsabilidade é de influenciar.
2: E fiscalizar.
0: E fiscalizar. Mas primeiro é influenciar. Porque você só fiscaliza quem está lá. Então, antes de estar lá, nós temos que influenciar pessoas e ensinar as pessoas que elas têm uma responsabilidade de colocar pessoas que defendem os princípios do bem lá. Né? Agora...
3: Irmão Tony, eu acredito que Deus ele não vai lá na urna colocar o voto dele, escolher isso, aquilo e tal, mas eu acredito que Deus ele tem pessoas que ele capacita para tal função, para tal cargo, sabe?
1: Uhum.
3: Pelo seguinte fato, um exemplo, Deus unge Davi a rei, só que Davi ele demora anos para assumir esse cargo. E o interessante também é que Davi ele assume o cargo depois que os príncipes das tribos de Israel, eles pedem Davi para governar. Então eles vêm e colocam Davi naquele cargo
0: eles
3: ali.
0: Eles praticamente vão buscar Davi.
3: Sim, então ou seja, é alguém que Deus capacitou para aquele ali, que Deus ungiu para aquele ali, juntamente
0: mas com uma decisão... Mas o povo é que teve que ir lá atrás dele.
3: Com buscar. A decisão unânime do
0: Olha
3: povo.
0: Olha como que Deus é.
3: Com a decisão unânime do povo. Então, o pastor Fanuel foi feliz em suas palavras, o pastor Milovan também, eu concordo com eles aqui, eu estou acrescentando essa fala. Então, nós precisamos, talvez, na oração, não é orar para Deus, coloque alguém lá, Deus, me mostre a pessoa Não deixe que eu venha votar por interesses próprios, mas por interesse da nação, por algo que vem ser benéfico não só para minha casa, não somente naquele político que me ajuda, aquele político que é meu amigo, mas aquele político que vai fazer o bem para a nação, vai fazer o bem para o povo, me faça enxergar dessa maneira, abre os meus olhos. Então muitas vezes nós precisamos saber como que estamos orando, como que nós estamos pedindo, né? Porque como eu repito, eu acredito que Deus ele tem essas pessoas capacitadas, essas pessoas que ele capacita, da mesma forma que ele capacita talvez a minha vida, o pastor Fanuel, o pastor Milovan, para pastorear ovelhas, cuidar de restaurar casamentos, orar para curar, orar para expulsar demônios. Eu acredito que Deus também levanta homens para ser prefeitos, para ser vereadores, para ser deputados, eu acredito que Deus ele capacita as pessoas para si. Então, ou seja, só que essas pessoas chegam lá com o voto que Deus espera que eu vou pôr naquela pessoa, sabe? Eu vou votar naquela pessoa, vou acreditar naquele propósito daquela pessoa. Ou seja, então nós precisamos estarmos cientes e estarmos atentos, né? Com discernimento espiritual para tal fato, para tal coisa.
0: O maior exemplo é José, ué. José era escolhido de Deus. Mas não foi Deus que colocou ele à força, não. Foi Faraó que chamou ele.
3: Faraó disse, né?
0: Faraó não vejo ninguém determinou.
3: Aqui, não vejo ninguém
0: então,
3: aqui
0: mais capacitado. O homem, ele tem esse poder na mão e a responsabilidade. Eu gosto de chamar mais de responsabilidade. A responsabilidade de colocar os escolhidos de Deus ali. E Deus, ele sim, vai fazer despontar pessoas que a gente vai escolher. Nem sempre vai ser um pastor famoso. Nem sempre Deus vai fazer do jeito que a gente pensa. Mas o compromisso da pessoa, o caráter da pessoa vai mostrar pra gente que aquilo ali pode ser um escolhido de Deus.
1: Debate pela Rádio do Povo de Deus, sexta-feira ao vivo, reprise aos domingos. Obrigado você que nos acompanha pela rádio, aplicativo e Facebook. Pode ser falado sobre política nas igrejas, pastor Fanuel?
2: Rapaz, nós temos que separar duas coisas.
1: Uhum.
2: Nós temos que falar sobre a política no campo de princípios e a política partidária. A política partidária, que é apontar um candidato, indicar um candidato, levar o candidato no púlpito, dizer esse candidato é nosso, isso aí é proibido pela lei.
1: Uhum.
2: A lei 9.504/97, artigo 37... Ele fala que é proibido isso. Então,
1: mesmo nas igrejas.
2: Não. Inclusive nas igrejas. Na verdade, assim, o que a lei fala lá é que é espaços públicos. Colocar cartazes, afixar cartazes em mural, colocar no data show foto do pastor, ou então levar o pastor e dizer, esse candidato é nosso. Isso aí é proibido e com a multa de até R$8.000 por evento. Então, R$8.000 por evento. Então, se você leva um candidato e fala, esse candidato é nosso, vamos apoiá-lo. Essa é a política partidária que a igreja não pode. Então, a igreja não pode dizer assim, o nosso partido é A, o nosso partido é B, a minha cor... Não, mas aí vai uma outra coisa. O que a igreja deve ter? É a política no sentido de conscientizar princípios bíblicos. Quando você ensina princípios bíblicos, as pessoas votam no candidato certo porque elas sabem princípios. Por exemplo, um dos princípios, aborto. A igreja ensina não matarás.
1: Uhum.
2: Então, se eu ensino não matarás e o partido ele está querendo que seja o aborto, e aí vou dizer geralmente os partidos mais radicais da esquerda que são a favor dessas decisões, como aborto.
1: Mas aí vamos liberação. Dizer, o fato do senhor dizer o partido tal da esquerda, aí não tem problema.
2: Não, eu estou dizendo uma corrente política.
1: Uhum.
2: Eu estou dizendo uma corrente de pensamentos. Eu não estou dizendo político. Vamos supor que um partido da direita, um partido central, ele é a favor ao aborto.
1: Uhum.
2: Eu vou votar contra.
1: Tá.
2: Porque eu não voto no partido, eu voto em princípios.
0: Isso.
2: O que eu estou dizendo é que hoje em dia, né, a maioria dessas ideias como liberação, como aborto, parte de ideias de esquerda. Não estou citando partido A, partido B. Ideia de esquerda, como liberalismo, essas coisas assim, não liberalismo, mas partidos que defendem. Então o que eu quero dizer? Quando a igreja ensina princípios, não é? Você não precisa nem falar em que candidato você deve votar. Princípios cristãos. Aborto, não uso de droga, pregação do evangelho livre. Porque hoje nós estamos vivendo uma guerra, Tony, que as pessoas... Esses dias eu vim em São Paulo, não sei se vocês viram, um pastor pregando no meio da rua com a caixinha de som.
0: Uhum.
2: O rapaz chegou lá, uma guarda chegou lá e prenderam o rapaz, porque o rapaz estava pregando com a caixinha de som na rua. Eu estava um tempo desse em Valadares, pregando aqui no mercado municipal, que eu gosto de fazer culto ao ar livre. Inclusive, hoje, 6:30, nós temos evangelismo na frente lá do supermercado, ali na Avenida JK. Eu estava lá, o policial me abordou e disse, olha, se vocês não pararem, eu vou recolher tudo por perturbação de ordem pública. Ou seja, aqui no mercado em Valadares. Então, nós estamos vivendo tempos que, não se engana, nós estamos numa guerra
1: espiritual. Ô, pastor Fanuel, mas a lei permite que eles façam isso?
2: Rapaz, a lei não permite. Primeiro porque quando você vai fazer...
1: Seria o que, então? Um abuso de autoridade?
2: Abuso de autoridade. Porque você tem que ver, por exemplo, você vai fazer um culto ar livre, você tem que pedir autorização às autoridades. Eu cheguei no mercado municipal, procurei o presidente da associação do mercado municipal, que na época era um dono de uma relojoaria, pedi ele autorização, ele me deu autorização, coloquei uma caixa de som de maneira que não prejudicasse ninguém. Mas não é isso, nós estamos numa guerra espiritual.
0: Uhum.
2: Guerra espiritual contra a partida.
0: Não é só política.
2: Princípios. Princípio de pregação do evangelho, princípio contra a família. Hoje em dia, para mim pregar contra certas coisas, eu estou sendo vigiado, monitorado e posso ser até preso. Eu não posso falar sobre certas coisas. Então, assim, o que nós temos que ensinar são princípios. Quando a igreja, Tony, ela ensina princípios, né? Se você falar com seu filho assim, meu filho, se você ensinar seu filho a ser honesto, você não precisa ler para o seu filho a lei que diz que ele vai ser preso se ele roubar. Porque ele tem um princípio que ele foi ensinado a ser honesto. Então, quando eu ensino a igreja, e aí os pastores têm que falar de política, sim. Essa política que eu estou dizendo. Ensinar quais são os princípios bíblicos para que eles possam votar em um candidato. O seu candidato, ele é contra a vida? O seu candidato, ele é contra a pregação da palavra de Deus? O seu candidato, ele é contra a família? Ele prega contra a extinção dessa família atual, o seu candidato. Então, se eu ensino os princípios bíblicos e tem que ser ensinado na igreja, eu não preciso descumprir a lei falando de quem é o meu candidato, porque os princípios vão indicar ele quais os candidatos corretos.
1: Ah, perfeitamente.
3: Irmão Tony,
1: sim?
3: Respondendo essa pergunta, pode ser falado sobre política nas igrejas?
1: Uhum.
3: Eu penso o seguinte... Nós precisamos falar de política na igreja como o que nós estamos falando aqui no debate aqui. Nós não estamos citando nome, nós não estamos puxando...
2: Citando partido,
3: nós não estamos puxando voto para ninguém, nós estamos simplesmente aconselhando a maneira certa, o que, que Deus interfere ou não interfere, o que aprova a vontade de Deus ou não aprova a vontade de Deus, é Deus que coloca ou é nosso. Então nós estamos conscientizando aqui os ouvintes. Estamos conscientizando aqui os ouvintes a respeito da igreja, ou seja, dos cristãos e a política. Pode, não pode, pode se envolver, não pode se envolver, pode participar. Então, eu acredito que o que pode ser apresentado na igreja a respeito da questão de política é esse assunto. Qual é o nosso dever, qual é a nossa participação, qual deve ser o nosso posicionamento, estarmos atentos a respeito de ideais, como o pastor Fanuel aqui citou aqui, princípios, né? Esses ideais que os políticos estão levantando são ideais que ferem os princípios bíblicos, ferem a conduta do cristão, ou seja, nós precisamos estarmos cientes aí. Então, ou seja, a igreja precisa ser orientada dessa forma. Não a questão de partidarismo, né? Vote em A, vote em B, vote no meu candidato. Porque na realidade, por mais que o pastor ele faça tal coisa, mas a ovelha às vezes ela vai escolher um candidato diferente, um parente na família dela, um irmão, um primo, e como que meio que fica, meio que se volta contra isso? Ou seja, então nós precisamos saber ensinar e falar da maneira certa, da forma certa, para não trazer prejuízos, tanto para o âmbito espiritual, como também para o social.
1: Ok.
0: Que pena que deu debate agora no final. Lógico que dentro da lei, né? A igreja, ela tem o dever de ensinar a sua política. Pastor Ismael falou uma coisa muito séria aqui. Deve ser falado isso na igreja, como a gente está falando aqui. Entendeu? A igreja não pode se esconder. Já que nós estamos aqui falando que a igreja precisa de acordar, quem que vai acordar a igreja? O ensinamento. Jesus falou assim, olha, conhecereis a verdade e a verdade os libertará. O que liberta? É a verdade. A verdade que liberta, é o conhecimento da verdade. Eu tô com a Bíblia na mão aqui, ó. Se eu não conhecer o que está aqui, para mim não vai mudar nada. É o conhecimento que liberta. E quem tem a obrigação de trazer o conhecimento para o povo? É o pastor, é a liderança. A minha liderança me ensina lá, me orienta, eu aprendo à luz da palavra e ensino para a igreja. Então, a igreja ela tem o dever de ensinar sobre essas coisas lá dentro do tempo. Entendeu? Eu não posso obrigar a pessoa. Digamos que a igreja ela tem o seu próprio candidato. E nós temos. Quase toda a igreja tem. Uhum. Aí eu não posso obrigar a pessoa a votar. Mas eu posso orientar. Usar exemplos de coisas que devem ser feitas, devem ser realizadas. E aquela pessoa que foi escolhida para nos representar, ela está apta para aquilo ali. Ela tem know-how, ela tem competência para fazer aquilo ali. Então eu posso indicar, né? Eu posso orientar, porque é a igreja. Não tenho, eu não sou proibido a orientação.
1: Uhum.
0: Eu sou proibido por lei a divulgação, esse tipo de coisa e tal. Mas eu posso orientar. Entendeu? Daí, igual o pastor Ismar citou aqui, ah, mas o irmão, o fulano quer votar no irmão, o voto é secreto. Ninguém vai ficar lá fiscalizando se você vai votar no fulano ou se não vai votar. Agora, nós ensinamos a lei da honra, não é? De repente, eu volto no que eu disse aqui agora. A nossa cidade, ela podia hoje estar sendo governada por um homem cristão, por um homem de Deus, mas não está, por quê? Cada um se for para o seu lado. E agora? O que, que você me responde sobre isso? Então, quando nós nos unimos para votar numa pessoa que ela tem know-how, que ela tem gabarito, que ela tem capacidade, ela tem conhecimento para me representar, eu posso orientar a igreja a fazer o mesmo. Ela vai fazer se ela quiser. O que eu não posso é obrigar, ameaçar e fazer nada. Mas eu tenho a obrigação de mostrar para aquela pessoa ali a competência daquela outra pessoa. Porque senão ela vai ficar perdida. Ah, como é que eu vou fazer então? Quem que é? Porque o povo não se interessa por política. E se a gente não ensinar, eles não vão saber. Ah, então tá. Quem é que vai falar? Quem é essa pessoa que me representa? Nós temos que orientar sim, de acordo com aquilo que nos é permitido. Sem burlar a lei, sem infringir lei. Né?
1: Tá certo. Tony,
2: sim. É só... Falando com o pastor que me louvou mais uma vez. A lei proíbe, não é? Proíbe os líderes dizer assim, vote no nosso candidato, no meu candidato. Inclusive, nós temos decisões de tribunal de cassação. Não é? Inclusive, um dos líderes conhecido aí foi repreendido pelo tribunal. Vereadores, deputados foram cassados porque os líderes disseram, esse é o nosso candidato.
1: Agora, dentro da igreja, essa prova é como? É filmada? Filma para provar.
2: Rapaz, vou falar para você um negócio. Hoje em dia,
3: até testemunha,
2: você, nós estamos num Big Brother mundial. Você está sendo filmado. Nós aqui, por exemplo, nós estamos aqui nesse programa. Tem gente que você nem imagina de onde que está nos assistindo. Às vezes, hoje em dia, você vê muitos abusos por aí que antigamente não é filmado. Daí a pouco o cara aparece lá. Esses dias o celular da minha irmã se perdeu no meio da rua e a pessoa desligou o iPhone e tal. E aí nós... Filmagem, você vai em qualquer... Hoje tudo é filmado. Hoje nós estamos no Big Brother, se bestar dentro da nossa casa.
1: Verdade.
2: Então,
0: você fala hoje, daí a pouco está aparecendo seu celular.
2: Então hoje tem até um ditado que a gente fala assim, hoje em dia, no mundo jurídico, não basta fazer errado, não. Você tem que filmar e mostrar.
3: E, Montoni, eu acredito que...
0: Na verdade, não basta fazer certo, porque hoje, infelizmente, uma denúncia já é o suficiente. Você tem que provar que você está certo.
3: Eu não sei se é exatamente assim que o pastor Milovan ele acredita ou entende, tipo assim, ou é o posicionamento dele. Eu acredito que não precisa ser no culto. É um exemplo. Eu demonstrar o meu disse para quem eu vou votar, quem que eu vou confiar o meu voto.
0: Você pode reunir na
3: não
0: casa.
3: Precisa ser no culto, na hora do culto, entendeu? Entendi. Eu não preciso estar no púlpito em si, como na hora da mensagem ou depois da mensagem, ou antes da mensagem. Não precisa ser o culto em si. Eu posso demonstrar numa conversa na minha casa, após o culto, eu perguntar, às vezes, o irmão, e aí, você já tem um candidato, você já tem uma pessoa, orientar uma pessoa que talvez que esteja em dúvida. Não precisa ser exatamente no culto. Isso aí eu acho que é onde que a lei ela vem para interferir nessa questão, né? A pessoa usar-se talvez do público, pastor Fanuel poderá talvez dizer melhor neste momento, mas eu acredito que não precisa ser o culto, pode ser talvez até mesmo, não sei, um exemplo, uma reunião a respeito daquele assunto, meu irmão.
0: Fora da igreja, não
3: isso, pode ser dentro da igreja. Isso, e dando o direito, tipo assim, meu irmão, se você tem uma pessoa que você queira nos apresentar, vamos dar oportunidade também para ela falar, expor os ideais dela, qual que é a ideia dela, qual que é o projeto dela e tal, porque não ser simplesmente um autoritarismo de só o meu candidato como pastor, é só o meu candidato aqui que vai falar, mas ninguém que vai falar, você tá entendendo? Ou seja, seja algo democrático. Seja algo democrático, nós precisamos caminhar nesse sentido também. Então, por isso que eu acredito que não pode, não deve ser. Eu não preciso estar no púlpito da igreja para que a igreja venha ser orientada por mim a respeito do meu candidato, ou quem eu vou votar ou quem não vou votar. Entendeu? Amém?
1: Certo. Aí é a opção. Vambora?
3: Sua. Sim,
1: opção. Muito bem.
3: Opção minha, gente. É opção, minha opinião. Seu. Opinião tá. Minha.
1: Um minuto aí para cada um, vambora?
2: O que o pastor Milovan disse, o pastor Arivaldo falou certinho. Arismar, desculpa. É a questão de influência. Todo mundo tem uma rede de influência e vai usar essa rede de influência para você poder, poder influenciar o outro, a questão do voto. Só não pode é o abuso de poder, dizer, vote nesse candidato, porque se não você votar, você não é nosso. Todos nós temos que. É abuso de poder. Queridos, eu quero deixar minhas considerações finais. Vote consciente. Vote no candidato que tem os princípios cristãos, aprenda isso com a palavra de Deus, não é? Não se omita, como diz o pastor Milovan aqui, não vou votar não, porque todo candidato é corrupto. Você tem que entender que você tem 4 anos, a última pergunta seria sobre isso, às vezes Deus não precisa nem punir as pessoas, às vezes as próprias consequências já punem as pessoas, porque as pessoas não votam. Então vote certo. Princípios cristãos, a pessoa, princípio família, princípio cristão, princípio da vida, vote certo. Para encerrar, eu quero deixar, Tony, o meu convite aqui. Dia 22 e 23 vamos ter congresso do Ministério Feminino Batista Cenáculo. Gente, vai ser muito bom. Sábado e domingo vai estar conosco, né? É uma abençoada Scarlett lá de Vitória pregando. Então será sábado à noite, domingo de manhã e domingo à noite você é nosso convidado. Igreja Batista Cenáculo, Rua Conselheiro Pena, 502, bairro Santa Rita. Então não falte, vai ser muito forte. Quero mandar um abraço aí para a missionária Cris, abençoada, para Dani também, que está trabalhando aí, entregando, pastor, estou aqui, Sargento Willi e todos os outros que estão nos ouvindo. E você que quer, às vezes, conhecer nosso trabalho, nós estamos lá no Instagram, @pastorfanuelgomesvieira. Um abraço, Tony, um abraço. Que debate gostoso.
1: Beleza. Pastor Arismar Cândido.
3: Que bênção, obrigado. Eu agradeço aqui a equipe da Rádio 104. Louvo a Deus por essa oportunidade. Que Deus abençoe o pastor Fanuel, o pastor Milovan, a cada um dos queridos ouvintes. Que Deus te abençoe. Só deixar o convite aqui hoje, ali na rua Caetés, 393, bairro Santa Efigênia. Eu te espero ali para um culto abençoado, onde nós estaremos celebrando e adorando o nome do Senhor às 19h30. Igreja Batista Jerusalém, rua Caetés, 393, bairro Santa Efigênia.
1: Amém.
0: Não dá tempo de falar nada, né? Um abraço, que Deus abençoe, fazer o convite, né? Terças e quintas, 19h15.
1: Está em duas igrejas, isso, né? Isso,
0: terças e quintas, 19h30, na rua 4, número 62, Bairro Jardim do Trevo. Aos domingos, 18h30, mais conhecido como 6h30 da noite. E quartas e sextas, 19h30, na segunda igreja, na rua Mato Grosso 278, lá no bairro de Lourdes. 9 da manhã, aos domingos, e 19h15. Em nome de Jesus, Deus abençoe, um abraço a todos.
1: Amém. Fechando mais um debate, semana que vem tem mais um debate com a graça de Deus.
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1: Deus te abençoe. Eu tenho uma palavra para te dar. Preste muita atenção. Até aqui, a história te marcou. Mas a partir de hoje, é você que marca a história. Eu vou repetir. Até aqui, a história te marcou. Mas a partir de hoje, é você que marca a história. Receba essa palavra profética no seu espírito, em nome de Jesus. Deus quer te usar. E através de você, uma grande obra será feita. Às vezes tem forças malignas, forças espirituais, que tentam travar, que tentam amarrar, que tentam nos impedir de avançar. Mas agindo Deus, ninguém é capaz de impedir. Por isso, esteja atento, esteja focado, esteja crendo que grandes coisas Deus fará na sua vida. Acompanhe o testemunho que Deus tem feito. Já eu volto com todos vocês.
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3: Vamos aqui na ponta do altar. Eita, ah, é a sua filha. A senhora hoje está confessando Jesus como Salvador. Que coisa linda. E a senhora, eu estou vendo a senhora do lado dela ali chorando. Está chorando por quê?
4: Porque eu tenho orado muito por isso. Para ela se converter, Deus abriu os olhos espirituais dela.
3: A senhora é o que dela?
4: Minha mãe é uma mulher maravilhosa, mas...
3: Aí agora ela teve um encontro dela com Deus.
4: São, né, pastor? Que é o que ela aprendeu, né? E nessa idade é muita oração pra quebrar isso. E eu tenho clamado muito. Eu durmo com ela pra cuidar dela. Só Deus sabe, pastor.
3: Qual a idade da sua mãe?
4: Ela vai fazer 80 anos, dia 21.
3: 80 anos?
4: Muito grande, ela teve um câncer e... Nossa... Nossa luta foi... Mas Deus deu vitória, já fez 5 anos. E eu tô orando pela memória dela, pra Deus restaurar. E eu creio que Ele vai fazer isso, a memória e a audição.
3: Amém. E ó, hoje, olha pra mim aqui, ó. Hoje começa uma nova história na sua vida. Amém? E domingo nós vamos batizar a senhora aqui. Amém? A senhora aceita em nome de Jesus? Fala assim, eu aceito.
4: Aceito.
3: Aplaudo Jesus pela vida dela. 80 anos. A gente vai dar pra ela tudo organizado aqui pra ela batizar. Tá? Vai ser uma honra, né? A família vai estar em festa. E Jesus, ele vem pra quebrar a tradição. Né? Não existe tradição pra Jesus, ele quebra tudo. Aplauda o Senhor pela vida delas.
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5: Paz, igreja, amém. O testemunho que eu vim contar é porque eu estava indo para a faculdade semana passada e sentindo o coração de entrar no culto aqui 3 horas da tarde na quarta-feira. E estava eu e meu esposo desempregado, né? A gente já não sabia o que fazia, porque eu tô no seguro ainda, mas ele... Aí eu fui sentindo o coração de trazer a carteira de trabalho dele e a foto dele. Eu vim determinada mesmo, falei assim, não, ele tem 4 anos que ele tá tentando emprego de carteira assinada e não consegue. Todo mundo olhou pra ele e falou assim, não, você não consegue nada não, você vai continuar nesse serviço aí a vida inteira. E eu vim na fé pra ele e determinei, falei, você vai conseguir seu emprego. E o pastor ungiu, e no mesmo dia, no outro dia, ele já foi chamado pra fazer entrevista. Aí a gente tinha ganhado uma viagem, né? Lá pra Bahia. Aí a gente... Aí ele foi... Nem ele tava com essa fé que ele ia conseguir. Ele foi e fez entrevista. Ele falou assim, ah, mais uma entrevista que eu fiz, né? Mas Deus abençoe. Eu falei assim, não, você vai conseguir agora. E a gente ficou assim, vai viajar ou não vai? Aí ele falou assim, às vezes Deus quer nos dar essa viagem de presente pra depois nos dar a resposta. E a gente foi viajar porque o rapaz não ligou nesse dia, né? Aí depois, assim que a gente foi, viajou, arejou a cabeça, a gente chegou anteontem e foi a gente pisar os pés em casa. A empresa ligou pro telefone dele e falou, vem trabalhar que você tá contratado, você foi escolhido. E foi guerra no mundo espiritual.
3: Quanto tempo esperando o emprego?
5: 4 anos já.
3: Bate palma e dá glória, Deus abençoa.
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3: O Deus que toca. Olha a dificuldade dele para subir as escadas. Meu Deus, fecha os olhos do Senhor. Meu Deus e meu Pai, toca do alto da cabeça à planta dos pés. Toca agora nesse ombro, nesse joelho. E toda a dor que tem 4 meses que acompanha este homem, que ela desapareça agora. E o teu nome será glorificado nesta casa. Receba a cura em nome de Jesus 1, nome de Jesus 2, nome de Jesus 3, nome de Jesus 4, nome de Jesus 5, nome de Jesus 6. Recebe a cura em nome de Jesus 7. Amém. Abra os olhos. Procura a dor no seu ombro, no seu joelho. Você vai ter uma surpresa agora. Pode procurar. Hã?
6: O ombro sumiu.
3: O que que o senhor fazia com o ombro que doía?
6: Veja, não podia nem levantar o braço para cima, não.
3: Então levanta o braço para cima agora.
7: Glória a Deus! Eita maravilha!
3: Cadê a dor?
6: Sumiu.
3: Quem te curou?
6: Jesus.
3: Agora espera, vê agora o joelho. O espírito de milagres.
7: Glória a Deus!
3: Espírito de milagres.
7: Aleluia!
3: 100%. Procura agora o que o senhor fazia, que o dia faz agora. Hã?
6: Sumiu.
3: Quem te curou?
6: Jesus.
3: Quanto tempo o senhor estava com esse problema no joelho e no ombro?
6: 4 meses.
3: Isso aqui é milagre?
6: Hã?
3: Isso aqui que aconteceu é milagre?
6: É lógico que é, e com muita fé que eu tenho.
3: Grande ou pequeno?
6: De Jesus.
3: Milagre grande ou milagre pequeno?
6: Grande.
3: Bate palma e dá glória. Irmãos, isso aqui é o Deus que a gente serve. Não tem como explicar. Isso aqui é avivamento. Sinais, prodígios e milagres.
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8: Eu, através dessa campanha, eu ganhei meu irmão para Jesus. Eu recebi uma notícia tão boa, meu filho, que eu estou tão feliz. Ele ficou liberto dos vícios das drogas.
3: E o que que aconteceu?
8: Ah, pastor, mas Deus é maravilhoso. Foi hoje meu genro ia ser condenado 10 anos, saiu de vez. Pela honra do Senhor.
2: Nós vamos clamar e você será curado.
9: Eu internei para fazer cirurgia no rins, tirar a pedra dos dois rins. Só, porém, que quando eu internei quarta-feira agora, o médico me liberou, porque não tinha pedra.
3: A pedra desapareceu.
9: Desapareceu.
3: Sumiu a pedra.
9: Sumiu.
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3: A senhora, o que estava sentindo?
10: Como dói, Jesus. Dói demais.
3: É mesmo?
10: Tô com as mãos, os pés muito inchados. Já tem 1 mês, gente.
3: 1 mês.
10: E remédio não me cura, mas Jesus vai me curar e ele já me curou.
3: Só um detalhe, irmã. Eu quero que a senhora me fale como é que tá a dor aí agora.
10: Tá bem menos, não tá doendo. O gol tá.
3: Tem certeza?
10: Mas... tenho certeza.
3: A obra que ele começou, ele vai terminar.
10: Tô desinchou.
3: Como que
10: desinchou.
3: É?
11: Desinchou.
10: Minha mão tá quase tocando de inchada, gente.
3: E agora?
10: Pergunta minha filha aqui. A minha filha tá morrendo de dó de mim.
3: Tava com a mão inchada.
10: Demais.
3: E agora?
10: Eu já tá desinchando.
3: Já tá desinchando? Ai. Oh, meu Deus, bate palma e dá glória. Pode assentar, querida.
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1: Tá doendo onde? Em qual região que está dolorido?
12: No pé, assim, na calcanhar.
1: Tá doendo aí agora? Quando você bate o pé no chão, dói?
12: Dói.
1: Então tá. Bate 3 vezes. 1, 2, 3. Nome de Jesus. Olha aqui pra mim. Acabou a dor. Bate a quarta que não vai ter mais dor. Pode bater. Como é que tá aí agora?
12: Acabou.
1: Cadê a dor? Cadê a dor? Mas como?
12: Jesus.
1: Bate palma e dá glória, irmãos.
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3: Eu estou aqui com a Neide, que tem um testemunho fantástico. Neide, foram quantos anos tomando Rivotril para dormir?
13: 10 anos. 10 anos eu tomando Rivotril.
11: Mas hoje, para honras e glória do nome do Senhor, eu não tomo mais. Eu tomei essa decisão numa quarta-feira aqui na corrente de oração que eu estou fazendo. E falei, Deus, em nome de Jesus, eu não vou tomar isso mais. E não tomei. E graças a Deus já tem 20 dias. E hoje eu achei uma caixa de Rivotril, mas joguei no lixo. Que eu falei assim, Jesus vai me sustentar, eu não preciso disso mais. Em nome de Jesus.
3: E hoje está dormindo seu Rivotril?
11: Estou. Graças a Deus, estou dormindo normal.
3: Olha para você ver, 10 anos tomando Rivotril, debaixo de uma orientação médica, mas quando começou uma campanha aqui, Deus fez o milagre, foi liberta e está dormindo em paz. Isso que acontece com os irmãos que têm frequentado a nossa igreja. O que você tem a dizer para quem talvez está agora em casa, que sofre de insônia, depressão ou toma remédios controlados também?
11: Olha, irmãos, a gente tem que tomar uma posição, a gente tem que tomar iniciativa. Então, assim, eu determinei que eu ia ser liberta daquilo. Então, para a honra e glória do nome do Senhor, eu falei assim, Deus, o Senhor já curou tantas pessoas, por que eu não? Aquela irmã foi curada de câncer, por que que eu não posso ser curada, ser liberta disso? Eu não vou viver na dependência desse medicamento, eu vou viver na dependência do Senhor. Então, se a gente tiver fé, irmãos, e colocar a nossa fé em ação, Deus responde a nossa oração.
3: Amém. Que Deus abençoe vocês. Venham também, Primeira Igreja do Evangelho Quadrangular, Avenida Brasil, 3897 Centro, no coração de Valadares. Deus te abençoe.
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3: Jó estava destruído, mas ele não estava derrotado. Existem fases da vida em que parece que tudo acabou. E foi assim com Jó. Ele perdeu os bens, dinheiro, ovelhas, bois, fazendas, tudo ele perdeu de bens, que ele demorou anos para conquistar, e em pouco tempo ele perde tudo. Jó perdeu os seus filhos, os 10 filhos estavam em uma reunião, apareceu dentro daquela casa, os filhos reunidos, um vendaval, lá. Quando a casa cai, sabe o que acontece? Os 10 filhos morrem. Jó perdeu a esposa. A esposa de Jó virou para ele e falou assim, Jó, amaldiçoa o teu Deus e morre, porque eu já estou indo embora. Jó perdeu o seu casamento. Jó perdeu a sua saúde, ao ponto que Jó, ele só ficou com um caco de telha na mão para se coçar, porque ele teve úlcera do alto da cabeça até a planta dos pés, o corpo todo tomado de feridas. Jó foi ao fundo do poço, ao ponto do nome de Jó se tornar símbolo de miséria. Alguns, os antigos diziam, hoje acho que não diz tanto, ele dizia assim, eu era pobre feito Jó, do homem mais rico ao homem mais miserável. Mas em meio a essa dor, ele decidiu permanecer firme e seguir avante sem parar. Pastor, mas foi simples? Não foi simples. Às vezes pessoas por muito menos se desesperam. Mas olha o que aconteceu com Jó. Primeiro, Jó capítulo 1, verso 3. diz que Jó perdeu os seus bens. Aquilo que ele levou anos para construir foi destruído rapidamente. Olha o que diz Jó 1:3. Possuía ele 7.000 ovelhas, 3.000 camelos, 500 juntas de bois e 500 jumentas, tendo também muitíssima gente ao seu serviço, de modo que este homem era o maior de todos do Oriente. O mais rico, agora o mais pobre. Perdeu tudo. Jó perdeu seus filhos. Capítulo 1, verso 18 e verso 19 de Jó. A dor bateu forte na casa e no coração de Jó. Olha o texto. Enquanto este ainda falava, veio outro e disse: teus filhos e tuas filhas estavam comigo. Capítulo 1, verso 18 e verso 19 de Jó. A dor bateu forte na casa e no coração de Jó. Olha o texto. Enquanto este ainda falava,

0: Eu tenho uma notícia, Jó, grave para te dar.
1: E Jó pergunta o que foi.
0: Eu estava na casa com seus filhos. Veio um vendaval, derrubou a casa. Os 10 morreram. Só eu escapei e vim trazer a notícia.
1: Dá para entender? Imagina um pai ou uma mãe recebendo uma notícia dessa. Jó enfrentou enfermidade. Capítulo 2, verso 7. Seu corpo foi atingido pela dor e pelo sofrimento. Olha o que diz. Saiu, pois, Satanás da presença do Senhor e feriu Jó de úlceras malignas, desde a planta do pé até o alto da cabeça. O que é úlcera, irmãos? Úlcera é ferida. Ao ponto de Jó ficar com um caco de telha se coçando, coçando as feridas. É ferida, carne viva. E Jó se coçando, sofrendo. Jó foi desacreditado pelos amigos e pela própria família. Capítulo de número 19, versículo 14. Até os mais próximos não entenderam a sua luta. Olha o que diz o texto. Os meus parentes se afastam e os meus conhecidos se esquecem de mim. Olha que coisa pesada. Enquanto ele tinha condições, parente e amigo do lado, mas agora que ele está sem condições, todos se afastaram dele. Ficou sozinho. Família sumiu. Amigos sumiram. Porque tem pessoas que só quer estar contigo se você chamá-lo para o churrasco. Mas se você não tem churrasco para dar, ele some. Perdeu seus bens. Perdeu seus filhos. Perdeu sua saúde. Perdeu os amigos. Perdeu a família. E no meio desse caos, e aqui eu começo a mensagem, ele tomou 3 decisões. E essas 3 decisões impactou a vida de Jó. Essas 3 decisões mudou para sempre a vida de Jó. Essas 3 decisões fez Jó dar a volta por cima. Essas 3 decisões fez ele avançar sem parar. Essas 3 decisões o conduziu a fazer com que milhares de anos depois nós estivéssemos falando dele aqui nesta noite. Primeira decisão que Jó tomou, Jó escolheu, fala comigo, não abandonar a Deus. Jó 1:21. No sair do ventre da minha mãe e no voltarei para lá. Levanta a mão direita e fala comigo assim, irmãos. O Senhor tirou, o Senhor me deu, o Senhor me confiou, o Senhor depois tomou, mas em tudo eu digo, bendito seja o nome do Senhor. Se está sobrando, fala, se está sobrando, eu estou com Deus. Se está faltando, eu estou com Deus.

saber. Deus me deu, Deus tomou, bendito seja o nome do Senhor. Você pode aplaudir esse Jó que é maravilhoso. Levanta a mão e diga assim: o Deus de Jó é o meu Deus. Ele não abandonou. Tem gente que não perdeu filho e está abandonando o Senhor. Tem gente que não perdeu nada e está dizendo que a vida está difícil. Cuidado, irmão. Eu vou dizer de novo. Jó perdeu 10 filhos. Tem gente que não perdeu nenhum.

está dizendo que está tudo difícil, que Deus esqueceu dele. Jó perdeu a sua saúde. Tem gente que está com saúde e está dizendo: minha vida é muito ruim. Jó perdeu os seus bens, não tinha mais carro para andar, não tinha mais camelo, não tinha mais fazenda, não tinha mais nada. Tem gente que tem condições até de pegar um Uber e está reclamando da vida. Cuidado, irmão. Para avançar sem parar, não significa que a gente não vai ter luta, mas significa que nós entendemos que a mão de Deus nós não largamos. Ah, levanta a sua mão direita para o céu, diga assim: a mão de Deus eu não largo. Bate na mão de duas pessoas, diga assim: eu não largue a mão de Deus. Não largue a mão de Deus. Não

corpo ferido permaneceu fiel. O corpo marcado pelas feridas, fiel. Recebeu a notícia da morte dos filhos, fiel. A mulher foi embora e mandou ele amaldiçoar a Deus, ele permaneceu fiel. As ovelhas, os bois, as vacas, perdeu tudo, ele permaneceu fiel. Os amigos o abandonaram, mas ele permaneceu fiel. Não é a circunstância.

fiel ao Senhor. Primeiro, Jó escolheu não abandonar a Deus. Segundo, Jó escolheu manter a sua esperança viva. Eu tenho esperança, Senhor, que isso vai mudar. Jó 19:25. Oh, Espírito Santo. Ele acreditava que Deus tinha um propósito na vida dele, mesmo naquela dor. Olha o que diz: pois eu sei que o meu Redentor vive e que por fim se levantará sobre a terra. Jó não tinha mais saúde, filhos, esposa, camelos, ovelhas, fazendas, amigos, família, não tinha mais nada. Mas ele tinha esperança que o Deus que ele servia vivia. Oh, Espírito Santo, e que pegaria pela mão direita dele. Isaías 41:10. Jó cria nesta palavra, que diz assim, ó: não temas, porque eu estou contigo. Não te assombres, porque eu sou teu Deus. Eu te fortaleço e te ajudo e te sustento com a destra da minha justiça. Jó sabia que Deus iria ajudá-lo. Jó sabia que Deus iria pegá-lo pela mão. Meu irmão, você está passando pelo teu vale da sombra da morte como Jó? Recebe essa palavra para o teu coração. Deus te toma pela tua mão nesta noite. Deus te diz: não tem.

recebe, aplauda Jesus aí, igreja. Diga para o seu irmão: creia que ele vive. E a última atitude de Jó, que o fez dar a volta por cima, capítulo 42, verso 12. Aqui foi uma resposta de Deus. Por Jó não ter abandonado a Deus, por Jó manter a sua esperança viva, aí Deus falou: Jó, já que você fez a sua parte, agora deixa a minha parte. Ará, soribiantará, oribicantoromaná, soribiantará. Você fez a sua parte, Jó, agora deixa a minha. E assim abençoou o Senhor o último estado de Jó, mais do que o primeiro, pois Jó chegou a ter 14 mil ovelhas. Lembra que no primeiro estágio ele tinha 7? Agora ele tem 14. Jó chegou a ter agora 6 mil camelos. Lembra que no primeiro estágio ele tinha 3? Jó agora chegou a ter 1000 juntas de bois. Lembra que no primeiro estágio ele tinha 500? E chegou a ter 1000 jumentas. Lembra que no primeiro estágio ele tinha 500 só? O que é que Deus fez? Deus se levantou, mudou a história de Jó e deu o dobro de tudo que ele tinha perdido. Pastor, não entendi. Não importa o tamanho da sua luta, Deus ainda escreve finais de vitória para quem permanece firme e segue avante sem parar. Jó agora não tem mais aquela face de derrotado, de humilhado, de arrebentado. Jó agora tem a face que sorrir. Jó agora tem a face de alguém que deu a volta por cima. Jó agora está feliz. Jó agora está arrumado. Jó agora está bonito. Jó agora está abençoado. Eu não sei se você está entendendo, mas o Deus

0: glorifique a Jesus.
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4: Grande Deus e poderoso Pai, Deus que nunca perdeu uma batalha. Meu Deus, nós entramos na tua presença reconhecendo que tudo vem de ti e depende de ti. Consagramos os nossos dias, nossos passos, nossa casa, nossa família e os nossos projetos ao Senhor. Meu Pai, abençoa cada um agora, dando direção, provisão e portas abertas. Onde houver tristeza, libera a alegria. Onde houver incerteza, libera a convicção. Onde houver escassez, manifesta a provisão. Onde houver lutas, libera a vitória. Meu Deus, eu declaro que essas pessoas não andarão sozinhas, porque o Senhor vai à frente delas, vai guardá-las de todo mal. O Senhor vai te livrar de todo laço do inimigo e firmar os seus pés na vontade dele. Meu Deus, que a tua presença seja constante, que o teu Espírito Santo conduza a cada um e que tudo que eles fizerem glorifique o teu nome. Meu Deus, nós entregamos nas suas mãos cada ouvinte que ora comigo agora e que a tua bênção os alcance. É a minha oração em nome do Pai, em nome do Filho e em nome do Espírito Santo de Deus. Amém, Jesus.
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0: Meio-dia e 32.
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11: Jesus é a base da nossa família. Jesus é a base da nossa casa. Os princípios de Jesus é que vai nortear para que o projeto permaneça de pé. 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
1: 104, uma em ponto.
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1: Olá, povo de Deus, boa tarde para você que se liga na sua 104.
16: A sua rádio.
1: A minha rádio, a sua rádio, a rádio que tá sempre no coração do povo de Deus. Eu sou Alessandro e estamos chegando. Vamos juntos, até logo mais às 5. Vem aí pra você, nosso show da tarde. Muito louvor, alegria e informação aqui, ó. 104.

0: 104, a número 1 no coração do povo de Deus, Marcos Salles, estamos de pé. Ainda nessa sequência, Gabi Oliveira, o som da igreja, som e louvor, Deus está caprichando. Começando assim muito bem o nosso show da tarde pra você. Essa sua sexta-feira, hoje dia 7 de agosto de 2026. E nós vamos juntos, até logo mais às 5, trazendo pra você muito louvor, alegria, informação e muito mais, né? Falando em informação, olha, daqui a pouquinho dentro do nosso show da tarde, teremos aí as edições do Informativo 104, 1h40, 2h40, 3h40 e 4h40 da tarde, com as principais notícias da nossa região, do Brasil e do mundo. Também tem pra você pediu, ouviu e muito mais. Afinal de contas, sextou e o nosso show da tarde tá só começando.
1: Regis Danese.

0: 104, 1:20.
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0: 104, a número 1 no coração do povo de Deus, Brenda, Rei da Glória, ainda nessa sequência, Lagoinha Worship, grato sou, Ariane, por me amar e ainda Pagode Restaura, porque ele vive. Já já tem mais louvores pra você, agora tá na hora de informação.
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0: Previsão do tempo, fim de semana será de discrepâncias nas condições climáticas. Quem traz os detalhes para nós é Eduardo Amaral.
2: As regiões sul e sudeste do Brasil entram em alerta nos próximos dias para a ocorrência de ventos fortes que podem trazer prejuízos e problemas para as duas regiões. Segundo a porta-voz da Tempoquei e especialista em meteorologia, Maria Clara Sasaki, a formação de um novo fenômeno climático deve trazer estes fortes ventos para boa parte dos estados de sul e sudeste, afetando o clima durante todo o fim de semana.
3: Isso porque um ciclone extratropical no oceano acaba organizando uma linha de instabilidade e avança do sul para o sudeste do país, trazendo esse potencial de rajadas de vento. Podemos ter chuvas também em São Paulo, Rio de Janeiro, sul de Minas Gerais, estado de Mato Grosso do Sul, Paraná, Santa Catarina e também no norte do Rio Grande do Sul, ainda efeito da passagem e desta linha de instabilidade associada ao ciclone extratropical. Não é uma chuva volumosa, mas o que chama a atenção realmente é esse potencial para tempestades espalhadas aí por estas áreas do centro-sul do Brasil.
2: Mas enquanto para boa parte dessas duas regiões do país o risco é de chuvas intensas, em outras deve acontecer o contrário, com a expectativa de uma forte onda de calor e tempo seco.
3: Entre Goiás, Distrito Federal, norte de Minas Gerais, estado de Mato Grosso, Tocantins, oeste da Bahia, sul do Maranhão, sul do Piauí, nestas áreas nós teremos a presença de uma massa de ar seco ao longo do final de semana, então o sistema que está no centro-sul do país não consegue mudar as condições do tempo nas áreas mais ao norte, e aí teremos outro alerta, alerta de temperaturas elevadas, baixos índices de umidade relativa do ar e alto risco para focos de queimadas, pegando aí estas áreas do interior.
2: Para a região nordeste, a expectativa é de chuvas leves ao longo do fim de semana. Uma previsão que confirma o cenário que já vem ocorrendo nos últimos dias na região, com chuvas muito esparsas. Produção e reportagem, Eduardo Amaral.
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0: 104, 15 pras duas.
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0: Gabriel Guedes, santo pra sempre. E ainda nessa sequência tivemos Diante do Trono, Águas Purificadoras, Misaías Oliveira, Não Compensa. Bom, nós vamos agora dar uma pequena pausa no nosso show da tarde. Vem aí o Visita ao Seu Lar com o pastor Flamarion rolando. Mas eu volto já já, continuando pra você nosso show da tarde com muito louvor, alegria e muito mais nessa sua tarde super especial aí de sexta-feira. Não sai daí!
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2: Deus te abençoe. Eu tenho uma palavra para te dar. Preste muita atenção. Até aqui a história te marcou, mas a partir de hoje é você que marca a história. Eu vou repetir. Até aqui a história te marcou, mas a partir de hoje é você que marca a história. Receba essa palavra profética no seu espírito em nome de Jesus. Deus quer te usar e através de você uma grande obra será feita. Às vezes tem forças malignas, forças espirituais que tentam travar, que tentam amarrar, que tentam nos impedir de avançar. Mas agindo Deus, ninguém é capaz de impedir. Por isso, esteja atento, esteja focado. Esteja crendo que grandes coisas Deus fará na sua vida. Acompanhe o testemunho que Deus tem feito. Já já eu volto com todos vocês.
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4: É, eu vim na igreja para fazer negócio com o pastor, né? Para divulgar a autoescola no panfletinho, no jornalzinho da igreja. Aí o pastor foi e mandou eu vir no final do culto para conversar com ele. E quando eu cheguei, eu assisti o culto. E eu senti maravilhada. Aí meu marido foi e começou a incomodar de eu estar vindo. Aí eu comecei a vir pro culto escondido. Até que um dia, o pastor falou para fazer um propósito. Quando eu cheguei, isso aconteceu? Meu marido falou, vamos no culto hoje? Eu falei, agora. Ô Senhor, o Senhor é bom. Foi acompanhando. Até que ele batizou também.
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5: Feche os olhos da senhora. Meu Deus e meu Pai, toca do alto da cabeça a planta dos pés. E eu dou uma ordem a essas dores. Desapareça agora. Diabetes, meu Deus, para o homem pode ser impossível. Para o homem a diabetes não tem cura. Mas para Deus tudo é possível, aquele que crê. Receba a sua cura agora em nome de Jesus. E como sinal dessa verdade, não haverá mais dores na perna agora, em nome de Jesus. Amém. Abra os olhos. Procura a dor nas pernas, a senhora vai ter uma surpresa. Hã?
6: Não está doendo mais não.
5: Cadê a dor?
6: Sumiu.
5: Tá doendo há quantos dias estava doendo?
6: Tem muito tempo que eu tô com essa dor nas pernas, mas eu chego aqui, eu fico calado, não falo, né? E a diabetes me tacou essa semana, né?
5: E agora?
6: Não, graças a Deus.
5: Olha pra mim. E nunca mais vai voltar. Porque Deus é fiel. Aplauda Jesus, igreja, bem forte.
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5: Bíblia Sagrada, João capítulo 24. Quero falar nesta noite subordinada ao tema Não Duvide. Diga comigo, não duvide. Olha o que a Bíblia diz. Ora, Tomé, diga comigo, Tomé, um dos 12 chamado Dídimo, não estava
9: com eles quando Jesus veio. Diga comigo, quando Jesus veio, Tomé não estava presente. Aprenda aqui a primeira lição. Às vezes, em um culto que você falta no domingo, era o culto que Jesus queria falar com você de uma forma intensa. Então, no dia que Tomé não podia faltar, ele faltou. O dia que Tomé não poderia ter deixado de ir ao culto, ele deixa de ir. Verso 25. Disseram-lhe, pois, os outros discípulos: vimos o Senhor, Tomé. Mas Tomé disse: se eu não ver o sinal dos cravos em suas mãos e não puser o meu dedo no lugar dos cravos e não puser a minha mão ao seu lado, de maneira nenhuma eu vou crer. Tomé representa aquela pessoa que você fala de Jesus para ela, mas ela não acredita no poder de Jesus. E Tomé dá essa declaração, até que a Bíblia diz no verso 26: e 8 dias depois estavam outra vez os seus discípulos, e com eles Tomé. Chegou Jesus, estando as portas fechadas, e apresentou no meio. Jesus estava subindo, a porta fechada, mas Jesus, ele entra e passa pela porta fechada. Porque Jesus não precisa de porta aberta, ele passa até quando a porta está fechada. Pastor, tem porta fechada na minha vida? Não se preocupe não, Jesus, ele entra mesmo com porta fechada. E aí nesse dia Tomé estava presente, e Jesus, ele chega e diz: paz seja convosco. Eu gosto que Jesus era quadrangular, né? Ele não dá paz do Senhor, ele não dá paz e graça, ele não dá paz, por exemplo, a Assembleia de Deus é paz do Senhor, Batista Comunidade é paz e graça, a Igreja Quadrangular é paz seja convosco, ou só paz. Quando Jesus chega, ele já cumprimenta: paz seja convosco. Verso 27. E depois ele diz a Tomé: põe aqui o teu dedo e vê as minhas mãos, e chega a tua mão e ponha no meu lado, e não sejas incrédulo, mas crente. Fala comigo: não seja incrédulo, mas crente. Repara que Tomé era discípulo, mas Tomé, por ter faltado no dia que não poderia ter faltado, ele não viu que Jesus havia ressuscitado. Ele não viu que Jesus tinha a marca nas mãos dos cravos, a marca da lança do lado. E quando os discípulos falaram para ele, não acreditou. Mas Jesus apareceu só para dizer: Tomé, você vai ter que acreditar, porque eu sou o teu Deus. Eu não sei se tem alguém na sua família que não acredita, mas fica tranquilo, vai chegar o tempo de Jesus se apresentar para ele, e ele vai ter que reconhecer que Jesus é o nosso único Deus.
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2: Grande Deus e poderoso Pai, Deus que nunca perdeu uma batalha, Deus que tudo pode, assim como Davi venceu Golias, eu profetizo que todo gigante que este que ora comigo agora está enfrentando vai cair.
12: Vai cair o gigante do medo, vai cair o gigante da escassez, vai cair o gigante da enfermidade, vai cair o gigante da oposição, vai cair o gigante de toda afronta de Satanás. Meu Pai, entra invadindo o impossível agora, fazendo a vida dessa pessoa que homem nenhum tem poder de fazer. Entra com a providência total, entra virando quadro, mudando cenário, transformando histórias. É a minha oração, sabendo que aí do céu só está ouvindo, porque o que é ligado na terra, em nome de Jesus, é ligado no céu. Eu profetizo a sua vitória, a sua bênção, a sua conquista, em nome de Jesus. Amém. Que Deus te abençoe, um forte abraço e fica na paz.
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0: Agora 2h13, de volta com você e o nosso show da tarde aqui na sua 104. Tivemos aí o Visita ao Seu Lar com o Pastor Flamário Rolando, sempre trazendo uma bela mensagem para edificar aí as nossas vidas, as nossas tardes. E continuamos com você, até logo mais às 5, com muito louvor, alegria, informação e muito mais. E a partir de agora você confere...
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0: A partir de agora você comanda a nossa programação. Tá a fim de ouvir aí aquele louvor especial, dedicar, né, para aquele ouvinte, para aquele irmão, para aquela irmã, que você sabe estão ligados aqui na nossa programação, de repente também completando mais um ano de vida hoje, quer prestar a sua homenagem? Faz o seguinte, ó, pega agora mesmo aí seu smartphone, manda uma mensagem de áudio de até 30 segundos, tá bom, gente? Mensagem de áudio de até 30 segundos. Se passar de 30 segundos, já sabe, né? Ó, a tesoura... A tesoura passa por aqui, tá certo? Então manda seu áudio de até 30 segundos, dizendo aí seu nome, o bairro ou a cidade onde você mora, qual louvor você gostaria de ouvir, para quem você dedica esse louvor, encerrando com a seguinte frase: eu sou mais 104. O nosso WhatsApp é DDD33, número 999610104. 33 999610104. Já tem participação por aqui? Vamos ouvir. Então, vamos lá. Olá, boa tarde.
2: Oi. Boa tarde. A paz do Senhor, Alessandro Santos.
0: Paz.
2: Eu falo aqui, é o Dirley.
0: Oi, Dirley.
2: Do bairro Mãe de Deus. Estou passando aqui para pedir um louvor, com Daniel e Samuel, você é especial, para oferecer para todos vocês da rádio aí.
0: Obrigado.
2: E oferecer especialmente também para o pastor Elias de Jesus, que está completando mais um ano de vida. Então, quero deixar aí esse louvor especial para ele, entendeu? Em nome de Jesus, porque nós somos mais 104, a rádio do povo de Deus. Fica na paz e na graça, meu querido. Em nome de Jesus, amém.
0: Glória a Deus. Grande abraço para você também, Dirley. Muito obrigado pelo carinho, muito obrigado pela sua participação, pela sua audiência sempre. Deus abençoe grandemente a sua vida. Desde já um excelente fim de semana também, tá bom, Dirley? Um abraço para você. Bom, rapaz, hoje é aniversário do pastor Elias, né? É aniversário do pastor Elias? Tá certo, então, né? Um abração aí para o pastor Elias de Jesus, né? De toda a família 104, não só para o pastor Elias, mas para todos os nossos aniversariantes de hoje. Deus abençoe grandemente a vida de vocês aí, tá bom? Que o nosso bom Deus derrame sobre a vida de todos, né? Toda a sorte de bênçãos para que vocês continuem sendo assim maravilhosos. Eu tenho certeza vocês são, né? Nossos aniversariantes sempre maravilhosos. E também desejamos, né, que a partir desse novo ano que se inicia, todos os planos aí, todos os objetivos possam ser alcançados, tá bom? Receba um abraço carinhoso aí de toda a família 104, de toda a equipe aqui do nosso show da tarde, para você que hoje completa mais um ano de vida, em especial pastor Elias de Jesus. Tá aí então, Dirley, pediu, ouviu, 2h17, Daniel e Samuel.

0: Aí, Daniel e Samuel, você é especial em mais uma edição aqui, né? Sequência especial do nosso Pediu Ouviu pra você, tá bom? Daqui a pouquinho tem mais louvores. Agora é o seguinte, quer uma ótima notícia? Quer? Então presta atenção nessa notícia aqui que eu tenho pra dar pra você, ó. Boa notícia, hein? 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
3: Eu lembro de um velório que eu fui, de um pastor na Assembleia de Deus, lá na igreja do pastor Jabes Alencar em São Paulo, um homem de Deus. Tinha muita gente, passava pelo caixão e dizia: esse homem era tremendo, esse homem era de Deus, dedicado, trabalhador, orava por nós. E todo mundo elogiando, e aquele clima de comoção. Até que no final foi começar o ofício fúnebre, a esposa dele, a pastora, pegou a palavra e disse assim: eu quero agradecer a todos vocês que passaram aqui, mas eu quero dizer uma coisa para vocês. Por que vocês não fizeram isso para ele enquanto ele estava vivo? Porque agora ele não está mais aqui. Vocês estão reconhecendo quem ele foi? Tarde demais. A gente tomou um susto, mas aquela mulher foi verdadeira. Ame hoje, use aquele perfume hoje. Você pode ir num restaurante almoçar, vai hoje. Você pode ir na praia com a sua família, com seu pai, com a sua mãe, que talvez já está até mais avançada de idade, vai hoje, porque talvez amanhã pode ser tarde demais.
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6: Agora 12h26, de volta com você e o nosso Pediu Ouviu aqui na sua 104. Tem mais participações. Olá, boa tarde.
7: A paz do Senhor, Alessandro.
6: Paz.
7: Que é a Fátima Gomes, do Figueira.
6: Oi, Fátima.
7: Eu quero dar meus parabéns, pastor Elias. Deus abençoe ele, continua abençoando. Dá muitos anos de vida e saúde. Que o Senhor acampe os anjos ao lado dele. Em nome de Jesus, eu sou mais 104. Fique com Deus.

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4: Boa tarde, Alessandro.
5: Boa tarde.
4: O louvor da Aline Barros, A Vitória no Deserto. Eu sou mais 104, a rádio do povo de Deus. Eu ofereço a todos os ouvintes da rádio e um amigo meu que mora lá no bairro. O bairro.
5: Esqueceu.
4: Vila Mariana.
5: Ah, lembrou.
4: E todos da igreja Contragular.
5: Tá bom.
4: Terezinha.
5: Tá certo, Edmar. Grande abraço pra você, pra todos aí no bairro Santa Terezinha. Muito obrigado pelo carinho. Pediu ouvir.

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2: Boa tarde, Alessandro Santos.
3: Boa tarde.
2: Que a graça e a paz de nosso Senhor Jesus Cristo esteja contigo.
3: Amém.
2: Aqui é Ivani do Jardim Pérola.
3: Oi, Ivani.
2: Gostaria de estar pedindo louvor com Valesca Maíssa. Eu sou teu pai. E dizer que eu sou mais 104, a Rádio do Povo de Deus.

0: Valesca Maíssa, pra você aqui no nosso Pediu Ouviu, eu sou teu pai. 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
0: Nova lei amplia punições para crimes sexuais digitais. Quem traz os detalhes é Yuri Hudson.
2: O presidente Luiz Inácio Lula da Silva sancionou nesta quinta-feira a lei que endurece as penas para crimes de violência sexual contra crianças e adolescentes praticadas no ambiente digital, inclusive com o uso de inteligência artificial. A nova legislação amplia punições previstas no Estatuto da Criança e do Adolescente, transforma os principais crimes do tipo em hediondos e cria novos mecanismos para fortalecer as investigações e a proteção das vítimas. Durante a cerimônia de sanção, o ministro da Justiça, Wellington César Lima e Silva, destacou que a nova legislação cria instrumentos inéditos para o combate aos crimes praticados na internet, como as rondas virtuais e a possibilidade de interromper transmissões criminosas em andamento.
3: Uma inovação é o aumento da pena em até 2/3 para quem oculta a identidade com o uso criminoso na internet. Também permite aquilo que se chama de ronda virtual legalizada, que é a varredura policial automatizada em ambientes digitais abertos. E, presidente, possibilita também que a autoridade policial possa interromper transmissões de abuso em tempo real.
2: Além do aumento das penas, a lei substitui o termo pornografia infantil por violência sexual contra crianças ou adolescentes. Passa a incluir conteúdos produzidos por inteligência artificial, prevê atendimento psicológico às vítimas pelo SUS e determina que os condenados arquem com os custos do tratamento. A coordenadora-geral de enfrentamento aos crimes sexuais e crimes de ódio do Ministério da Justiça, delegada Rafaela Parca, explicou que as investigações revelam um cenário cada vez mais complexo nas redes sociais.
4: E há 9 anos, o meu dia a dia é ver fotos e vídeos de violência sexual contra crianças e adolescentes. E o que eu vejo é extremamente danoso, porque são bebês, né? A gente está falando de adolescentes, crianças de tenra idade, que são vulneráveis e não têm capacidade realmente de se defender. Todas as legislações que estão sendo publicadas, estão entrando em vigor, essa em especial, possibilitam não só a repressão, mas também trazem o que eu acho mais importante, que é a prevenção.
2: Segundo dados do Anuário Brasileiro de Segurança Pública, o país registrou mais de 4 mil casos de produção, posse ou distribuição de material de violência sexual infantil em 2025, uma alta de 23% em relação ao mesmo período do ano anterior. De Brasília, Yuri Hudson.
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8: Eu me lembro de um homem que ele viajou para a França. E ele comprou um perfume, um vidro pequeno, só que foi caríssimo. O nome era Azarro. E ele trouxe para sua esposa. E ele deu de presente para ela o perfume. E aí passou-se 3 meses, a esposa dele foi descobriu um câncer. E depois de mais 3 meses, com 6 meses, ela morre. Quando ela morre, ele vai lá no quarto, pega o perfume que estava lacrado. Ele abre o perfume. Ele abre a tampa do caixão e ele derrama o perfume no corpo da sua mulher e disse: você não usou esse perfume para mim, que eu comprei lá na França para você, mas hoje eu estou derramando ele aqui no seu corpo. Não deixa para amanhã o que você pode fazer hoje, porque amanhã pode ser tarde demais.
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2: 12h47. Continuando por aqui o nosso pediu. Ouviu. Olá, boa tarde.
3: Pai do Senhor Jesus, meu amigo Alessandro. Paz. Boa tarde. Aqui quem fala é o Arbaio de Limpera, governador Vladar. Eu gostaria de ouvir oferecer o louvor com Cris Duran, Sonhos. Quero oferecer para todos os ouvintes nessa tarde, para vocês aí da rádio, para minha esposa Patrícia também, ligadinha na 104 FM e dizer que somos mais de 104, a rádio do povo de Deus. Siga na paz, Deus abençoe. Um abraço.

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2: Alô, Alessandro. Aqui é Roberto, diretamente dos Estados Unidos, aqui em Nova York.
3: Ô, Roberto!
2: Gostaria de pedir um louvor aí, não basta ser crente. Oferecer para todos ali de Era Nova, a minha sobrinha Sandra, minha irmã Sônia, todos meus familiares ali, todos de Governador Valadares, a cidade abençoada, e todos aí da 104 aí.
3: Obrigado!
2: Eu sou mais 104, a Rádio do Povo de Deus, ligadinho aqui pelo aplicativo.
3: Tá certo então, Roberto, Deus abençoe grandemente a sua vida, todos os nossos irmãos e irmãs aí valadarenses ou das nossas cidades vizinhas, né? Nossos irmãos e irmãs brasileiros que estão aí nos Estados Unidos, se encontram aí, mas sempre, né, com coração aqui no Brasil e ficando por dentro de tudo que tá acontecendo por aqui através, né, da 104, através aí do nosso aplicativo. Deus abençoe grandemente todos vocês aí, tá bom, Roberto? Pediu? Ouviu?

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1: É você comandando aqui a nossa programação. Deixa eu aproveitar o espaço aqui e desejar uma boa tarde pra Paula. Paula Ferreira, tá no bairro Altinópolis, tá ligada aqui na nossa programação, né, Paula? Boa tarde pra você, muito obrigado aqui pelo carinho, pela audiência. Também nós temos aqui o Denilson, lá no Parque Ibituruna. Também tá ligado aqui na nossa programação. Alô, Denilson, grande abraço pra você aí no Parque Ibituruna. Tá valendo de montão, carinho sempre. E tem mais participação por aqui. Quem vai participar aqui agora aqui? Ah, é o Adriano Blank. É, então tá certo. Boa tarde, Adriano.
2: Boa tarde, gente. Boa tarde a todos que estão ligados na 104 FM. Tô ligadinho aqui no bairro Cidade Nova agora, ouvindo aí a 104. E se tiver tempo aí, eu quero ouvir aí, né? Visita ao Desviado com Lauriette. E esse louvor é para você que está ligado aí na 104. Com certeza Deus falará ao teu coração. Um ótimo dia a todos.

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0: Número 1 no coração do povo de Deus. Esse daí, lá do fundo do baú. Lauriette, visita aos desviados. Mais uma sequência para você aqui do nosso Pediu, viu? 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E assim nós vamos chegando ao final do nosso Pediu Ouviu de hoje. Muito obrigado a você que participou, você que enviou aí a sua mensagem, nos ajudando a fazer aqui cada vez melhor a nossa programação. Pediu Ouviu de volta na próxima segunda-feira, a partir de 2h10.
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0: E por aqui continuam os melhores louvores na sua tarde. Boa tarde.

0: Mais uma sequência maravilhosa para você aqui no nosso Show da Tarde. Onde quer que você esteja, Deus abençoe grandemente a sua tarde. Muito obrigado pelo carinho, muito obrigado pela audiência. Já já tem mais louvor para você, não sai daí.
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5: De volta com você aqui na programação 104, sempre trazendo os melhores louvores. Aliás, a 104 você confere os melhores louvores 24 horas por dia, louvando, engrandecendo cada vez mais o nome do Senhor. E por aqui, nossa programação não para. Vamos de mais louvor para você.

0: 104, a número 1 no coração do povo de Deus, Matos Nascimento, Rei da Glória. Daqui a pouquinho tem mais louvores pra você e mais uma sequência aqui no nosso Show da Tarde, nessa sua sexta-feira, mais uma vez, onde quer que você esteja. Deus abençoe aí a sua vida. Tá na hora de mais informação.
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0: Contravenção. Dino indica incluir bets como jogos de azar. Mais detalhes com Alan Barbosa.
2: Os ministros do Supremo Tribunal Federal adiaram a decisão sobre os jogos de azar. A corte analisa recurso do Ministério Público do Rio Grande do Sul em relação ao entendimento de tribunais do estado que não vem considerando jogos de azar como contravenção penal. O argumento dos juízes é que a Constituição de 1988 não recepcionou o decreto-lei de 1941 de Getúlio Vargas, que trata como contravenções a exploração de jogos de azar como bingos, jogo do bicho e máquinas caça-níqueis. O ministro relator Luiz Fux votou discordando do entendimento aplicado no Rio Grande do Sul.
3: A relação entre o explorador do jogo e o apostador é estruturalmente assimétrica. De um lado, um agente empresarial que conhece com precisão matemática a expectativa negativa de retorno do produto. E mais do que isso, emprega mecanismos psicológicos que mantêm o consumidor em atividade voltada a impor prejuízo. De outro, um indivíduo cujas decisões são sistematicamente moldadas por vieses que eles desconhecem e não controlam, muitas vezes desenvolvendo ou aprofundando patologias psíquicas graves. A contravenção de exploração de jogos de azar, prevista no artigo 50 caput da Lei das Contravenções Penais, foi recepcionada pela Constituição de 1988.
2: No caso concreto, a corte julga absolvição em grau recursal de um comerciante que explora máquinas caça-níqueis. O ministro Flávio Dino sinalizou votar com o relator, mas quer incluir as bets na discussão. Dina argumentou que o Decreto-Lei 204 de 1967, que regulamenta a exploração de serviços de loteria no país, coloca jogos como exceção.
4: A exploração de loteria constitui uma exceção às normas de direito penal, só sendo admitida com sentido de redistribuir os seus lucros com finalidade social em termos nacionais. Ou seja, nós precisamos responder a uma aparente contradição material entre, de um lado, corretamente afirmarmos a validade e a vigência do dispositivo tipificador do jogo de azar com a simultânea atuação de empresas de jogos.
2: Flávio Dino pediu vistas do processo para melhor composição do voto. A matéria não tem data para voltar a julgamento. A decisão do STF terá repercussão geral e deverá ser acompanhada por tribunais inferiores do país. 2.728 processos estão suspensos, aguardando decisão da corte. De Brasília, Alan Barbosa.
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1: 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E por aqui tem mais louvores à nossa programação. Boa tarde.
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0: Ministério na Graça, a Fé. Antes, Eliane Silva, Isto é Coisa pra Deus. E Thales Roberto, 500 graus. E mais uma sequência pra você do nosso show da tarde. Já já tem mais.
1: Daniel e Samuel.

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1: De volta com você e o nosso show da tarde. Continuamos por aqui com os melhores louvores na sua tarde de sexta-feira. Tá no trânsito? Tá ligado aqui na nossa programação? Boa tarde pra você. Muito obrigado pelo carinho, pela carona. Olho no trânsito, hein? Queremos você sempre muito bem. 4 e 2, mais uma vez, boa tarde, Mariana Valadão.

0: Anderson Freire para você em mais uma sequência aqui do nosso Show da Tarde, contagem regressiva. Antes, Bruna Holly, Oceano da Tua Graça, Eliseu Alves, Sou Casa, Mariana Valadão, Osana.
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0: 104, 4 e 20.
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0: Marcos e Matheus, participação de Daniel e Samuel, Ladrão da Cruz. Ainda nessa sequência, Gabriela Rocha, Outro na Fornalha. Alisson Santos, Quem Viver Vai Ver. Eliane Fernandes, É Tempo de Cantar.
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0: Reforço da vacina contra pólio chega para crianças de 4 anos de idade. Mais informações com Fernanda Nardo.
2: Começou a aplicação de uma nova dose de reforço contra a poliomielite para crianças de 4 anos. A vacina é injetável e passa a integrar o calendário nacional, que agora soma 5 doses. A poliomielite é uma doença viral que ataca o sistema nervoso e pode causar paralisias permanentes. Apesar de o Brasil não registrar casos há décadas, o médico do Hospital Cajuru, Ricardo Gullit, alerta que o risco de retorno da doença existe, sobretudo diante da queda nas taxas de vacinação infantil observada nos últimos anos.
3: A poliomielite é uma doença que pode ser bem séria e ela é uma virose, ou seja, ela é causada por um micro-organismo do tipo vírus. Para se contaminar com esse vírus, a principal via é contato com água, alimento ou objeto que tenha esse vírus. Ele entra no organismo e se multiplica. Em algumas pessoas, ele vai até o sistema nervoso e fica lá alojado. Em alguns casos, ele pode destruir os neurônios, os nervos, e aí gerar paralisias que podem ser permanentes. Mesmo que a doença esteja erradicada, a gente tem que continuar o esquema vacinal, prestando muita atenção, porque essa erradicação não é uma coisa definitiva, ou seja, a polio pode voltar a acontecer. Isso não é uma coisa hipotética, isso já aconteceu em vários países do mundo. Por conta disso, é uma doença que a gente precisa cuidar muito e manter a vacinação em dia.
2: Conforme a Secretaria de Saúde, a CESA, o objetivo do reforço é aumentar os níveis de anticorpos e fortalecer a memória imunológica. O esquema vacinal é composto por 5 doses da vacina inativada, aos 2, 4 e 6 meses de idade, com reforços aos 15 meses e agora aos 4 anos. A recomendação é que a cobertura vacinal se mantenha em pelo menos 95% do público-alvo para evitar a reintrodução do vírus no país. No Paraná, o imunizante está disponível em mais de 1.800 salas de vacinação, distribuídas pelos 399 municípios do estado. Pais e responsáveis também podem aproveitar a campanha nacional de multivacinação, que segue até 1º de setembro para atualizar a caderneta com outras vacinas, como sarampo e HPV. De Curitiba, Fernanda Nardo.
0: Informativo 104, de volta na próxima segunda-feira, a partir de 1h40 da tarde.
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0: 104, 4h42.
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1: Agora 4h44, mais uma vez boa tarde pra você. Continuamos por aqui com o nosso show da tarde, Damaris, o maior troféu.

0: Júlia Vitória, Bondade de Deus. Antes, Felipe Rodrigues, Gratidão. Damares, o maior troféu em mais uma sequência especial para você aqui no nosso Show da Tarde. Bom, e com essa sequência nós vamos chegando ao final do nosso Show da Tarde. Muito obrigado pelo carinho, pela audiência. Mas, ó, continua ligado porque na sequência tem ele, JW, comandando o seu fim de tarde e início de noite com Top Gospel, Game 104, também Flashback, tá bom? Se o nosso bom Deus permitir, amanhã nós estaremos de volta a partir de 1 da tarde com mais uma edição do nosso Show da Tarde para você. Muito louvor, alegria e muito mais nas suas tardes aqui na sua 104. Um grande abraço, a gente se encontra. Tchau, tchau.
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2: Fala, povo de Deus, fala comigo. Vamos lá começar mais um aqui na sua. Top Gospel Game 104, as melhores de hoje, hein? Eu sou o JW, o telefone tá liberado pra vocês cadastrar comigo no game. Pelas melhores do dia, só anota o nome dos 5 cantores que rolam por aqui pra levar demais com a gente, hein? Até a 7 o som do seu rádio, rola comigo na sua.
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0: Aí o som de Laura Sougueles com Marcos Brunet. Voltemos ao início, no terceiro lugar pelas melhores de hoje. No quarto lugar, o som da Sara Farias com Me Escolheu. E a quinta posição, começando aqui a sequência musical, Jonas Vilar com Olha à Frente. E vamos começando por aqui, mais uma programação na Rádio do Povo de Deus, na tarde abençoada de sexta-feira, dia 7 de agosto de 2026. Muito boa tarde pra você, obrigado pela companhia, que bom demais da conta ter você comigo aqui outra vez, hein? Como rolou por aí, de ontem pra hoje, tranquilo, sossegado, vencendo um dia de cada vez sob a graça do Pai. Obrigado pelo carinho da sua companhia. E aqui na Rádio do Povo de Deus, começando mais um Top Gospel com Game 104, a sua participação comigo demais da conta, hein? E se você ainda não fez o cadastro para faturar comigo aqui no game, para responder as perguntas de conhecimentos gerais e levar os prêmios da programação, tô te esperando aqui, hein? Tá fácil no game, tem vaga por aqui, dá para você ganhar comigo demais da conta. Além dos prêmios da 104, tem os prêmios que eu anuncio agora, tem os prêmios que eu anunciarei logo em seguida também, e dá para você faturar comigo aqui hoje no game. Os prêmios do Café Paula Maciel, os kits do Café Paula Maciel, que estão um espetáculo, hein? Você já saboreou, deliciou? Já sentiu o cheirinho, o aroma, o sabor do Café Paula Maciel? O tradicionalíssimo café mineiro que você sente o gosto comigo aqui no nosso Game 104. É hora de ganhar os kits do Café Paula Maciel no game ao vivo, hein? 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E se você ainda não mandou alô pra galera, você pode mandar o seu alô até 6h20 com mensagem de texto e mensagem de voz. Diga-nos por aqui no zap qual é o seu nome, de onde você fala e pra quem você manda um salve legal. E já tem você faturando comigo no game.
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0: 5h18 agora.
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0: só em louvor e a música é linda, festa de crente, em primeiro lugar.
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0: Fechando por aqui a seleção da 5 mais de hoje, no primeiro lugar o som em louvor com festa de crente, e no segundo lugar o Gui Rebuscini com o nosso Deus, legal, hein? Pois bem, se você ainda não fez o cadastro para faturar comigo no game, logo em seguida tem a sua participação por aqui, quer dizer, a participação de quem já fez o cadastro, né? Você faz o cadastro pelo 3279-0104 ou no zap 99961-0104. Além dos prêmios da Rádio do Povo de Deus, tem os prêmios que anuncio agora, tem os prêmios que anunciarei logo em seguida também. 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É o café que tá fazendo o maior sucesso na região, hein? Você já experimentou o café Paula Maciel? 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E se você ainda não mandou um alô pra galera, você pode mandar um alô até 6h20 com mensagem de texto e mensagem de voz. Diga-nos por aqui no zap qual é o seu nome, de onde você fala e pra quem você manda aquele salve legal. E depois desta aqui, ó, tem você comigo no game, faturando.

0: Camila Campos e o som, Culto de Fogo. Antes conferimos Casa Worship com a música Casa, Aline Barros Depois da Cruz. É hora de você faturar comigo no game, é hora de responder as perguntas de conhecimentos gerais e levar os prêmios da programação do game. Participa maior de idade, você faz o cadastro, a gente liga de volta, você responde ao vivo e fatura. Você faz o cadastro pelo 32790104 ou no zap 999610104. Além dos prêmios da Rádio do Povo de Deus, tem os prêmios que anuncio agora, tem os prêmios que anunciarei logo em seguida. Você ainda pode ganhar comigo no game ainda os prêmios do Café Paula Maciel, os kits do Café Paula Maciel, um espetáculo, hein? 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Tem gente na linha para faturar comigo que é ao vivo no game. Alô, boa tarde.
1: Boa tarde.
0: É o nosso amigo e irmão
1: Amaros.
0: Alô, irmão Amaros, que bom demais ter a sua companhia por aqui comigo mais uma vez, falando do bairro
1: Cia.
0: Para todo mundo do Cia, um grande abraço aí, obrigado pela companhia. Tá preparado para faturar comigo do game?
1: Estou.
0: Vamos ver até que ponto você é capaz de chegar.
2: 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Primeira pergunta, valendo 1000 pontos.
0: Qual desses cientistas se dedicaram ao estudo das derivadas matemáticas? Isaac Newton, Mestre Silva ou Leonardo da Vinci? Qual desses cientistas se dedicaram ao estudo das derivadas matemáticas? Isaac Newton, Mestre Silva ou Leonardo da Vinci?
1: Leonardo da Vinci.
2: Segunda pergunta, valendo 2000 pontos.
0: A Bíblia Sagrada diz que Moisés se inclinou diante do seu sogro Vitor e o beijou. É verdade ou mentira? A Bíblia Sagrada diz que Moisés se inclinou diante do seu sogro Vitor e o beijou. É verdade ou mentira?
1: É mentira.
2: Terceira pergunta, valendo 3000 pontos.
0: Safari é como se chama a expedição de caça nas selvas africanas. Essa informação é falsa ou é verdadeira? Safari é como se chama a expedição de caça nas selvas africanas. A informação é falsa ou é verdadeira?
1: É verdadeira.
0: É verdadeira.
2: Quarta pergunta, valendo 4000 pontos.
0: Segundo a lenda, em qual fase da lua o lobisomem aparece? Segundo a lenda, em qual fase da lua que o lobisomem aparece?
1: Na lua cheia.
0: Vai na cheia mesmo?
1: Boa.
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0: O lobisomem aparece na lua cheia, certinha a resposta, e por um cabelinho. O senhor não faz aqui os 10 mil pontos porque escorregou na primeira questão, né? Do cientista que se dedicou às derivadas matemáticas, que nesse caso é o Isaac Newton. Pois bem, o senhor acertou bem aqui o do lobisomem também. O senhor já viu algum lobisomem alguma vez, não?
1: Não.
0: Não?
1: História.
0: Ah, só história. Mas dizem que para ver o lobisomem tem que sair numa sexta-feira. Tem que ser uma sexta-feira do mês de agosto. Na lua. Hoje é sexta-feira, né? Sexta-feira de agosto. Só não estamos na lua cheia. Mas agora eu te pergunto o seguinte: caso hoje fosse sexta-feira, 13 de agosto, lua cheia, o senhor teria coragem de ir a um cemitério meia-noite?
1: Teria.
0: Olha, hein? O senhor sabe que lobisomem é uma coisa muito perigosa. O senhor vem cá, o senhor não tem medo de lobisomem, não? O senhor não tem medo de lobisomem?
1: Não, isso pra nós é uma lenda.
0: Ah, é? O senhor acha, o senhor acha que não existe lobisomem?
1: Pra aqueles que confiam em Deus, não.
0: Ah, é? Mas e se porventura aparecesse um lobisomem à sua frente à meia-noite, o que é que o senhor faria?
1: Ah, eu posso... Posso ter um pouquinho de medo, né? Procura não ter, né? Confiado no nosso Deus, essas coisas, histórias, isso é linda. Parecendo, poderia correr,
0: né? Poderia correr, isso, uma boa ideia, poderia correr, já é uma boa iniciativa, né? Pois bem, é, porque aqueles lobisomens que nós vemos nos filmes, de fato, eles são tenebrosos, causam muito espanto, muito medo e não dá pra poder encarar, você tem que pegar com Deus e pernas pra que te quero, né? Pois bem, mas...
1: E também não tenho assistido muito esses filmes, igual esses filmes de terror. Só então tem... eu procuro não assistir pra não perturbar.
0: Pra nem encarar o medo, né? Pois bem.
1: Pra não encarar o medo. Mas confiado no Senhor Jesus, que você lembra a história. E o negócio é Satanás, né? Satanás pode fazer alguma coisa se a gente não estiver preparado. Né?
0: O senhor acha que o Satanás ele é mais perigoso do que o lobisomem, não?
1: É muito mais perigoso que isso.
0: É mesmo?
1: É. Satanás é nosso adversário, né?
0: Aquele...
1: Foi a adversário de nosso Senhor e Salvador Jesus Cristo, né? É... Aqui na Terra, então, confiado nele, né? Em Jesus Cristo, nós espantamos esses para bem longe. Pra... E o Senhor Jesus Cristo que nos guarda com os seus anjos, né?
0: Então, o senhor não quer nada com Satanás?
1: Não, de jeito nenhum. Ah. É nosso adversário.
0: Nosso adversário, é isso aí, ó. Pois bem, então, isso, temos que lutar com as armaduras que nós aprendemos lá no livro de Efésios capítulo 6, fala sobre as armaduras, né?
1: As armaduras de Deus, então. Vamos ter que estar preparado para isso, o servo do Senhor tem que estar preparado para isso, é Deus em primeiro lugar e pronto, só Deus.
0: Maravilha, irmão Amaro. Agora me diz aí o seguinte, hein? O senhor ficou com 9 mil pontos no game, brilhando aqui na programação. O senhor sempre está brilhando aqui na programação, isso é muito bacana. Diga-me.
1: Não, muito obrigado, né?
0: Para quem que o senhor vai desejar agora um bom fim de semana?
1: Muito obrigado a Deus por ter um pouquinho de sabedoria, depois sempre ter a sabedoria e poder acertar no seu programa, que é uma participação muito boa, nossa e de qualquer um, né? E um grande abraço para vocês e vamos continuar a levar o Evangelho de Jesus Cristo e deixar Satanás para lá e é só Jesus Cristo salvo.
0: Amém. Só pegando com Deus e proclamando as boas novas do Evangelho. Obrigado pelo carinho da sua companhia. Obrigado pela dedicação, pelas palavras carinhosas aqui, sempre abençoadoras. Um excelente fim de semana para toda a família, irmão Amaro. Te espero de novo aqui na semana que vem. Um abraço, até lá. Tchau, tchau.
1: E tchau. Graça e paz.
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0: 11:06 agora.
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0: Maravilha, Vitória me atraiu. Jéssica Augusto antes com A Viva. Falando por aqui os grandes sons que detonam nos quatro cantos do Brasil e brilham por aqui no som do nosso Top Gospel. E agora tá chegando a cadeia da pressa, que é rapidinho. Eu vou, uma volta em seguida aqui pra trazer os flashbacks. Aquelas do fundo do baú pra gente matar a saudade. Se você ainda não mandou um alô pra galera, você pode mandar o seu alô até 6h20 com mensagem de texto e mensagem de voz. Diga-nos por aqui no zap qual é o seu nome, de onde você fala e pra quem você manda aquele salve. Pelo 99961-0104 e eu volto rapidinho.
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2: Deus te abençoe. Eu tenho uma palavra para te dar. Preste muita atenção. Até aqui, a história te marcou. Mas a partir de hoje, é você que marca a história. Eu vou repetir. Até aqui, a história te marcou. Mas a partir de hoje, é você que marca a história. Receba essa palavra profética no seu espírito, em nome de Jesus. Deus quer te usar. E através de você, uma grande obra será feita. Às vezes tem forças malignas, forças espirituais, que tentam travar, que tentam amarrar, que tentam nos impedir de avançar. Mas agindo Deus, ninguém é capaz de impedir. Por isso, esteja atento, esteja focado, esteja crendo que grandes coisas Deus fará na sua vida. Acompanhe o testemunho que Deus tem feito. Já já eu volto com todos vocês.
3: Deus faz. A Igreja Quadrangular mostra.
4: A senhora está com dor onde?
5: Eu estou sentindo dor nos meus ombros já tem bastante dias já. E na minha coluna. Eu nem aguento agachar assim.
4: Não aguenta abaixar não? Feche os olhos. Meu Deus, que o dom que está em mim seja liberado para ela agora. Receba a cura divina. Do alto da cabeça até a planta dos pés. Seja curada agora. Amém. Abra os olhos. O que a senhora fazia que doía, faz agora, só vai ter uma surpresa.
6: Glória a Deus.
4: Mexe com o ombro. Como é que tá aí agora?
5: Meus ombros não estão aguentando mexer com eles. Sabe isso aqui?
4: Tava aguentando, e agora?
5: Não tô sentindo nada, né?
4: Cadê a dor?
5: Sumiu.
4: Quem te curou? Bate palma, dá glória. Tem dom de milagres nessa igreja, irmão.
3: 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A Igreja Quadrangular mostra.
4: Quem tá com dor forte, tá com dor, vai ser curada. Tá forte aí, irmã? Olha pra mim, que tá forte. Tá com dor onde?
7: Na coluna.
4: Tá forte?
7: Muito forte.
4: Olha pra mim aqui. A senhora vai subir no altar, vai me dar um abraço. E nesse abraço, a senhora vai ser curada. Sobe aqui. Pode subir. Quem crê que Deus está comigo, dá glória. Quando ela me der um abraço, ela vai ser curada. A unção que está no meu corpo vai passar para ela. Porque é Deus quem faz, é Deus quem age. Venha, venha. Isso. Pode vir com dor. Pode vir. Me dá um abraço aqui, Senhora. Recebe a sua cura agora. Na autoridade e no poder do nome de Jesus. Procura as dores aí que você vai ter uma surpresa. Pode procurar. Hã?
7: Tá doendo não.
4: Cadê a dor?
7: Sumiu.
4: Quem te curou?
7: Jesus.
4: Bate palma e dá glória. Levanta a mão direita e fala assim comigo, igreja. Ele é maravilhoso.
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4: Bíblia Sagrada, João capítulo 24. Quero falar nesta noite subordinada ao tema Não Duvide. Diga comigo, não duvide. Olha o que é que a Bíblia diz. Ora, Tomé, diga comigo, Tomé,
6: um dos doze chamado Dídimo não estava com eles quando Jesus veio. Diga comigo, quando Jesus veio, Tomé não estava presente. Aprenda aqui a primeira lição. Às vezes, em um culto que você falta no domingo, era o culto que Jesus queria falar com você de uma forma intensa. Então, no dia que Tomé não podia faltar, ele faltou. O dia que Tomé não poderia ter deixado de ir ao culto, ele deixa de ir. Verso 25. Disseram-lhe, pois, os outros discípulos: vimos o Senhor, Tomé. Mas Tomé diz: se eu não ver o sinal dos cravos em suas mãos e não puser o meu dedo no lugar dos cravos e não puser a minha mão ao seu lado, de maneira nenhuma eu vou crer. Tomé representa aquela pessoa que você fala de Jesus para ela, mas ela não acredita no poder de Jesus. E Tomé dá essa declaração, até que a Bíblia diz no verso 26: e 8 dias depois estavam outra vez os seus discípulos, e com eles Tomé. Chegou Jesus, estando as portas fechadas, e apresentou no meio. Jesus estava subindo, a porta fechada, mas Jesus, ele entra e passa pela porta fechada. Por quê? Jesus não precisa de porta aberta, ele passa até quando a porta está fechada. Pastor, tem porta fechada na minha vida? Não se preocupe não, Jesus, ele entra mesmo com porta fechada. E aí nesse dia Tomé estava presente, e Jesus, ele chega e diz: paz seja convosco. Eu gosto que Jesus era quadrangular, né? Ele não dá paz do Senhor, ele não dá paz e graça, ele não dá paz, por exemplo, a Assembleia de Deus é paz do Senhor, Batista Comunidade é paz e graça, a Igreja Quadrangular é paz seja convosco, ou só paz. Quando Jesus chega, ele já cumprimenta: paz seja convosco. Verso 27. E depois ele diz a Tomé: põe aqui o teu dedo e vê as minhas mãos, e chega a tua mão e ponha no meu lado, e não sejas incrédulo, mas crente. Fala comigo: não seja incrédulo, mas crente. Repara que Tomé era discípulo, mas Tomé, por ter faltado no dia que não poderia ter faltado, ele não viu que Jesus havia ressuscitado. Ele não viu que Jesus tinha a marca nas mãos dos cravos, a marca da lança do lado. E quando os discípulos falaram para ele, ele não acreditou. Mas Jesus apareceu só para dizer: Tomé, você vai ter que acreditar, porque eu sou o teu Deus. Eu não sei se tem alguém na sua família que não acredita, mas fica tranquilo, vai chegar o tempo de Jesus se apresentar para ele, e ele vai ter que reconhecer que Jesus é o nosso único Deus.
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3: Grande Deus e poderoso Pai, Deus que nunca perdeu uma batalha, Deus que tudo pode, assim como Davi venceu Golias, eu profetizo que todo gigante que este que ora comigo agora está enfrentando vai cair. Vai cair o gigante do medo, vai cair o gigante da escassez, vai cair o gigante da enfermidade, vai cair o gigante da oposição, vai cair o gigante de toda afronta de Satanás. Meu Pai, entra invadindo o impossível agora, fazendo a vida dessa pessoa que homem nenhum tem poder de fazer. Entra com a providência total, entra virando quadro, mudando cenário, transformando histórias. É a minha oração, sabendo que aí do céu o Senhor está ouvindo, porque o que é ligado na terra, em nome de Jesus, é ligado no céu. Eu profetizo a sua vitória, a sua bênção, a sua conquista, em nome de Jesus. Amém. Que Deus te abençoe, um forte abraço e fica na paz.
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6: 6:12.
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0: Coral Nasp, Testemunhar do Amor. Antes, Cristina Mel com A Gente Precisa de Amor, Matando Saudade.
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0: 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E é hora de passar o pano no zap, conferir que nos mandou a mensagem aqui pelo 99961-0104 na tarde de sexta-feira, 7 de agosto. Já se passaram 219 dias de 2016 e da estação, hein? 48 dias do inverno já. É a 32ª semana do ano. A lua hoje é minguante e o que se comemora no dia de hoje... Hoje é o dia da Lei Maria da Penha. Você conhece a Maria da Penha, não? E a Lei Maria da Penha? Essa Lei Maria da Penha, irmão, mudou o mundo, né? Antes já passou por essa lei, assim, já te falaram sobre essa lei? Pois é, hein? 7 de agosto de 2006, então, foi lançada essa Lei Maria da Penha e a legislação estabeleceu mecanismos para prevenir, combater e punir a violência doméstica e familiar contra a mulher. E criou instrumentos específicos de proteção às vítimas. Bora entender mais sobre isso? Primeiro, a lei recebeu o nome de uma mulher que sobreviveu à violência. O nome vem de Maria da Penha Maia Fernandes, farmacêutica cearense que sofreu violência doméstica e ficou paraplégica depois de 2 tentativas de homicídio praticadas pelo marido. Seu caso chegou à Comissão Interamericana de Direitos Humanos e contribuiu para pressionar o Brasil a aprimorar sua legislação sobre violência contra a mulher. Em outras palavras, a história de uma mulher acabou ajudando a mudar a legislação de um país inteiro. Segundo, violência doméstica não

0: não é somente agressão física, tá? A Lei Maria da Penha reconhece diferentes formas de violência: física, psicológica, sexual, patrimonial e moral. Portanto, ameaças, humilhações, controle, destruição de objetos, retenção de documentos ou dinheiro e outras condutas também podem configurar violência. Ou seja, violência não é só aquilo que deixa marca no corpo. Às vezes, a marca fica em outro lugar e também precisa ser levada a sério. Terceiro, a lei permite medidas de proteção urgentes. A legislação criou as chamadas medidas protetivas de urgência, que podem impor restrições ao agressor para proteger a mulher. Atualmente, essas medidas podem ser concedidas mesmo sem a existência de inquérito policial ou ação judicial, quando presentes os requisitos legais. E a proteção continua sendo aprimorada. Em 2025, por exemplo, a lei passou a permitir que a medida protetiva seja acompanhada de monitoração eletrônica do agressor e dispositivo de alerta para a vítima. Aí o sujeito perguntou: você sabe o que é a Lei Maria da Penha? E o amigo respondeu: sei. É uma lei que diz que a mulher não tem que aceitar desaforo. E o sujeito ainda pergunta: tá, mas e se o homem insistir? E o outro responde: bem, aí ele vai aprender que conversa séria também pode ser dada pela justiça. Moral da história: a Lei Maria da Penha representa um importante instrumento de proteção contra a violência doméstica e familiar. Conhecer a lei é importante porque ajuda a identificar situações de violência e a buscar ajuda. E uma coisa precisa ficar clara: violência doméstica não é problema de casal, é uma questão de segurança, justiça e direitos humanos. Parabéns à Lei Maria da Penha e a todos que se empenharam para que essa lei se tornasse realidade no Brasil, inclusive de uma forma muito eficiente. Agora vamos lá verificar os fatos do dia e procurar aqui se tem alguma coisa marcante, relevante, interessante que aconteceu no dia 7 de agosto na história do Brasil ou do mundo. Tem algum fato relevante aqui que marcou o dia de hoje? Alguma coisa? Aqui, ó. Em 1986, o jornal Estado de São Paulo denunciou fazendas em Angatuba e Itapetininga, no interior paulista, que mantinham 2.000 pessoas, entre elas crianças, em regime de semi-escravidão. Olha isso, o que aconteceu em 1986? Qual era o contexto aqui em 86? Era o período da redemocratização, né? Não foi isso? 86 ali, é aquele período ali. A gente tinha acabado de sair do regime militar e estavam se consolidando ainda os direitos que hoje nós tanto falamos sobre ele. Eles, né, que foram incorporados só à nossa última Constituição de 88, né? Em 86... acontece esse flagra aqui dado pelo jornal Estado de São Paulo. E é um flagra porque a libertação dos escravos já tinha acontecido de maneira formal mesmo lá antes da proclamação da nossa república, né? Em 1888, pela princesa Isabel, não foi isso mesmo? Pois é, e em 86 as pessoas encontradas em fazendas, ó, isso é um mérito aqui do jornalismo do Estado, do jornal Estado de São Paulo, né? Que investigou e fez as denúncias e tal, para poder identificar essas condições que essas pessoas viviam, cerca de 2.000 pessoas, entre elas crianças, vivendo em condição de escravidão. Hoje, né, ainda hoje, a gente vê situações em que as pessoas são colocadas em condições análogas à escravidão, embora não seja, né? Porque não significa que tem que ter correntes amarrando o pé do trabalhador ali para caracterizar questão de abuso, né? O próprio trabalho forçado, às vezes nós falamos sobre isso, né? Nós que estamos aqui mais na área urbana, não percebemos, mas nos pontos mais remotos, seja no Nordeste, seja no Norte do Brasil, existem condições ainda de trabalho forçado, de jornada exaustiva, né, em condição degradante e tal, restrição mesmo à liberdade. Há casos, por exemplo, em que as pessoas levam os funcionários para trabalhar e segura os seus documentos, diz que ele só pode voltar para casa depois que ele pagar a dívida, né, a despesa que se obteve quando transportou ele lá para a região. Ó, eu trouxe você para cá e agora tem que pagar a sua despesa, os custos que teve para trazer você para cá. Aí montamos aqui uma casa para você ficar, seus documentos ficam comigo, depois que você pagar a dívida, você pode ir embora. Isso já é uma condição análoga à escravidão. Isso é ilegal, é crime, né, crime sério, previsto depois nessa nossa atual Constituição aqui de 88, né, que fala mais sobre a dignidade, a liberdade, os direitos fundamentais. Então, há toda uma base jurídica que combate a questão da exploração do trabalhador, né? Então, tudo isso é violência mesmo à dignidade da pessoa. Então, segurar o documento, cobrar dele recursos para que ele fique preso lá, restringe o transporte, ó, leva a pessoa para um lugar muito remoto. Isso pode acontecer especialmente no norte do Brasil, né, em grandes estados como Pará, como Amazonas, mesmo lá em Rondônia, pode acontecer, a pessoa fica sem conseguir voltar para casa se ele não quis continuar, não quis permanecer lá no serviço porque as condições eram degradantes. Então, infelizmente, vez ou outra, fazendeiros especialmente são denunciados por práticas ilegais, né, de exploração do trabalho. Isso é condição considerada análoga à escravidão. É ilegal no Brasil, crime muito sério, e por isso que tem que ser denunciado quando se depara com situação dessa natureza.
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2: 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Ô, Rodalva, um abraço, amigo do Bom Jesus do Prata. Amigo do Bom Jesus do Prata. E um ótimo abençoado final de semana para todos da 104, né? Que Deus abençoe a todos, todos os ouvintes. Eu sou mais 104, Rádio Boa de Deus, aquele abraço.
0: Opa, obrigado pela companhia, meu caro Sebastião, para todos os queridos aí de Bom Jesus do Prata. Que satisfação ter a sua participação, a sua companhia comigo por aqui. Um excelente fim de semana para você e para toda a família aí, viu? Mais alguém aqui nos acompanhando, mandando um salve para a gente pelo 99961-0104. Remy Gomes, cadê você, Remy? Não me abandone, está sumido, hein? Quanto tempo você não participa aqui com a gente? Ó, e a galera de Alpercato, nosso grande abraço aí. Valeu, Remy! Quem mais está mandando seu salve por aqui pelo 99961-0104, ligados aqui na Rádio do Povo de Deus? A Rilza está aqui nos acompanhando, fala comigo, Rilza, e ela está ligadinha na programação juntamente com o seu amor lá, o Melk, né? Ela diz aqui, o meu grande amor Melk, estamos ligadinhos na programação, e ela manda um grande abraço para o pastor Elias de Jesus, que está aniversariando hoje, aniversário do pastor Elias, aniversário do pastor Elias, ô pastor Elias de Jesus. Parabéns para o senhor aí, que o senhor Jesus continue te abençoando com toda sorte de bênçãos. Receba aqui a parabenização da Rilza e do Melk. Alô, Rilza e Melk, obrigado pela companhia. Mas alguém está mandando salve aqui para a gente pelo 99961-0104. Deixa eu ver quem mais. O Romildo está aqui comigo. Fala comigo, Romildo. Obrigado pela sintonia. Que satisfação ter você nos prestigiando, meu querido. Ótimo fim de semana para você e para a família aí, hein? Mais alguém aqui nos acompanhando? O Lucas está ligadinho na programação. Fala comigo, Lucas. Para você e para a família, um excelente fim de semana. Obrigado pela companhia aí, Lucas. E a galera do Vila Mariana, nosso abraço também. Mais alguém mandando salve aqui pelo 99961-0104. O José Batista está lá em Pouso Alegre, no sul de Minas. Ele sempre deixa o abraço aqui para o Geraldo, para dar para toda a família, né? Para a família Pomaroli, para a família Batista. E ele registra lá 21 graus agora em Pouso Alegre. Pelo amor de Deus, hein? Tá de dia com solo quente. 21 graus, irmão. Então hoje aí vai congelar, hein? Se Deus quiser. Obrigado, José Batista, pela companhia. Mais alguém está mandando salve aqui pelo 99961-0104, nos acompanhando. Deixa eu ver quem mais. Esse negócio aqui tá meio agarrando. Aqui, ó. A Dalva. Oi, Dalva. Obrigado pela companhia. Bom ter você comigo aqui também, hein? Um excelente fim de semana para você e para a família. E Dalva, mais alguém está mandando seu salve pelo 99961-0104. Mandou mensagem de voz com antecedência. Está aqui no ar sua mensagem, ó.
4: Oi, JW, porque mandei uma boa noite para minha esposa aqui, para meu filho, para você, aqui, que é dar um feliz aniversário para o pastor ali, que Deus abençoe, que Deus que repita essa data e por muito, muito tempo, meu amigo. E quero mandar um beijo também para o pastor Roberto de Belândia, para o Zé Batista Porto Alegre, E para você, sua equipe, meu irmão, que Deus é para você um outro fim de semana, que Deus nos abençoe. E até segunda-feira, se Deus quiser, JW.
0: Amém, amém. Obrigado pela dedicação também, meu amigo Geraldo. Um excelente fim de semana para você e para a família aí. Alô, Zé Batista, receba um abraço. Geraldo aqui com a gente também. São estes nos acompanhando aqui hoje. Se não deu para você participar comigo aqui hoje, conto com você por aqui na segunda, a partir das 5 da tarde, tá? Deixa eu fechar aqui então com o Juninho do bairro Vitória, mandando um abraço para a mamãe, a Degmar, a Demi Soares, Ana Soares também, para Denise Nascimento, para Eva Maria, para quem mais? A Demilson Soares, para Andréia Pugriese e Adriana Siqueira. Valeu, Juninho, obrigado pela companhia. Alô, galera do Vitória, nosso grande abraço, bom fim de semana. Então, são estes nos acompanhando. Tá limpo, hein? Segunda tem mais o WhatsApp da 104. Mande a sua participação aí. A gente registra você por aqui, participando aqui comigo pelo 99961-0104. 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
0: 22 para 7 agora.
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Recordando, e agora chegando aquela clássica, belíssima melodia, e essa aqui você conhece. E aquela canção que tocava, que toca e que certamente continuará tocando profundamente a nossa vida, é a música do dia.

narra uma lenda romana do século II a.C., que havia em Roma uma senhora de característica muito peculiar, de nome Cornélia, e esta senhora tinha dois filhos. E ocorreu que num certo dia, Dona Cornélia chamou os dois meninos que brincavam lá no jardim de casa e disse para eles que naquele dia eles deveriam receber a visita de uma velha amiga para jantar. A tal amiga que viria lhes visitar era muito rica e viria para lhes mostrar suas belas joias. E mais tarde, quando a mulher chegou para visitá-los, os dois irmãos, filhos de Dona Cornélia, arregalaram os olhos ao ver os anéis que a visitante trazia nos dedos, os braceletes nos braços, as correntes de ouro que contornavam seu pescoço e os fios de pérolas que cintilavam nos seus cabelos. Os meninos, então, olharam para sua mãe, que trajava uma simples túnica branca, sem adereços, e na cabeça trazia somente suas tranças enroladas. Em seguida, um empregado da visitante trouxe uma grande caixa e a colocou sobre a mesa. E diante da surpresa dos meninos, a mulher lhes mostrou pedras raras de rubis vermelhos como sangue, safiras azuis como o céu, esmeraldas verdes como o mar e diamantes que luziam ao sol. Nesse instante, o garotinho menorzinho sussurrou no ouvido do irmão maior, dizendo: "Veja, seria tão bom se nossa mãe pudesse ter algumas dessas pedras ou dessas joias, hein?" A ilustre visitante, notando a perplexidade dos donos da casa e olhando com quase piedade para Dona Cornélia, ela perguntou: "É verdade que vocês não têm joias nenhuma? Será verdade que vocês são tão pobres assim?" No entanto, sem pestanejar, a dona da casa respondeu: "Não, de forma alguma. Eu tenho joias muito mais valiosas do que essas suas, você acredita?" Os dois meninos, Tibério e Caio, se entreolharam assustados, pensando: seria mesmo possível que sua mãe possuísse joias e eles não soubessem? Acaso teria sua mãe um cofre secreto? Seriam suas joias de valor tão alto que ela não as usasse, temendo ladrões? Mas Cornélia se aproximou dos dois filhos, abraçou-os sorrindo e falou: "Estas são as minhas joias. Não são muito mais preciosas do que essas joias que você possui?" São verdadeiramente joias preciosas os filhos que nos chegam. Quantos de nós nos apercebemos de tal riqueza? Quantas vezes preferimos ilusões do mundo a estar com os nossos pequenos? Quantas vezes preferimos colocar-nos diante da televisão, permitindo que os anos se sucedam e nossas preciosidades cresçam sem o cuidado e o carinho de que necessitam? E haverá algo mais precioso do que o sorriso de uma criança, de um abraço generoso, de suas carícias com as mãozinhas quentes em nossos rostos? Atendamos aos nossos pequenos, joias raras que Deus nos confiou por breve tempo. Não percamos oportunidades de estar com eles, de senti-los, de amá-los. Porque de todos os tesouros do universo, o amor é o mais valioso e duradouro. Ah, a Dona Cornélia da história era a mãe de Tibério e Caio Graco, que se tornaram governantes de Roma. Quando o povo romano edificava estátuas em honra dos irmãos, nunca se esquecia de prestar tributo à mulher que os ensinara a ser sábios e bons. 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

0: frase do dia de hoje para você parar e pensar comigo é sobre sabedoria, de Jean-Jacques Rousseau. Jean-Jacques Rousseau, nascido em 1712, foi um importante filósofo, teórico, político e escritor russo. Sua principal obra, O Contrato Social, serviu de catecismo para a Revolução Francesa. Sobre sabedoria, o senhor Jean-Jacques Rousseau teria dito: na juventude deve-se acumular o saber, na velhice, fazer uso dele.
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0: final do Top Gospel com Game 104, os flashbacks, a sua participação e as melhores do dia. Obrigado pelo carinho da sua companhia. Eu sou o JW e amei ter você por aqui mais uma vez. Vem chegando a Voz do Brasil. Na sequência tem o Show Musical 104 e nos encontraremos amanhã a partir das 5 da tarde. Na segunda, né? A partir das 5 da tarde, se o Senhor Jesus nos permitir. Para você um forte abraço, uma ótima noite, um excelente fim de semana e até lá. Tchau, tchau.
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3: Olá, boa noite.
2: Boa noite para você que nos acompanha em todo o país.
3: Sexta-feira, 7 de agosto de 2026.
2: E vamos ao destaque do dia.
3: 20 anos da Lei Maria da Penha.
2: Marco legal brasileiro de prevenção e enfrentamento à violência doméstica e familiar contra as mulheres.
3: Ao longo de duas décadas, a legislação foi aperfeiçoada para ampliar os mecanismos de proteção. Márcia Fernandes.
4: Além dos mecanismos para responsabilizar os criminosos, a lei criou medidas protetivas para as mulheres, como o afastamento do agressor do lar e a proibição de aproximação da vítima.
2: Alerta de desmatamento na Amazônia e no Cerrado teve redução em agosto de 2025 a julho de 2026.
3: Os dados são do DETER, Sistema de Detecção de Desmatamento em Tempo Real. Gabriela Noronha.
5: Por meio de imagens de satélites, os dados do DETER produzem alertas diários para orientar ações de fiscalização e controle do desmatamento.
2: Campanha de multivacinação.
3: Está na hora de atualizar a caderneta de crianças e adolescentes menores de 15 anos. Luana Karen.
6: Entre as doenças prevenidas pela vacinação estão tuberculose, hepatites A e B, poliomielite, rotavírus, pneumonias e meningites.
2: Hoje, na apresentação da Voz do Brasil, Nazi Brum e Mariana Jungmann.
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7: Hoje, quando a lei batizada com o meu nome completa 20 anos, eu gostaria de fazer algo diferente. Gostaria de falar com você como quem escreve uma carta ao Brasil.
2: Essa é Maria da Penha, farmacêutica cearense de 81 anos.
7: Há 43 anos, minha vida mudou para sempre. Eu sofri uma tentativa de feminicídio que me deixou paraplégica. Eu lutei 19 anos e 6 meses para que o meu agressor fosse responsabilizado. Uma espera que nenhuma mulher deveria enfrentar. Ao longo desse caminho, ouvi muitas vezes que eu deveria desistir, mas eu não podia desistir, porque aos poucos eu entendi que aquela história não era só minha. Ela representava a realidade de milhares de mulheres brasileiras e quando buscavam proteção, encontravam silêncio, descrédito e omissão. E agora eu gostaria de convidar você a fazer uma reflexão. Você já parou para pensar como estaria o Brasil hoje se não tivesse na Lei Maria da Penha?
3: 20 anos depois de promulgada a lei, a história de Maria da Penha é reconhecida internacionalmente.
2: E abriu portas para que outras mulheres lutassem contra a violência doméstica.
3: Além de punir a violência física, a Lei Maria da Penha também ampliou o olhar sobre outros tipos de agressão.
2: Violência psicológica, patrimonial e sexual, por exemplo, foram reconhecidas com a lei criada há duas décadas.
3: Vamos saber mais detalhes sobre a lei na reportagem de Márcia Fernandes.
4: Uma história de violência que marcou a vida de uma mulher e resultou na lei que hoje ampara outras vítimas. Nos anos 80, Maria da Penha sofreu duas tentativas de homicídio pelo então marido. Na primeira, ele atirou contra as costas dela, o que a deixou paraplégica. Ele não assumiu a autoria do crime e alegou ter sido um assalto. Algum tempo depois, tentou eletrocutá-la. O caso virou uma longa batalha judicial que durou cerca de 20 anos e foi parar na Comissão Interamericana de Direitos Humanos, que reconheceu a negligência do Estado brasileiro diante da violência doméstica. Maria da Penha tornou-se uma das principais defensoras dos direitos das mulheres no Brasil e deu nome a uma lei. Ela destaca a importância dessa lei na proteção às mulheres.
7: Ao longo destas duas décadas, milhões de mulheres romperam o silêncio, encontraram proteção, tiveram acesso à justiça, salvaram suas vidas. É como eu costumo dizer, a Lei Maria da Penha veio para resgatar a dignidade da mulher brasileira.
4: Já a advogada e doutora em Direito Público, Daniela Portugal, comenta que a lei, criada em 2006, mudou a forma de tratar a violência doméstica no país.
8: Durante muito tempo, acreditamos que a violência contra a mulher seria somente a violência física. E a gente passa a ter uma consciência maior para outras formas de violência que são expressamente referidas na lei, como é o caso da violência patrimonial, da violência sexual, a violência moral, a violência psicológica.
4: A Lei Maria da Penha vale para casos ocorridos na unidade doméstica, no âmbito familiar e em qualquer relação íntima de afeto, mesmo sem convivência. Além dos mecanismos para responsabilizar os criminosos, a lei criou medidas protetivas para as mulheres, como o afastamento do agressor do lar e a proibição de aproximação da vítima. O atendimento às mulheres em situação de violência também foi ampliado. A lei determina ainda que União, estados e municípios atuem de forma integrada para prevenir violências por meio de campanhas e atendimento policial especializado. A vítima tem direito a atendimento prioritário no SUS, na segurança pública e assistência jurídica. Leila Linhares é coordenadora da ONG Sépia, organização voltada para o fortalecimento da cidadania de grupos como as mulheres. Ela destaca o legado da Lei Maria da Penha.
9: Então é uma grande vitória esse legado de tirar da cultura a ideia de que violência contra as mulheres é um assunto privado e que o Estado não deve se intrometer.
4: Se você é vítima de violência doméstica ou conhece alguém nessa situação, procure uma delegacia de defesa da mulher ou qualquer delegacia. Busque também as orientações do Ligue 180 de atendimento à mulher. Em situações de emergência, a indicação é ligar para a polícia no número 190. Reportagem Márcia Fernandes.
2: A partir da Lei Maria da Penha, além da prisão e condenação de agressores, foram desenvolvidas políticas públicas para a proteção da integridade física, psicológica e patrimonial das mulheres.
3: Nós conversamos com a Secretária Nacional de Enfrentamento à Violência contra Mulheres, Estela Bezerra, sobre os avanços da lei e os desafios que ainda restam. Acompanhe. Secretária, muito bem-vinda à Voz do Brasil. Um prazer ter a senhora conosco novamente. 20 anos da Lei Maria da Penha, né? Queria que a senhora começasse destacando, então, para a gente quais foram as principais mudanças e os avanços promovidos pela lei.
10: Mariana, a alegria minha de estar aqui novamente. A Lei Maria da Penha, que completa 20 anos, é uma lei que tira o Brasil da omissão à violência contra as mulheres, né? E que muda uma percepção cultural muito forte e que era danosa para metade da nossa população, que são as mulheres. Antes da Lei Maria da Penha, a cultura era: quem em briga de marido e mulher, ninguém mete a colher. E essa não intromissão do Estado fazia com que mulheres fossem executadas e ainda em muitas situações, como no crime do Dock Street, né, ter um argumento da mulher honesta e da morte em defesa da honra, do assassinato em defesa da honra. Então, esse tipo de modelo de civilidade, ele não era sustentável. O Estado brasileiro, ele é denunciado, né, na Comissão Interamericana de Direitos Humanos por conta do crime, da tentativa de crime de homicídio contra Maria da Penha, ali em Fortaleza, uma bioquímica. 3 tentativas e o Tribunal de Justiça local se omite de fazer uma sentença justa. E aí o Estado brasileiro é condenado e nesses 20 anos a gente vem avançando muito, mas encontrando novos desafios, que são as novas formas de expressão de violência contra as mulheres.
3: Ou seja, antes da lei, essa ideia de que em briga de marido e mulher ninguém mete a colher, ela ia até o judiciário mesmo, né? Ou seja, o próprio poder judiciário, o próprio Estado brasileiro encarava a violência doméstica como uma coisa da esfera privada do casamento, né?
10: Não reprovava o agressor e ainda justificava porque ele estava defendendo a própria honra, julgando a mulher, penalizando a mulher. Quem assiste ainda tem pelo YouTube os argumentos que eram utilizados no tribunal, dizendo que aquela mulher mulher pediu para morrer.
3: Agora, ao longo desses 20 anos, secretária, a lei passou também por aperfeiçoamentos, novas discussões no Congresso, ela foi sendo modificada, né? O que a senhora destacaria como os aprendizados trazidos pela Lei Maria da Penha, em relação ao enfrentamento da violência contra a mulher?
10: Olha, a lei é muito completa. A lei, na medida em que ela foi, ela surge dessa penalização, o Estado brasileiro anteriormente, na Convenção de Belém do Pará, que aconteceu aqui no Brasil, se obrigou a criar uma legislação, mas só em 2005, quando houve, 2004, quando houve a primeira Conferência Nacional das Mulheres, saíram dois primeiros pedidos daquela conferência. Primeiro, a sanção da Lei Maria da Penha. Segundo, a criação de um programa de enfrentamento à violência contra as mulheres. Isso ali em 2004, 2005, 2006, o governo federal encaminhou a lei para o Congresso, ela foi aprovada. De lá para cá, ela teve muitas ameaças. Em 2012, a PGR encaminhou para o Supremo Tribunal Federal, uma AD, para poder o Supremo Tribunal Federal dizer que não existia inconstitucionalidade da lei. Recentemente, Maria da Penha, através de uma plataforma de informação, que é o Brasil Paralelo, eles tentaram desqualificar novamente Maria da Penha. Então, durante esses 20 anos, a lei também foi muito atacada, além de aperfeiçoada. Primeiro ativo dessa lei, ela fez com que o sistema de justiça criasse a vara de violência doméstica. Ela fez com que ampliasse as redes de delegacias especializadas das mulheres. Ela fez com que a gente ampliasse os mecanismos de acolhimento e de apoio à mulher. Então, casa-abrigo, centro de referência, Casa da Mulher Brasileira, vem tudo na esteira dessa lei. Qual o nosso maior desafio no momento? A lei saiu de entender que violência da mulher era agressão física e assassinato, e passou a abordar violência moral, violência patrimonial, violência psicológica. Recentemente assimilou a violência vicária, né, a ela também, essa é um mecanismo. Ela também fez com que as medidas protetivas de urgência fossem criadas. Não existia medida protetiva que afastava o agressor do ambiente da mulher vítima de violência e, ao mesmo tempo, que fazia com que aquela mulher tivesse um tipo de acompanhamento e monitoramento da segurança pública para que não seja vítima de feminicídio. Então, todos esses mecanismos são inovações da Lei Maria da Penha, que foi considerada na ONU durante muitos anos, ela é a terceira lei com maior aperfeiçoamento. O que ainda não implantamos da lei? Não implantamos devidamente os mecanismos de prevenção. Agora, no ano de 2026, em março desse ano, o Ministério das Mulheres com o Ministério da Educação editou uma portaria para regulamentar a Lei 14.164, que leva à escola o tema do enfrentamento à violência contra as mulheres, e esta portaria encontra-se em processo de implementação no Conselho Nacional de Educação, e agora em outubro, porque é o prazo que as comissões têm, entregará o resultado de como isso será implantado do ensino fundamental, passando pelo ensino fundamental, médio, até o ensino universitário.
3: Só para a gente explicar aqui para o ouvinte, né, violência vicária, que a secretária mencionou, é quando o agressor usa um familiar, geralmente os filhos, para atingir a mulher, muitas vezes matando, para causar sofrimento, então, à mulher. Agora, secretária, para a gente encerrar e para celebrar a data, o Ministério das Mulheres está promovendo aí o Agosto Lilás, né? O que está sendo, então, promovido esse mês?
10: Olha, tem uma vedação aí por conta do período eleitoral, mas a violência contra a mulher é considerada uma atividade de interesse público. Então, além das várias ações de divulgação do 180, nós estamos realizando conjuntamente com o Conselho Nacional do Ministério Público, o CNJ e os estados brasileiros. Aí vai, hoje mesmo eu viajo para Belo Horizonte, onde junto com a Defensoria e o Ministério Público, o Ministério das Mulheres vai estar realizando um seminário. Nós temos a nossa ministra viajando o Brasil inteiro, mas nossa principal atividade para o Agosto Lilás são formações dirigidas a operadores de segurança pública e operadores de direito para que a gente fortaleça o acesso à justiça. Então, o Ministério da Justiça, o Ministério das Mulheres, tem estabelecido no Estado como um todo atividades de formação dirigida à Polícia Militar, Polícia Civil, para operacionalizar a Lei Maria da Penha, para atualizar a Lei Maria da Penha e, ao mesmo tempo, nós estamos apoiando os estados a partir das organizações, as secretarias estaduais das mulheres dos estados, para que essa agenda ela não só visibilize, mas ela apoie aquilo que a gente chamava de Operação Chamar e passou a ser Operação Mulher Segura. A Operação Chamar acontecia só em agosto, tem um mutirão de mandatos de fazer efetivar e efetivar os mandados de busca, apreensão e prisão, que é aquilo que tem resultado numa diminuição do feminicídio. Nós hoje podemos celebrar porque a quantidade de registro de feminicídios ocorridos nesse primeiro semestre, em comparação ao primeiro semestre de 2025, nós conseguimos uma redução de 2,5. É uma redução ainda pequena, ainda tímida, mas isso significa que 19 mulheres deixaram de ser executadas. E a gente tem aí o desafio de avançar nos estados, na região Centro-Oeste, Sul e Sudeste. A região Norte e Nordeste baixaram vertiginosamente os indicadores de feminicídio.
3: Muito bem, nós conversamos com Estela Bezerra, secretária nacional de enfrentamento à violência contra as mulheres. Secretária, muito obrigada pela sua participação na Voz do Brasil mais uma vez.
10: Obrigada a você, Mariana, e obrigada também por tornar esse tema tão necessário e tão presente no cotidiano, na memória, na audição da população brasileira.
2: Oportunidades para mulheres que buscam qualificação.
3: Estão abertas as inscrições para 70 cursos de educação profissional e tecnológica durante o mês de agosto.
2: As capacitações são presenciais e distribuídas em 24 estados e com oferta de 8 mil vagas no total.
3: Os cursos abrangem áreas como administração, gastronomia, logística, saúde, beleza e turismo.
2: A ação prioriza mulheres acima de 16 anos em situação de vulnerabilidade social ou com baixa escolaridade.
3: Todas as informações estão disponíveis em gov.br/mec.
2: Foi registrada a queda de 37% nos alertas de desmatamento na Amazônia desde agosto do ano passado.
3: No Cerrado, o número de alertas recuou 7,8%.
2: Os dados foram divulgados hoje pelo Instituto Nacional de Pesquisas Espaciais.
5: A área sob alerta de desmatamento na Amazônia caiu cerca de 37% entre agosto de 2025 e julho de 2026. Os números divulgados nesta sexta-feira são do DETER, Sistema de Detecção de Desmatamento em Tempo Real, do Instituto Nacional de Pesquisas Espaciais, o INPE, e mostram também uma redução no Cerrado, como apresentou o coordenador do Programa de Monitoramento dos Biomas Brasileiros, Cláudio Almeida.
11: É uma queda de 7,8% com relação ao ano anterior, foram 5.119 quilômetros quadrados. O Cerrado vinha de altas sucessivas e pelo segundo ano seguido dentro do DT, a gente mediu um valor menor, um valor de queda dentro do dado do desmatamento.
5: Por meio de imagens de satélites, os dados do DETER produzem alertas diários para orientar ações de fiscalização e controle do desmatamento. Segundo esse sistema, 5 dos 6 estados amazônicos com as maiores áreas sob alerta registraram redução, com destaque para Mato Grosso, Amazonas e Rondônia. Já no Cerrado, as quedas mais expressivas foram observadas no Piauí e Bahia. Durante a divulgação, a ministra da Ciência, Tecnologia e Inovações, Luciana Santos, falou sobre o trabalho coordenado dos órgãos da União com os estados e municípios.
12: Uma atuação convergente, né, em que aqui a gente dá os dados em tempo real e no mesmo momento entrega aqui ao IBAMA para que faça ação e controle. E sem os prefeitos, sem os estados, né, mobilizados, não era possível também garantir isso.
5: O INPE também disponibilizou nesta sexta-feira os resultados do PRODES, Projeto de Monitoramento do Desmatamento na Amazônia Legal por Satélite, para os biomas Caatinga, Mata Atlântica e Pampa. Esse sistema realiza o levantamento anual das taxas de desmatamento. Os dados referentes ao período de agosto de 2021
13: 2024 a julho de 2025 mostram que na Caatinga houve redução de mais de 34% em relação ao período anterior na área desmatada. Já na Mata Atlântica, a área suprimida passou de 475 quilômetros quadrados para 402 quilômetros quadrados. Houve uma redução de mais de 15%. Também houve queda do desmatamento no Pampa. O bioma localizado no Rio Grande do Sul registrou um recuo de quase 42% em relação ao ciclo anterior. Reportagem Gabriela Noronha.
3: Agosto é mês de atualizar a carteira de vacinação.
2: A estratégia multivacinação conta com cerca de 20 vacinas disponíveis nas unidades de saúde para quem tem menos de 15 anos.
14: Durante todo o mês de agosto, crianças e adolescentes menores de 15 anos de idade poderão atualizar a caderneta de vacinação nas unidades básicas de saúde do país. Para a estratégia multivacinação, os estoques da rede pública serão reforçados, como explica o ministro da Saúde, Alexandre Padilha.
15: São mais de 20 vacinas de vários tipos de doenças. Tem vacinas novas que nem todos os pais já levaram suas crianças, como por exemplo a pneumovinte. E é importante os pais aproveitarem esse momento para atualizar a caderneta de vacinação das crianças.
14: Entre as doenças prevenidas pela vacinação estão tuberculose, hepatites A e B, difteria, tétano, coqueluche, poliomielite, rotavírus, pneumonias e meningites. Por conta do surgimento de um surto de sarampo em vários países da América, a vacinação contra a doença também está sendo reforçada, como destaca o ministro da Saúde, Alexandre Padilha.
15: Outros países do mundo pararam de vacinar, tiveram explosão de casos de sarampo. Os Estados Unidos estão vivendo o maior surto de sarampo dos últimos 35 anos da história deles. E esses casos vêm para o Brasil de forma importada. E se a gente não tiver com todo mundo vacinado aqui, tem risco de ter casos de sarampo, surtos de sarampo.
14: A mobilização nacional segue até o dia 1º de setembro. No dia 22 de agosto, um sábado, será o dia D de vacinação, com postos de saúde abertos em todo o país. É importante que os responsáveis compareçam à UBS com um documento de identificação da criança ou adolescente e a caderneta de vacinação física ou digital, disponível no aplicativo Meu SUS Digital. Reportagem Luana Karen.
3: O Dia dos Pais já é domingo, ainda dá tempo de comprar um presente, mas fique de olho para o que deveria ser uma alegria não virar dor de cabeça.
2: Na hora de comprar, é bom ficar atento aos seus direitos, como prazos de troca e a qualidade do produto.
3: E nas compras digitais, domingo ainda dá tempo de comprar um presente, mas fique de olho para o que deveria ser uma alegria não virar dor de cabeça.
2: Na hora de comprar, é bom ficar atento aos seus direitos, como prazos...

0: Consumidor deve conferir se o site é oficial, verificar a reputação da empresa e desconfiar de ofertas com valores muito abaixo dos praticados no mercado. Também é importante evitar clicar em links recebidos por mensagens ou redes sociais sem confirmar a origem. O Código de Defesa do Consumidor garante o direito de arrependimento para compras feitas fora de lojas físicas, como pela internet, telefone ou catálogo. Nesses casos, o cliente pode desistir da compra em até 7 dias após o recebimento do produto ou assinatura do contrato, com direito à devolução dos valores pagos. Já nas lojas físicas, a troca por motivo de tamanho, cor ou preferência depende da política de cada estabelecimento. Entre as principais dicas estão pesquisar preços, conferir as condições da oferta, observar o prazo de entrega e ter atenção redobrada nas compras online. Em caso de problemas, o consumidor pode procurar os PROCONs ou registrar uma reclamação na plataforma consumidor.gov.br. Thaís de Araújo para a Voz do Brasil.
1: Os efeitos do ciclone extratropical diminuem ao longo dos próximos dias, segundo o INMET, o Instituto Nacional de Meteorologia.
2: Mas, segundo o Instituto, a circulação associada ao sistema favorece a entrada de uma massa de ar frio sobre o sul do Brasil.
1: E a partir de segunda-feira, o ar frio alcança também São Paulo e Rio de Janeiro, porém com menor intensidade.
2: A Defesa Civil Nacional oferece um serviço gratuito para envio de alertas sobre situações de emergência diretamente ao celular.
1: Para receber, moradores podem enviar um SMS com o CEP para 40199 ou mandar um WhatsApp para 61-2034-4611.
2: No caso do Defesa Civil Alerta, basta acompanhar os avisos que aparecem na tela do celular. O sistema utiliza a rede de telefonia para enviar mensagens de texto e avisos sonoros para celulares em áreas de risco elevado.
1: Foram as notícias do governo federal.
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2: E que agora com as notícias do Poder Judiciário e do Congresso Nacional. Uma boa noite e um bom fim de semana.
1: A gente volta segunda-feira. Boa noite.
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5: 20 anos da Lei Maria da Penha. Decisões do STF ampliam a proteção às mulheres.
6: TSE faz ação com urna eletrônica na capital federal.
5: Para o STJ, juiz pode definir percentual do salário mínimo como valor da pensão, se alimentante ficar desempregado.
6: Boa noite, eu sou Marcela Luiz.
5: E eu sou Walter Lima.
6: Sancionada em 7 de agosto de 2006, a Lei Maria da Penha segue como um dos principais instrumentos de enfrentamento da violência de gênero.
5: Ao longo de 20 anos, decisões do Supremo Tribunal Federal ampliaram a efetividade da norma. Marta Ferreira.
7: Para marcar os 20 anos da norma, o Supremo Tribunal Federal inaugurou o painel Sete Marias, do renomado artista plástico Antônio Veronese. Carmen Lúcia, única mulher da corte, e que também completou 20 anos como ministra do STF em 2026, explica que a obra de arte passa a integrar o acervo permanente do tribunal como manifesto contra o feminicídio e a violência de gênero.
8: Este painel é exatamente a demonstração da violência que se vem praticando, a denúncia de um feminicídio que não para, embora eu já tenha conclamado mais de uma vez, parem de nos matar porque nós resolvemos que nós não vamos morrer.
7: Em fevereiro de 2012, o Supremo consolidou a constitucionalidade da norma. Em 2025, a Suprema Corte ampliou o alcance da proteção da Lei Maria da Penha às relações de casais homoafetivos do sexo masculino e aquelas que envolvam travestis e mulheres transexuais.
6: Quem passou pela rodoviária do Plano Piloto em Brasília nesta sexta-feira teve a oportunidade de conhecer melhor a urna eletrônica.
5: Os eleitores puderam tirar dúvidas e treinar para as eleições de outubro. Fábio Ruas.
9: Durante a ação, as pessoas simularam voto, aprenderam qual a ordem de votação para os cargos da eleição deste ano e ainda conheceram os recursos de acessibilidade da urna. A iniciativa faz parte da primeira Semana Nacional do Sistema Eletrônico de Votação e busca aproximar a justiça eleitoral da população.
6: O Superior Tribunal Militar declarou indigno para...

0: oficialato um segundo tenente aposentado do Exército que transmitiu HIV intencionalmente para duas ex-companheiras. O militar já havia sido condenado pela Justiça Comum do Estado do Maranhão por lesão corporal gravíssima e ameaça.
1: Com isso, o STM determinou a perda do posto e da patente nos termos da Constituição e do Estatuto dos Militares.
0: Mato Grosso do Sul foi condenado por submeter trabalhadores, inclusive adolescentes, a condições análogas à escravidão.
1: A decisão é da segunda turma do TST, Samantha Flor.
2: A fiscalização encontrou trabalhadores, inclusive adolescentes, sem registro, alojados perto de agrotóxicos, consumindo água sem tratamento e transportados de forma insegura numa fazenda em Porto Murtinho, Mato Grosso do Sul. O Tribunal Regional não reconheceu o trabalho análogo à escravidão, mas a segunda turma do TST entendeu que a gravidade das violações atingiu não só os trabalhadores, mas toda a coletividade e condenou o fazendeiro a pagar R$100 mil por danos morais coletivos.
0: Juiz, ao determinar a pensão alimentícia, também pode fixar previamente um percentual do salário mínimo para ser adotado como valor da pensão no caso de perda do emprego do responsável pelo pagamento.
1: Esse posicionamento é do STJ. Fátima Uchoa.
3: A terceira turma do STJ reformou o acórdão do Tribunal de Justiça de Santa Catarina e restabeleceu a sentença que havia definido a pensão em 54% do salário mínimo para o caso de desemprego ou trabalho informal do alimentante. Segundo a relatora ministra Nancy Andrighi, a fixação de obrigação alimentar alternativa, prevendo-se antecipadamente a hipótese de desemprego do alimentante, justifica-se pela necessidade de garantir efetividade à prestação jurisdicional e proteção integral, especialmente se houver interesses de crianças e adolescentes. Além disso, evita que o beneficiário da pensão e o responsável pelo pagamento enfrentem novo processo judicial.
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0: Uma boa noite.
1: E um bom fim de semana.
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5: Está no ar o Jornal do Senado.
6: Eu sou Paula Groba.
7: E eu sou Ricardo Nakaoka.
6: E estes são os destaques de hoje do Jornal do Senado, que começa agora.
7: O plenário pode votar regras para indenização por dano moral.
6: Novo modelo de busca por desaparecidos avança no Senado.
7: Senadora destaca 20 anos da Lei Maria da Penha e pede mais proteção às mulheres.
6: Boa noite.
7: Boa noite.
6: Vítimas de crimes podem ter acesso mais rápido à indenização pelos danos sofridos.
7: Um projeto que está na pauta do plenário estabelece critérios mais claros para definir o valor mínimo da reparação e busca agilizar a justiça. Repórter Bruno Lourenço.
8: O plenário do Senado está pronto para votar a proposta que tenta estabelecer regras claras e objetivas na fixação de valores mínimos de indenização em favor das vítimas de crimes. A relatora, senadora Zenaide Maia, do PSD do Rio Grande do Norte, considera que o projeto traz duas inovações. Concede à própria vítima o direito de formular o pedido de indenização na ação penal, reduzindo a dependência da atuação do Ministério Público, e autoriza a fixação automática de indenização por danos morais quando o crime afetar direitos da personalidade, como a vida, a integridade física, a liberdade e a honra. Zenaide acredita que as mulheres terão agora uma ferramenta imediata em processos sobre violência doméstica.
9: A lei passará a reconhecer a irrazoabilidade da exigência de que as vítimas se submetam à nova instrução probatória com o objetivo de demonstrar os danos morais decorrentes das violências sofridas. O dano moral é uma decorrência natural em crimes dessa natureza, não sendo necessárias provas para além daquelas que serviram para a condenação do agressor.
8: Como já veio da Câmara dos Deputados, se aprovado pelos senadores, o projeto de lei segue para a sanção presidencial.
6: E foi sancionada a lei que estende até 2030 o prazo para que hospitais filantrópicos e santas casas de misericórdia renegociem suas dívidas com o dinheiro do FGTS.
7: O senador Nelsinho Trade, do PSD de Mato Grosso do Sul, foi o relator da proposta e destacou o papel estratégico dessas instituições que prestam serviço ao SUS no interior do país. Repórter Raíssa Abreu.
10: Hospitais filantrópicos e santas casas de misericórdia ganharam um alívio para o acerto de suas contas. O presidente Lula acaba de sancionar a lei que estende até 2030 o prazo para que essas instituições tenham acesso ao dinheiro do FGTS para fazer empréstimo. A norma, que tem origem num projeto apresentado pelo líder do governo na Câmara, deputado Paulo Pimenta, do PT do Rio Grande do Sul, foi aprovada pelo Senado no dia 15 de julho. O senador Nelsinho Trade, do PSD de Mato Grosso do Sul, que é médico, foi o relator. Ele destacou o papel estratégico desempenhado pelas santas casas e hospitais filantrópicos, especialmente no interior do país.
11: Todo recurso que for destinado aos hospitais filantrópicos e às santas casas, ainda assim é pouco. Tamanho o trabalho desprendido que essas instituições fazem para a sociedade brasileira. Lá no meu estado, a Santa Casa é a quarta maior do Brasil. Trabalhei 17 anos lá e eu posso ver dia após dia a dificuldade daquele hospital e manter o bom atendimento.
10: O senador informou que a linha de crédito usada entre 2019 e 2022 destinou cerca de 3 bilhões de reais a aproximadamente 140 entidades filantrópicas para renegociação de dívidas e reestruturação financeira. O dinheiro do FGTS é de natureza privada, ou seja, é diferente de dinheiro público.
6: A Polícia Federal concluiu a investigação que apurou responsabilidades na queda do avião da Voepes em agosto de 2024. Foram indiciadas 16 pessoas, entre funcionários e ex-funcionários da empresa.
7: No Senado, a Comissão de Infraestrutura já questionou representantes da ANAC sobre a fiscalização da companhia aérea antes e após o acidente. Repórter Alexandre Campos.
12: No Senado, a Comissão de Infraestrutura chegou a ouvir representantes da ANAC para esclarecer a suspensão, pela agência, dos voos da companhia aérea em março de 2025. Na ocasião, o órgão alegou que a Voepas não estaria cumprindo condições de manutenção e redução de atividades impostas após o acidente. O senador Sérgio Moro, do PL do Paraná, questionou se o cenário de omissão nas manutenções envolvendo o acidente era algo recorrente na companhia aérea, antes mesmo da queda do avião.
13: Esses elementos de degradação já não estavam anteriores dessa precariedade e porque a ANAC e a fiscalização da ANAC não detectou esses fatores anteriormente a esse acontecimento.
12: Bruno Diniz Delbel, representante da ANAC, afirmou que o cenário que motivou a suspensão das atividades da companhia surgiu somente em fevereiro de 2025, 7 meses após a queda do avião.
14: O principal ponto, né, após o acidente que levou a gente a detectar essa degradação no sistema foi que a empresa não mais estava sendo capaz de demonstrar a execução desses planos de ação corretiva, identificação dos problemas.
12: Se o Ministério Público Federal denunciar à Justiça os indiciados pela Polícia Federal, eles responderão pelos crimes de atentado contra a segurança do transporte aéreo e falsidade ideológica.
6: Quando uma pessoa desaparece, cada hora pode ser decisiva. Um projeto pronto para votação na Comissão de Constituição e Justiça do Senado cria 3 categorias de desaparecimento e define procedimentos específicos para cada situação.
7: A proposta visa tornar as buscas mais eficientes e aumentar as chances de localização das pessoas. Repórter Marcela Diniz.
15: De acordo com o projeto em análise no Senado, os desaparecimentos passariam a ser classificados em 3 categorias. A voluntária, quando uma pessoa maior de idade decide ir embora, a involuntária, quando alguém desaparece em episódios de acidente, desastre ou crise de saúde mental, ou ainda quando uma criança ou adolescente se perde de seus pais ou responsáveis, e a categoria de desaparecimento forçado, quando uma pessoa é sequestrada ou some em outras circunstâncias que também envolvam condutas ilícitas. A proposta, que já recebeu o aval da Comissão de Direitos Humanos, determina que o poder público defina estratégias diferentes de abordagem para cada categoria Bahia de desaparecimento. Para a relatora do projeto na CDH, senadora Damaris Alves do Republicanos do Distrito Federal, as mudanças podem ajudar o Estado a atuar de forma mais eficaz. Ela ressalta que em 2025, o Brasil registrou um recorde de desaparecimentos. Foram 84.760 casos.
16: Uma alarmante média de 232 ocorrências por dia. Esses indicadores evidenciam a necessidade de contínuas atualizações no ordenamento legal para fazer frente ao problema.
15: O projeto está pronto para a votação na Comissão de Constituição e Justiça, com relatório favorável da senadora Mara Gabrilli, do PSD de São Paulo.
6: E o dia 7 de agosto de 2006 marcou a luta contra a violência doméstica e familiar contra a mulher. Nesta data, foi sancionada a Lei Maria da Penha, que completa 20 anos. A legislação criou medidas como a prisão em flagrante do agressor, as medidas protetivas de urgência e o reconhecimento da violência vicária quando filhos ou familiares são usados para atingir a mulher.
7: A senadora Jussara Lima, do PSD do Piauí, destacou a importância da lei e defendeu o fortalecimento das políticas de proteção às mulheres e o aprimoramento da legislação.
17: Celebrar os 20 anos da Lei Maria da Penha é reconhecer uma das maiores conquistas na proteção das mulheres brasileiras. A lei fortaleceu o combate à violência doméstica, garantiu uma proteção às vítimas e reforçou a responsabilização dos agressores.
7: Com edição de Paula Groba e trabalhos técnicos de João Lira, o Jornal do Senado fica por aqui. Acompanhe agora as notícias do Tribunal de Contas da União e da Câmara dos Deputados. Boa noite.
6: Boa noite e um bom fim de semana.
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18: O Tribunal de Contas da União avaliou a implementação do Compromisso Nacional Criança Alfabetizada. A fiscalização analisou como o programa vem sendo executado. O percentual de crianças alfabetizadas na idade certa passou de 44% em 2023 para 66% em 2025. Apesar dos avanços, 15 estados ficaram abaixo da média nacional e 5 não atingiram as metas do programa. A auditoria também apontou problemas como falta de diretrizes para a alfabetização inclusiva, dificuldades no apoio aos municípios e falhas no acompanhamento dos resultados. O tribunal fez recomendações ao Ministério da Educação para fortalecer o programa e melhorar os resultados da alfabetização no país. Saiba mais em tcu.gov.br.
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19: Proposta cria mais exigências para a fabricação e uso de fogos de artifício.
20: Câmara obriga uso de hora-aula no cálculo da jornada de professores.
19: Avança projeto que prevê medidas para acelerar os processos de adoção.
21: Boa noite. Comissão Permanente da Câmara aprovou proposta que prevê medidas para acelerar a adoção e incentivar o convívio entre crianças e idosos. A reportagem é de Maria Neves.
22: A Comissão de Defesa dos Direitos da Pessoa Idosa aprovou o projeto do deputado Amon Mandel, do Republicanos do Amazonas, que institui medidas para acelerar os processos de adoção. A proposta também cria o programa Cuidar e Conviver, que prevê formas de integrar crianças ou adolescentes e idosos que vivem em instituições e não têm convivência direta com a família. Como forma de acelerar as adoções, o texto cria o Protocolo Nacional de Adoção Ágil. Dentre as regras previstas estão prazos máximos para cada etapa do processo de adoção, como determina o Estatuto da Criança e do Adolescente. A Justiça também deverá dar prioridade a processos que envolvam crianças de até 6 anos, grupos de irmãos e crianças com deficiência. Quanto ao programa Cuidar e Conviver, o projeto estabelece que ele será implantado de forma voluntária pelas instituições. Quando criada, a iniciativa deverá adotar ações como acompanhamento da interação entre crianças e adolescentes e idosos por profissionais capacitados e oferecer atividades educativas, culturais e recreativas aos envolvidos. Na opinião do relator do projeto na comissão, deputado Luiz Couto, Couto, do PT da Paraíba, integrar crianças, adolescentes e idosos que vivem em instituições de acolhimento pode trazer benefícios emocionais e sociais para os dois grupos.
0: Os dois grupos têm em comum a vivência de não contarem com a convivência familiar de forma provisória ou definitiva. Dessa forma, pretendo haver benefícios para ambos no intercâmbio de experiências e no apoio emocional mútuo.
22: O projeto determina ainda que os processos de adoção terão de tramitar inteiramente por meios eletrônicos, prever perícias integradas e audiências concentradas. Ministério Público, Defensoria Pública, Judiciário, Conselhos Tutelares e equipes técnicas terão de instituir formas de interação permanente nos casos de adoção. A proposta ainda inclui o acolhimento familiar como política permanente na Lei Orgânica da Assistência Social e no Estatuto da Criança e do Adolescente. O texto prevê apoio financeiro, suporte psicológico, acompanhamento por equipes multiprofissionais e capacitação obrigatória para as famílias acolhedoras. De acordo com a Momandel, o apoio financeiro busca evitar que a manutenção da criança ou do adolescente dependa apenas da renda da família acolhedora. O projeto também reforça que o acolhimento familiar não se confunde com a adoção. O projeto, que busca acelerar os processos de adoção e promover a integração entre crianças, adolescentes e idosos que vivem em instituições, ainda será analisado por 3 comissões da Câmara. Se aprovado em todas, poderá seguir para análise do Senado. Da Rádio Câmara de Brasília, Maria Neves.
2: Segurança Pública.
3: Rodrigo de Castro, do União de Minas Gerais, defende a proposta de emenda à Constituição que reduz a maioridade penal de 18 para 16 anos. Na visão do deputado, a medida é uma resposta ao aumento da violência e contribui para fortalecer a segurança pública.
21: Rodrigo de Castro afirma que adolescentes de 16 anos já têm discernimento sobre seus atos e que a legislação atual favorece o aliciamento de menores por organizações criminosas. A matéria já foi aprovada na Comissão de Constituição e Justiça e segue agora para análise de uma comissão especial.
23: Uma das distorções que nós assistimos hoje é que jovens com 16 anos de idade, que podem votar para presidente da República, que têm pleno discernimento das suas ações, são beneficiados pela questão da maioridade penal e não podem pagar, às vezes, por um homicídio, por um crime de tráfico de drogas. Através da aprovação dessa PEC, da diminuição da maioridade penal, nós estamos dando uma resposta a esses bandidos, nós estamos dando uma resposta à sociedade que ninguém está acima da lei.
2: Meio Ambiente.
3: Bruno Ganem, do Podemos de São Paulo, acredita que o descontrole populacional de animais está diretamente ligado aos casos de abandono, maus tratos e violência. Para ele, a castração é a principal ferramenta para enfrentar o problema.
24: A castração, ela é fundamental para quem defende a causa animal, mas muita gente que não é da causa não sabe que o impacto ele vai além. Se a gente não tem um programa de castração nacional muito intenso, muito compatível com o volume necessário, a gente acaba tendo essa situação, né? E ao mesmo tempo tem uma outra vertente importante do trabalho da castração, que é a qualidade de vida do animal. É comprovado que o animal castrado ele tem uma longevidade maior, inclusive.
21: De acordo com Bruno Ganem, o controle populacional dos animais contribui para a saúde pública porque facilita o atendimento sanitário e veterinário. Segundo o deputado, a castração é um ganho simultâneo para os animais e para a sociedade.
2: Educação.
3: Os deputados aprovaram um projeto que obriga o uso de hora-aula no cálculo da jornada dos professores. Saiba mais sobre o assunto na reportagem de Paula Bittar.
1: A Comissão de Constituição e Justiça da Câmara aprovou uma proposta que estipula a hora-aula como medida para calcular o tempo de professores e outros profissionais do Magistério da Educação Básica destinado às atividades diretamente com estudantes. Pela proposta, a hora-aula será usada como referência, mesmo se a duração for menor que 60 minutos. Relatora na comissão, a deputada Lídice da Mata, do PSB da Bahia, disse que o objetivo é aliviar um pouco os professores.
5: É um projeto muito importante que garante aos professores a inclusão do planejamento de atividades extras-classe na sua carga horária normal. Portanto, faz com que não haja uma sobrecarga de trabalho para os professores.
1: O autor do projeto, o deputado Tarcísio Mota, do PSOL do Rio de Janeiro, acrescentou que a ideia é cobrir uma lacuna jurídica da Lei do Piso Salarial do Magistério Público da Educação Básica, que estabelece que 2/3 da carga horária do professor devem ser dedicados a atividades diretas com o educando e 1/3 para atividades sem interação com o educando, como preparar aulas e corrigir provas, mas sem definir como esse tempo será contabilizado. Segundo Mota, alguns governos começaram a usar a diferença de 10 minutos na hora-aula dos professores para contabilizar como tempo de planejamento.
8: Cada professor foi obrigado a pegar mais turmas, sem 1 centavo no salário a mais. Professores já massacrados, adoecidos nas salas de aula, foram obrigados a pegar mais turmas de uma hora para outra, porque contavam a chamada minutagem para o tempo de planejamento. Uma covardia, uma crueldade.
1: A proposta que estipula a hora-aula como medida para calcular o tempo de profissionais da educação básica destinado às atividades diretamente com estudantes já pode seguir para análise do Senado, a menos que haja recurso para votação antes pelo plenário da Câmara. Da Rádio Câmara, de Brasília, Paula Bittar.
21: Rafael Brito, do MDB de Alagoas, defende o cumprimento do piso salarial do magistério para todos os professores, incluindo os temporários. Ele alerta que quase metade dos estados e a maioria dos municípios brasileiros ainda não pagam o piso para a categoria.
9: Valorizar o professor é uma das políticas públicas que mais impactam a qualidade da educação. Um professor valorizado, com remuneração digna e segurança para exercer sua função, ele com certeza absoluta tem melhores condições de ensinar, de se dedicar aos alunos e de permanecer na carreira por muito tempo. Então a gente defende, né, o cumprimento do piso.
11: Rafael Brito orienta os profissionais que ainda não recebem o piso salarial a procurarem seus sindicatos ou o Ministério Público. O deputado reitera que o cumprimento da lei não é um favor à categoria, mas um direito conquistado.
2: Previdência.
21: Maria do Rosário, do PT do Rio Grande do Sul, é autora do projeto que institui pensão especial para crianças e adolescentes que perderam a mãe em decorrência de feminicídio. Ela afirma que a medida garante apoio financeiro para que os órfãos permaneçam com seus familiares em vez de serem encaminhados a abrigos.
25: Essa lei é importante porque as crianças, os órfãos de mães que foram assassinadas, em geral, o pai dessas crianças ou o padrasto é que cometeu esse crime. E a criança perdeu a mãe, perdeu o pai, perdeu o padrasto. Quando a mãe não deixa nenhuma pensão porque, enfim, já vivia uma condição de hipossuficiência, de pobreza, eu sempre fiquei me perguntando e ouvindo as avós que ficam com essas crianças, eu me dei conta que a orfandade significa uma grande responsabilidade para o Estado brasileiro.
11: Maria do Rosário lembra que o feminicídio deixa impactos permanentes na vida dos filhos das vítimas e defende o fortalecimento de políticas públicas de prevenção à violência contra a mulher. Ela também pede que o Estado atue para evitar novos casos e assegurar proteção às crianças afetadas.
2: Votação.
21: O plenário da Câmara pode votar projeto que cria mais exigências para a fabricação, comercialização e uso de fogos de artifício. O repórter Antônio Vital traz mais informações sobre a proposta.
26: Ganhou o regime de urgência e está pronto para ser votado no plenário da Câmara, projeto que regulamenta a fabricação, a importação, o armazenamento, o transporte, a comercialização e o uso de fogos de artifício. O projeto, já aprovado pelo Senado, prevê punições para quem descumprir as determinações. A queima não autorizada de fogos de artifício, por exemplo, poderá acarretar pena de detenção de 6 meses a 2 anos ou multa. A proposta já foi aprovada por 2 comissões da Câmara, com alterações em relação ao projeto original. Nas comissões de Segurança Pública e de Meio Ambiente, o texto final prevê apenas o uso profissional para os fogos que possam causar lesão grave e morte ou danos ao patrimônio e ao meio ambiente. Determina ainda que as fábricas só poderão ser instaladas na zona rural. Na Comissão de Constituição e Justiça, o relator deputado Lafayette de Andrada, do PL de Minas Gerais, incluiu limites para o barulho provocado pelas explosões. O limite máximo será de 120 decibéis nos lugares onde os eventos são autorizados. Nas áreas residenciais, o limite foi fixado em 110 decibéis e em locais considerados sensíveis, nas cidades, de 85 decibéis. O parecer, porém, não chegou a ser votado e o relator, Lafayette de Andrada, defendeu a aprovação do regime de urgência para o projeto.
10: Esse é um projeto importante que, na verdade, procura dar toda uma roupagem e uma legislação para a questão de fogos de artifício. Não só para a questão dos decibéis, dos barulhos, considerando os animais, considerando os autistas, considerando os locais, mas também toda a estrutura de comercialização, de armazenamento, ou seja, de segurança. É um projeto muito amplo, merece ser debatido e, portanto, peço aos senhores deputados o voto favorável à sua urgência.
26: O regime de urgência foi criticado por deputados do Missão e do Novo. A deputada Adriana Ventura, do Novo, de São Paulo, disse que há pontos positivos na proposta, mas criticou a criação de novas exigências para fabricantes e comerciantes de fogos.
12: Nossa grande questão, e essa é a razão pela qual a gente vai orientar o contrário, é que amplia muito a intervenção estatal sobre uma atividade econômica que já está regulada por diversos órgãos públicos. Cria um monte de exigências de licenciamento, certificação, rotulagem, armazenamento, fiscalização. Então, a gente tem uma preocupação, a gente quer debater esse projeto, a gente se coloca à disposição para melhorar o projeto, para poder votar favoravelmente o mérito, se for o caso. Mas é não.
26: Com o regime de urgência, o projeto que regulamenta a fabricação, o transporte, a comercialização e o uso de fogos de artifício pode ser votado diretamente no plenário, sem passar pela análise das comissões permanentes da Câmara. Da Rádio Câmara, de Brasília, Antônio Vital.
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2: Transportes.
14: Projeto aprovado pela Câmara reconhece a BR-319 como infraestrutura crítica para a segurança nacional. Capitão Alberto Neto, do PL do Amazonas, defende a proposta argumentando que a medida é essencial para integrar o seu estado e Roraima ao restante do país.
15: Segundo o capitão Alberto Neto, o projeto prioriza investimentos na rodovia e simplifica o processo de licenciamento ambiental. O deputado argumenta que a BR-319 vai facilitar o escoamento da produção, ampliar o acesso a serviços públicos e fortalecer a presença do Estado na região.
16: Então nós vamos destravar os licenciamentos ambientais, nós vamos trazer orçamento, mostrar a importância estratégica da BR-319 para o país. É um sonho de todo amazonense e que nós queremos pertencer verdadeiramente a esse país. A gente nós não queremos ficar isolado. Isso afeta diretamente a nossa economia. No momento de estiagem, por exemplo, onde os nossos rios têm dificuldade para a navegação, é uma saída para o escoamento da nossa produção.
2: Consumidor.
14: Comissão aprova a proposta que busca resguardar direitos dos consumidores em relação ao uso de inteligência artificial. A repórter Silvia Munhato explica como isso pode ser feito.
17: A Comissão de Ciência, Tecnologia e Inovação da Câmara dos Deputados aprovou o projeto que estabelece diretrizes para proteger os direitos dos consumidores no uso de produtos e serviços que empreguem inteligência artificial, com foco em transparência, equidade e privacidade. As empresas ficam obrigadas a informar, de forma clara e destacada, quando o consumidor estiver interagindo com sistemas, respostas ou conteúdos gerados por IA. também devem explicar de maneira acessível a função do algoritmo e seus impactos sobre a experiência do usuário. Em caso de decisão automatizada, como recusa de crédito, o consumidor terá direito de solicitar informações sobre os critérios utilizados. Além disso, poderá recorrer da decisão e pedir revisão humana. O projeto assegura ainda o direito do consumidor de pedir a exclusão de seus dados de bancos usados para treinar ou operar sistemas de IA. O texto ainda proíbe o uso de sistemas de IA que resultem em discriminação algorítmica, ou seja, tratamento desigual baseado em raça, sexo, idade, deficiência ou qualquer outro fator protegido por lei. É o que explica o relator, deputado Davi Soares, do Podemos de São Paulo.
0: É importante deixar claro que a IA ela não nasce preconceituosa. Ela aprende a partir de informações que recebe. Se esses dados contiverem vieses ou discriminações, as respostas também poderão ser injustas ou discriminatórias. Por isso que o projeto estabelece a proibição da discriminação algorítmica e determina que as empresas adotem medidas para identificar e reduzir esses vieses.
17: O descumprimento das regras sujeitará as empresas à advertência com prazo para correção, multa de 1 a 5% do faturamento e suspensão temporária do uso de sistemas de IA. O texto também autoriza o uso de IA certificada pelo Executivo para revalidar receitas médicas de medicamentos de uso contínuo, conforme regulamentação a ser definida. A proposta, que busca proteger os consumidores em relação ao uso da inteligência artificial, será analisada pelas Comissões de Defesa do Consumidor e de Constituição e Justiça. Da Rádio Câmara de Brasília, Silvia Minhato.
2: Trabalho.
21: Glauber Braga, do PSOL do Rio de Janeiro, defende a proposta que reduz a jornada de trabalho e acaba com a escala 6x1 sem redução salarial. De acordo com o deputado, a medida garante mais dignidade e tempo de descanso para os trabalhadores.
4: O trabalhador brasileiro tem o direito de ter mais um dia à sua disposição para ter vida além do trabalho, para cuidar da sua saúde mental, para estar mais tempo com a sua família, para ampliar a sua formação sobre os mais variados temas, para fazer aquilo que ele queira fazer. Eles vão ficar mais dispostos, com uma maior capacidade de trabalhar, já que eles não estão sendo explorados à exaustão, como é o regramento que a gente tem nos dias de hoje.
6: Glauber Braga argumenta que experiências internacionais já demonstram que a produtividade das empresas não diminui com a redução da jornada. Ele cita ainda que pesquisas de opinião mostram que a grande maioria dos brasileiros apoia o fim da escala 6x1.
21: Termina agora o jornal Câmara dos Deputados, produzido pela Rádio Câmara, com trabalhos técnicos de Wellington Teles e apresentação de Val Monteiro e Luciana Vieira. Uma boa noite para você.
6: A Voz do Brasil volta na segunda-feira. Boa noite e bom fim de semana.
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